0: sabor de aconchego e valor de ouro. O leite materno é o alimento mais completo para os bebês. E até os 6 meses de vida, eles não precisam de mais nada. A coordenadora de políticas de aleitamento materno da Secretaria de Saúde do Distrito Federal, Maria das Graças Cruz, explica o porquê.
1: O bebê até 6 meses, ele tem parte do quebra-cabeça no seu sistema digestivo e as outras peças estão dentro do leite da mãe. E aí, quando ele se alimenta, ele vai formar o seu intestino e vai completar aquele quebra-cabeça de forma que esse bebê tenha uma boa saúde, que não venha ter alergias, que não venha correr risco de ter obesidade, de diabetes e até hipertensão na vida adulta.
0: Todos os anos, a campanha Agosto Dourado reforça a importância do aleitamento materno para a saúde do bebê. A edição deste ano vai além. Destaca o papel da amamentação na segurança alimentar, na redução da pobreza e na sustentabilidade ambiental, como explica Sônia Isoyama Venâncio, coordenadora-geral de Atenção à Saúde das Crianças, Adolescentes e Jovens do Ministério da Saúde.
2: O leite materno é o primeiro alimento que é oferecido para o bebê, garantindo o direito humano, né, alimentação adequada. Vai também favorecer a garantia da segurança alimentar e nutricional dessa criança, por ser esse primeiro alimento, né, que é oferecido. E também é muito importante para a sustentabilidade do planeta, né? Porque ele é um alimento que não vai necessitar de embalagens, do consumo de água para sua produção.
0: Uma forma de apoiar as mulheres que amamentam é por meio da rede de bancos de leite humano brasileira, que é a maior do mundo. O leite coletado é destinado em especial a recém-nascidos prematuros e de baixo peso, internados em UTIs neonatais. Mas os bancos de leite também dão suporte às mulheres que enfrentam dificuldades para amamentar. Mãe de primeira viagem, a militar Renata Lúcio recorreu a uma dessas unidades no Distrito Federal para conseguir alimentar a filha, Betina.
3: Ninguém fala da dificuldade que é a amamentação. A gente acha que é instintivo, que a gente vai ter um bebê e a gente já vai conseguir amamentar, e não é bem assim. A gente tem muitos desafios, é difícil. Tive mastite, eu tive fissura. Tive bastante desafios e o banco de leite foi o que me ajudou, né?
0: A rede brasileira de bancos de leite humano conta com 237 bancos e 249 postos de coleta em todo o Brasil. Pelo número 136 do Ministério da Saúde, é possível obter informações da unidade mais próxima da sua casa. Reportagem Graziele Bezerra.
4: Manter a caderneta de vacinação atualizada garante proteção contra doenças graves, prolonga a vida e contribui para um futuro mais saudável.
5: E está na hora de atualizar a caderneta de crianças e adolescentes. Começou hoje e vai até 1º de setembro a campanha nacional de multivacinação.
4: No caso dos bebês, a vacinação desempenha a função de ensinar o corpo em desenvolvimento a se defender de forma segura.
5: E uma das vacinas que mais causam dúvidas é a BCG, que protege os recém-nascidos e crianças pequenas contra as formas mais graves e fatais da tuberculose.
6: Conhecida por deixar aquela famosa marquinha na parte superior do braço direito, ela protege o organismo das formas mais graves da tuberculose, como a tuberculose meníngea e a tuberculose miliar. É a vacina BCG. Ela é aplicada na maternidade ou ainda nas primeiras semanas de vida para prevenir as formas graves da doença entre os pequenos e garantir que o sistema imunológico da criança, ainda em desenvolvimento, aprenda a se defender. Por isso, a enfermeira Emanuela Barros não perdeu tempo e vacinou seu filho logo que saiu da maternidade.
7: Eu recebi a orientação da maternidade, que procurasse o posto de saúde, né, para fazer a vacina. E assim que a gente recebeu alta, eu fui na UBS, fui muito bem atendida, né, e orientada pela equipe. Então foi um processo muito tranquilo, né, de orientação e também de acesso, né, à vacina.
6: A chefe da unidade de vigilância em saúde do Hospital Universitário de Brasília, Deise Mendonça, explica a importância da BCG logo nos primeiros dias de vida.
8: Porque o bebê, ele nasce com pouca proteção, né? Ele nasce somente com aqueles anticorpos da mãe, que a mãe passou para ele durante a gestação. Depois, ele tem que tomar as vacinas para ficar protegido contra essas doenças que estão aí, que a mãe não conseguiu passar proteção para ele. Criança nasceu acima de 2 quilos, ela já faz a BCG na maternidade, nas maternidades públicas, né? Nas privadas, eles procuram a sala de vacina.
6: Após a aplicação, é comum que apareça uma pequena mancha avermelhada no braço direito. Com o passar das semanas, essa reação evolui para uma pequena ferida que cicatriza naturalmente. A BCG integra o Calendário Nacional de Vacinação, é oferecida gratuitamente nas unidades do Sistema Único de Saúde e está disponível para crianças menores de 5 anos que ainda não tenham sido imunizadas. Você pode conferir todas as vacinas do Calendário Nacional em gov.br/saúde. Reportagem Thaís de Araújo.
4: Atenção, estudantes pré-selecionados no processo seletivo do Fundo de Financiamento Estudantil, FIES.
5: Termina amanhã o prazo para complementar as informações da inscrição no sistema.
4: O FIES concede empréstimo a estudantes em cursos de graduação ofertados por instituições privadas que participam do programa.
5: O processo seletivo referente ao segundo semestre alcançou mais de 127 mil inscritos.
9: Os estudantes pré-selecionados na chamada regular do Fundo de Financiamento Estudantil, o FIES, têm até 4 de agosto para complementar as informações da inscrição no sistema disponível no endereço fiesseleçãoaluno.mec.gov.br. Após essa etapa, os candidatos deverão validar a documentação da instituição privada de educação superior. Concluída a validação, os pré-selecionados deverão comparecer em um agente financeiro no prazo de até 10 dias úteis. As convocações ocorrerão de 7 de agosto a 24 de setembro. O processo seletivo do FIES inclui a reserva de 50% das vagas para estudantes com renda familiar de até meio salário mínimo por pessoa e com inscrição ativa no cadastro único. Os pré-selecionados que atendam aos critérios do FIES Social poderão financiar até 100% do valor das mensalidades do curso. Mais informações em acessounico.mec.gov.br/FIES. Thaísa Vitória para a Voz do Brasil.
4: Chuvas acima da média na região sul, seca e calor acentuados na porção norte. Fenômenos climáticos como o El Niño provocam impactos distintos.
5: Para enfrentar essa situação, estados e municípios devem acompanhar as ações para a prevenção de desastres naturais.
4: E ficar atentos para os protocolos de ajuda federal em casos de emergência e calamidade pública.
10: Nos diferentes tipos de desastres naturais, o reconhecimento da gravidade da situação pode abreviar o envio de recursos e apoio técnico, amenizando os impactos para a população. Quando há situação de emergência, o município ainda consegue atuar, mas precisa de apoio externo para atender a população. Já quando o estado é de calamidade pública, os danos são tão graves que exigem medidas excepcionais e maior apoio do governo federal. Para tornar oficial qualquer uma dessas condições, o governo municipal ou estadual deve emitir um decreto e registrá-lo no Sistema Integrado de Informações sobre Desastres. Se os critérios forem atendidos, o Ministério da Integração e do Desenvolvimento Regional publica uma portaria reconhecendo a situação. A ajuda pode vir em forma de assistência humanitária, como distribuição de água, alimentos, colchões e kits de higiene. O apoio federal também pode ser empregado no restabelecimento de serviços essenciais. O apoio extra também pode chegar diretamente ao cidadão. Entre as possibilidades está o saque calamidade do FGTS, de até R$ 6.220 por conta vinculada. De acordo com a diretora executiva de fundos de governo da Caixa Econômica Federal, Daniele Mendonça, entre janeiro e julho de 2026, 540 38 municípios de 17 unidades da federação foram habilitados para o pagamento do saque calamidade.
11: O saque calamidade é um momento de necessidade pelo qual o trabalhador pode fazer uso desse saque. Situação formalizada tanto pelo governo local quanto pelo Ministério do Desenvolvimento Regional, ele pode fazer a solicitação por meio do aplicativo do FGTS, disponível nas principais lojas de aplicativo de forma gratuita, ou em uma das agências da Caixa. E em situações de calamidade, a Caixa faz o deslocamento do caminhão Caixa para fazer o atendimento dessa população com necessidade de fazer uso do saque.
10: Ao lado do Euninho estão as mudanças climáticas, na explicação dos cenários naturais cada vez mais adversos. É o que afirma o meteorologista do Instituto Nacional de Meteorologia, IMET, Leidson Dantas.
12: A nossa atmosfera tem um constante trabalho para manter o nosso planeta em estado de equilíbrio, numa temperatura ideal para todos nós sobreviver. E se a gente dá um conteúdo a mais, um ingrediente a mais, e aquecimento provoca esses extremos climáticos que a gente vem observando.
10: Com a previsão de fortalecimento do El Niño neste segundo semestre, a orientação é, antes de tudo, manter-se bem informado. Entre os canais oficiais está portal.imet.gov.br. Reportagem Luana Karen.
5: Descarte correto do lixo eletrônico é fundamental para garantir o equilíbrio do meio ambiente.
4: Para que esse descarte seja feito, existem pontos de coleta por todo o país.
5: O material pode ser recondicionado da forma correta e ganhar outras destinações.
13: Plástico, papel, alumínio, materiais que devem ser separados para a coleta de lixo e seguirem para a reciclagem. Mas e no caso de celulares, computadores, baterias e outros eletrônicos, o que fazer? Neste caso, vale seguir a chamada regra dos 3 R's: reutilizar, recondicionar e reciclar. Se o equipamento eletrônico não pode ser reutilizado por outra pessoa, uma opção é recondicionar, ou seja, consertar o equipamento. No Guará, a 20 minutos do centro de Brasília, há um ponto de coleta dentro de uma unidade do SESC. Lá são deixados vários tipos de componentes eletrônicos. É o que conta Alessandra Sá, assistente de suporte à gestão do SESC DF.
14: Qualquer pessoa pode vir, né, entregar seu lixo eletrônico, né, para estar descartando, fazer um descarte correto, né, em nossos PEVs, que o SESC disponibiliza em todas as nossas unidades, né, para preservação do meio ambiente, né, carregador, tablets, TVs.
13: Do Guará, o material segue para uma organização da sociedade civil, onde os resíduos são separados. Os que precisam de algum conserto ou formatação são recondicionados. E de lá, distribuídos para diversos pontos, inclusive para cursos gratuitos para a população. O que não tem conserto é separado e organizado e segue para o terceiro R, a reciclagem. Cada pedaço segue um caminho, como explica o coordenador da organização Programando o Futuro, Fábio Oliveira.
15: Aquilo que não tem condições de uso nenhuma dentro da nossa unidade, a gente consegue fazer a descaracterização dele, fazer a separação por tipos de componentes, ou seja, placas, circuito impresso eletrônico, plástico, ferro, cobre, isopor, enfim, cada tipo de componente a gente consegue fazer a separação e encaminhar para a indústria de reciclagem.
13: Mas para que tudo isso aconteça, o trabalho começa com a população, que deve realizar o descarte correto do lixo eletrônico, como explica o coordenador-geral de inclusão digital do Ministério das Comunicações, Gustavo Fernandes Lima.
16: Hoje a gente tem no site do Ministério das Comunicações, na página do programa Computadores para a Inclusão, um link com um mapa por todo o território nacional, com os diversos pontos de coleta que tem espalhados. A gente está falando de mais de 10 mil pontos de coleta de resíduos eletrônicos, de pilhas e baterias.
13: Para saber onde há um ponto de coleta de resíduo eletrônico na sua cidade, acesse o site do Ministério das Comunicações em gov.br/mcom. Com locução de Graziela Mendonça, reportagem Márcia Fernandes.
4: Um caso de reaproveitamento. Computadores que seriam descartados ganham uma nova utilidade e ajudam no acesso à tecnologia.
5: Além de recuperar equipamentos para escolas, bibliotecas e telecentros, um centro de recondicionamento no Distrito Federal oferece cursos gratuitos para o cidadão.
4: Conheça a iniciativa na reportagem de Pablo Mundim.
17: No centro de recondicionamento de computadores do Distrito Federal, equipamentos que seriam descartados são recuperados para projetos de inclusão digital. No Distrito Federal, no centro de recondicionamento de computadores, cada equipamento passa por um processo completo de recondicionamento. No fim, o que poderia virar apenas sucata se transforma em equipamentos destinados a projetos de inclusão digital. Tudo feito para que os computadores sejam totalmente reaproveitados, explica Adler Braga, técnico de recondicionamento.
18: O computador vem para cá, quando ele chega aqui a gente dá uma sobrevida para ele, a gente já faz o primeiro passo, né, que é a sanitização de dados, que a gente recebe o computador com HD, então a gente é responsável por esses dados, então a gente faz essa etapa. Posteriormente a gente faz a limpeza interna, né, na verdade. A gente troca as peças, instala os programas e deixa tudo funcionando corretamente. A gente recebe um termo de doação para destinar esse computador para alguma instituição.
17: Depois de recondicionados, os computadores seguem para escolas, bibliotecas, telecentros e outras instituições que ampliam o acesso à tecnologia. Nem tudo pode ser reaproveitado. As peças sem condições de uso seguem para reciclagem. O centro também oferece formação para novos profissionais, disse Simone Cabral, coordenadora pedagógica.
19: A maioria vem para fazer o curso mesmo para o mercado de trabalho, né? São totalmente gratuitos os cursos, né? Todos com certificado.
17: São cursos de informática básica, design gráfico, manutenção de computadores e celulares, marketing digital, inteligência artificial, operação de drones e Excel avançado. As aulas são destinadas a adultos e jovens. As capacitações têm carga horária entre 60 e 80 horas. As inscrições para os cursos podem ser feitas pela internet ou presencialmente na unidade do Gama, no Distrito Federal. Empresas e órgãos públicos que desejam dar uma destinação social aos equipamentos eletrônicos também podem procurar um dos centros de recondicionamento de computadores espalhados pelo país. Reportagem Pablo Mundim.
5: O Ministério da Fazenda iniciou consulta pública para definir os setores obrigados a cumprir regras de monitoramento de emissões no mercado brasileiro de carbono.
4: A iniciativa visa criar um sistema de dados oficial para o Sistema Brasileiro de Comércio de Emissões.
5: Proposta preliminar prevê a introdução gradual das obrigações em três etapas.
4: A primeira tem início previsto para 2027 e abrange indústrias do setor de minérios, petróleo e transporte aéreo.
5: A consulta pública está disponível no site do Ministério da Fazenda até 28 de agosto em gov.br/fazenda.
4: Produção de alimentos sem prejudicar o meio ambiente. Essa é a proposta da agricultura de baixo carbono.
5: E a empresa brasileira de pesquisa agropecuária, Embrapa, está certificando culturas que usam esses processos, o que agrega valor à produção.
4: Para receber a certificação, os produtores passam por capacitação e análises independentes de produção.
20: A agropecuária de baixo carbono é um modelo de produção sustentável que reduz a emissão de gases de efeito estufa com práticas como o plantio direto, a recuperação de pastagens degradadas e a integração lavoura-pecuária-floresta. Realidade que fez a Embrapa criar uma estratégia para comprovar a sustentabilidade da produção brasileira. São protocolos científicos de certificação voltados à produção agropecuária de baixo carbono, agregando valor aos produtos e ampliando oportunidades comerciais. A presidente da Embrapa, Silvia Massuá, detalha.
21: Cada vez mais o produtor rural tem mais consciência, ele tem que produzir mais, mas cada vez mais de maneira sustentável, preservando os recursos naturais, né? Uso eficiente de água, de solo. A partir disso daí, cada vez mais a Embrapa tem gerado tecnologia e incentivado, através das capacitações, que eles usam essas novas tecnologias para ter essa agricultura mais sustentável.
20: A iniciativa reúne diferentes cadeias produtivas: carne bovina, leite e sorgo, e busca reconhecer, com base em critérios técnicos e auditorias independentes, os sistemas de produção de baixo carbono. O produtor Hamilton Kundak é presidente da cooperativa RECA, um conjunto de sistemas agroflorestais que produz castanha, pupunha, cupuaçu, café e andiroba na Amazônia. Ele fala sobre o impacto da certificação.
22: Um trabalho muito bacana que o RECA faz de preservação, de orientação, de conscientização, de respeitar as nossas florestas. Porque se o produtor estiver recebendo valor agregado, ele não vai derrubar Ele vai ser o guardião da floresta.
20: Além da carne, do leite e sorgo, a Embrapa prepara o lançamento da certificação para a soja em 2027. Reportagem Luciana Colares de Holanda.
5: Se você aplica no Tesouro Direto, um recado importante. O aplicativo oficial do programa vai deixar de funcionar a partir do dia 17 de agosto.
4: Com isso, consultas e novos investimentos devem ser feitos no site do Tesouro Direto ou no aplicativo do próprio banco.
1: O aplicativo do Tesouro Direto será desativado a partir do dia 17 de agosto. Após a desativação, os investidores vão poder acessar os serviços pelo Portal do Investidor, no site oficial do Tesouro Direto ou pelo aplicativo da instituição financeira, onde mantém a conta de investimentos. De acordo com informações do Ministério da Fazenda, nesses canais será possível consultar a carteira, verificar títulos e rentabilidade, realizar aplicações e resgates e acessar o histórico de operações. A mudança não altera os investimentos já realizados. Títulos, valores investidos, rentabilidade e demais informações permanecem disponíveis nos novos canais de acesso. Não é necessário realizar nenhum procedimento em relação aos investimentos existentes. Em caso de dúvidas, os investidores devem consultar os canais oficiais de atendimento do Tesouro Direto. Lucília Araújo para a Voz do Brasil.
5: Passageiros de voos internacionais com bens a declarar podem deixar o aeroporto sem passar pela fila de fiscalização aduaneira.
4: Já está valendo a declaração eletrônica de bens de viajantes, que pode ser preenchida pela internet.
5: Com a nova plataforma, o Sistema da Receita Federal analisa os dados declarados automaticamente.
4: Confira os detalhes na reportagem de Daniele Popov.
2: A Declaração Eletrônica de Bens de Viajantes, EDBV, já está disponível, segundo informou a Receita Federal. A funcionalidade de registro automático de bens pode ser utilizada por aquelas pessoas que viajam de avião. Agora, boa parte das declarações poderão ser registradas automaticamente dentro dos critérios de gerenciamento de risco adotados pela Receita. Ao preencher a declaração, o viajante poderá seguir diretamente para o desembarque, sem necessidade de se apresentar ao atendimento aduaneiro para bens a declarar. Com a mudança na forma de declaração de bens, a fiscalização é direcionada às situações que demandem análise específica. Após o viajante preencher e enviar a declaração eletrônica de bens, o sistema realiza o tratamento das informações com base em critérios de gerenciamento de risco. As declarações enquadradas para registro automático não precisam de atendimento presencial. As demais permanecem sujeitas aos procedimentos de controle aduaneiro e avisos de mensagens vão aparecer na tela do sistema de declaração. A nova ferramenta não altera as competências da fiscalização aduaneira, que continua responsável pela seleção, conferência, revisão de declarações, exigência de tributos, entre outras medidas. Então fique atento. Se você estiver viajando para outro país ou voltando para o Brasil, preencha a declaração de bens no sistema. O endereço é edbv.receita.fazenda.gov.br. Daniele Popov para a Voz do Brasil.
5: E essas foram as notícias do governo federal.
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4: Fique agora com as notícias do Poder Judiciário e do Congresso Nacional. Boa noite.
5: Boa noite, até amanhã.
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24: Presidente do STF diz que críticas republicanas contribuem para fortalecer a democracia.
25: Abertura da urna eletrônica entusiasma estudantes em Brasília.
24: Corte Especial do STJ abre segundo semestre forense.
25: Boa noite, eu sou Marcela Luiza.
24: E eu sou Marta Ferreira.
25: Na abertura do segundo semestre do ano judiciário de 2026, o presidente do STF disse que críticas republicanas contribuem para fortalecer a democracia.
24: O ministro Edson Fachin também ressaltou o compromisso permanente do tribunal com a continuidade da prestação jurisdicional. Pablo Lemos.
0: Na abertura do segundo semestre do ano judiciário de 2026, nesta segunda-feira, o presidente do Supremo Tribunal Federal, ministro Edson Fachin, afirmou que as decisões do tribunal sobre temas de grande repercussão social são naturalmente objeto de debate público.
6: Um tribunal constitucional que decide todos os dias temas de grande repercussão social há de aceitar como natural que suas decisões sejam debatidas, analisadas e, por vezes, contestadas pela opinião pública. Essa tensão, quando exercida dentro dos limites republicanos, não fragiliza a instituição. Ao contrário, a fortalece e fortalece a democracia.
0: Entre 2 e 31 de julho, foram proferidas 245 decisões e expedidos 921 despachos. Isso demonstra, segundo o presidente do STF, o compromisso do tribunal com a continuidade da prestação jurisdicional.
25: Cerca de 150 estudantes do Centro de Ensino Médio Elefante Branco, em Brasília, conheceram a urna eletrônica de votação por dentro.
7: O evento marcou o início da primeira Semana Nacional do Sistema Eletrônico de Votação. Fábio Ruas.
8: A abertura da urna eletrônica contou com a participação do ministro substituto do TSE, Naue Bernardo Pinheiro de Azevedo, que foi aluno do Colégio Elefante Branco. Ele ficou emocionado com antigas lembranças de colégio e se mostrou satisfeito com o nível dos questionamentos feitos pelos estudantes durante a abertura da urna.
9: Foi muito legal e é impressionante ver o quanto a garotada está afiada. Algumas perguntas que foram feitas aqui, houve pergunta inclusive sobre a linguagem de programação da urna. Então, assim, é muito empolgante ver o que, essa garotada pode fazer.
8: A Semana Nacional do Sistema Eletrônico de Votação segue até sexta-feira, com atividades em todo o país.
25: A Corte Especial do STJ realizou hoje a sessão de abertura do segundo semestre forense de 2026.
7: O presidente do tribunal conduziu a sessão, Fátima Uchoa.
11: O ministro Herman Benjamin fez um breve balanço da gestão que se encerra neste mês e chamou a atenção para o grande volume de processos que chegaram ao STJ durante o plantão em julho.
26: Nós recebemos 10.352 processos em 2025. 9.570, em um ano, um aumento de quase 10%.
11: O ministro também destacou resultados positivos com a convocação de juízes auxiliares temporários na redução do acervo processual nos gabinetes.
26: O acervo atual do Superior Tribunal de Justiça é de 367 mil processos, aproximadamente. Podem verificar os resultados da força-tarefa dos juízes convocados temporariamente, houve uma redução de 42%.
11: Com o reinício do ano forense, voltam a correr os prazos processuais.
25: TST retoma semestre com a meta de manter o ritmo de produtividade dos 6 primeiros meses deste ano.
7: No primeiro semestre, a Corte julgou 274 mil processos. Marla Lacerda.
27: Na sessão que marcou a abertura do segundo semestre, o presidente do TST e do Conselho Superior da Justiça do Trabalho, ministro Vieira de Mello Filho, assumiu o compromisso de repetir as metas e os resultados alcançados nos primeiros 6 meses do ano. Entre janeiro e junho, a Corte registrou um aumento no número de processos julgados, quase 26% a mais do que no mesmo período do ano passado.
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25: Uma boa noite.
7: E até amanhã.
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29: Eu sou Paula Groba.
30: E eu sou Ricardo Nakaoka.
29: E estes são os destaques de hoje do Jornal do Senado, que começa agora.
30: Universidades poderão reservar prioridade para estudantes da própria região.
29: Projeto impede redução planejada na vida útil de produtos.
30: Regulamentação da inteligência artificial. Especialistas pedem proteção ao jornalismo e à inovação.
10: Boa noite.
12: Boa noite.
10: Nem sempre quem mora perto tem mais chances de estudar na universidade da própria região. Um projeto pronto para votação no Senado quer mudar essa realidade e permitir que as instituições de ensino superior priorizem estudantes locais nos processos seletivos.
12: A medida busca reduzir as desigualdades regionais e incentivar a formação de profissionais para atuar nas próprias comunidades. Repórter Marcela Cunha.
13: O projeto da senadora Daniela Ribeiro, do Progressistas da Paraíba, permite que universidades e outras instituições de ensino superior usem a origem geográfica do candidato como critério de seleção. Na prática, a instituição poderá dar uma vantagem, como um bônus na nota, a candidatos que moram no mesmo estado ou em municípios próximos ao campus. O texto não altera as cotas sociais ou raciais. Para o senador Lucas Barreto, do PSD do Amapá, o critério geográfico ajudaria estudantes de estados mais isolados a disputar vagas nas universidades da própria região.
14: Porque são muito poucas vagas na Universidade Federal do Amapá. E nós estamos ali do outro lado do Rio Amazonas. Estamos longe de tudo. E esse bônus beneficia os amapaenses que tiverem acesso ao vestibular.
13: A medida não será obrigatória e o projeto não define o valor do bônus nem o modelo a ser adotado. O formato do benefício deverá ser um dos pontos de discussão. O Supremo Tribunal Federal já considerou inconstitucional uma regra que reservava 80% das vagas da Universidade do Estado do Amazonas para estudantes da região, por entender que violava a igualdade de tratamento entre os brasileiros.
10: E você sabia que o Senado tem um curso gratuito que ensina a propor ideias que podem até virar lei? É a Oficina Legislativa do E-Cidadania.
12: E tem premiação no final do ano para professores e alunos autores das sugestões que conquistarem mais apoio popular. Quem traz os detalhes é a repórter Marcela Diniz.
15: Criada há 6 anos para aproximar estudantes do processo de construção das leis, a Oficina Legislativa do portal E-Cidadania do Senado Federal mostra o caminho das pedras para a apresentação de ideias que poderão virar lei e influenciar a vida dos brasileiros. Apesar de ter sido pensada a princípio para escolas de educação básica e do ensino superior, hoje o material didático está todo disponível na internet. Então, a oficina legislativa pode ser feita por qualquer grupo de pessoas, como coletivos, movimentos sociais e culturais, comunidades indígenas e quilombolas, por exemplo. O Luiz Maciel, da equipe da oficina legislativa, destaca que haverá premiação para professores e alunos do Distrito Federal.
16: Nesta primeira edição, teremos 4 notebooks na premiação. 2 notebooks serão para os professores que tiverem o maior número de alunos com ideias aprovadas e publicadas no E-Cidadania, e outros 2 notebooks serão para os alunos autores das ideias que receberem o maior número de apoios válidos. E como essa é a primeira edição do prêmio, o foco inicial são os professores e estudantes do DF, mas a nossa intenção é ampliar o alcance para mais regiões nas próximas edições.
15: Para concorrer, é preciso cadastrar as ideias legislativas até o dia 5 de novembro. Quer saber mais? É só pesquisar por Oficina Legislativa e Cidadania no buscador de sua preferência.
10: A inteligência artificial já faz parte do dia a dia de milhões de brasileiros. Mas quem deve ser responsabilizado pelo uso dessa tecnologia? E como proteger direitos autorais e o jornalismo sem frear a inovação?
12: Esses foram os principais temas de um debate promovido pelo Conselho de Comunicação Social sobre o projeto que regulamenta a IA no Brasil. A proposta já foi aprovada pelo Senado e aguarda votação na Câmara dos Deputados. Repórter Bruno Lourenço.
17: O marco legal da inteligência artificial surgiu de iniciativa do senador Rodrigo Pacheco, do PSB de Minas Gerais. Ele criou em 2022 uma comissão de juristas e um ano depois o Senado se debruçou sobre o anteprojeto. O texto foi aprovado no final de 2024 e aguarda desde então pela votação na Câmara dos Deputados. O Conselho de Comunicação Social do Congresso Nacional debateu os impactos que a proposta pode trazer, em especial a questão da remuneração de produtores de conteúdo, como jornalistas, pelo uso de material para o treinamento da IA. O diretor do Instituto de Tecnologia e Sociedade do Rio de Janeiro, Sérgio Branco, alertou para os riscos de afugentar tecnologia com a cobrança pelo uso de conteúdo nacional.
18: Nós podemos acabar por exportar o treinamento e importar apenas os modelos prontos, perdendo investimento e capacidade tecnológica. Por quê? Porque o Brasil compete com o mercado global para o desenvolvimento de ferramentas de inteligência artificial.
17: O secretário de Direitos Autorais e Intelectuais do Ministério da Cultura, Marcos Alves de Souza, defendeu um modelo que divida a arrecadação de um possível novo imposto com autores e com o fomento a iniciativas culturais, com a criação de um fundo específico.
1: A ideia seria aqui discutir um modelo de remuneração que ele seria pautado, por exemplo, na cobrança de um CID dessas empresas que podem pagar, então sistemas de IA generativa de grande porte e que tem esse risco de substituição, e esse valor vai ser redirecionado para fundos. Então, esses valores vão ser redirecionados, por exemplo, para pesquisa e desenvolvimento de uma infraestrutura pública em IA, ou seja, desenvolvimento de uma soberania nacional de IA.
17: O Conselho de Comunicação Social é um órgão auxiliar do Congresso Nacional, responsável por estudos, pareceres e recomendações sobre matérias relacionadas à temática.
29: E as campanhas eleitorais deste ano terão regras específicas para o uso da inteligência artificial. Conteúdos produzidos ou manipulados com a IA precisam informar de forma clara que foram criados com essa tecnologia.
30: As medidas buscam ampliar a transparência das campanhas e proteger os eleitores da desinformação. Saiba mais na reportagem de Yasmin Rodrigues.
2: As eleições de 2026 serão as primeiras eleições gerais realizadas sob regras específicas para o uso da inteligência artificial na propaganda eleitoral. A regulamentação do Tribunal Superior Eleitoral busca impedir que ferramentas capazes de criar imagens, vídeos, áudios e textos cada vez mais realistas sejam utilizadas para confundir o eleitor ou comprometer a integridade do processo eleitoral. Para Ângela Signati, conselheira do Conselho de Comunicação Social do Congresso Nacional, esse é um desafio enfrentado não só nas eleições, mas também durante os mandatos dos eleitos.
3: As campanhas eleitorais são realizadas hoje pela internet em tempo real e praticamente durante os 4 anos do mandato dos políticos. E é justamente neste ambiente virtual que os partidos, candidatas e candidatos fazem as suas arenas para se apresentar aos eleitores, dificultando o controle por parte da Justiça Eleitoral.

0: todo o conteúdo produzido ou manipulado por inteligência artificial deve trazer uma identificação explícita, destacada e acessível, informando que o material foi criado ou alterado por IA e qual tecnologia foi utilizada. A exigência vale para textos, imagens, vídeos e áudios divulgados durante a campanha. Além disso, entre as 72 horas que antecedem a votação e as 24 horas posteriores ao encerramento do pleito, fica proibida a publicação ou republicação de novos conteúdos sintéticos. Caso as regras sejam descumpridas, a Justiça Eleitoral poderá determinar a retirada imediata do conteúdo da internet, entre outras sanções.
1: A Comissão de Fiscalização e Controle pode votar o projeto que combate a obsolescência programada, que é uma prática que reduz a vida útil de produtos, como eletrônicos, de forma planejada.
2: A proposta assegura também o direito dos consumidores ao reparo de produtos com defeito. Repórter César Mendes.
3: O projeto do senador Ciro Nogueira, do Progressistas do Piauí, obriga que os fabricantes e importadores ofereçam peças de reposição e manuais de conserto pelo período de 5 a 20 anos. Conforme o produto, e determina que as empresas disponibilizem informações sobre peças e reparos em plataformas digitais. Quem não cumprir a regra ficará sujeito a multas que poderão ir de 10 mil até 50 milhões de reais. Relator, o senador Dr. Irã, do Progressistas de Roraima, disse que a obsolescência programada garante o ciclo de consumo diante da velocidade da inovação tecnológica, mas destacou suas consequências.
4: O aumento de resíduos sem que haja o descarte adequado e no desenfreado uso de matérias-primas finitas.
3: Segundo o Dr. Irã, a obsolescência programada deixa ainda o consumidor em uma posição desfavorável ao criar dificuldades para o conserto do produto.
2: Com edição de Paula Groba e trabalhos técnicos de João Lira, o Jornal do Senado fica por aqui. Acompanhe agora as notícias da Câmara dos Deputados. Boa noite.
1: Uma boa noite e até amanhã.
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6: Deputados sugerem medidas para a saúde de crianças e adolescentes.
7: Parlamentares reivindicam melhorias na infraestrutura de transportes.
6: Projetos ampliam a fiscalização sobre atividades de agentes públicos.
8: Boa noite. Retorna hoje o projeto de gravação de edições do Jornal Câmara dos Deputados em emissoras da Rede Câmara de Rádio. Este programa está sendo produzido diretamente da cidade de Joinville, com a participação do colega Felipe Faria, da Rádio Câmara Joinville. Eu sou Márcio Aquilissardi, bem-vindo, Felipe.
9: Boa noite a todos, obrigado, Márcio. É uma honra participar da apresentação desta edição do Jornal Câmara dos Deputados dentro da Voz do Brasil. Vamos agora às notícias da Câmara dos Deputados. Projeto de Glauber Braga, do PSOL do Rio de Janeiro, obriga parlamentares a prestarem contas do mandato por meio de audiências públicas realizadas em locais públicos. A proposta, segundo ele, amplia a transparência e fortalece a participação da população nas atividades legislativas.
10: Hoje existe uma crise do sistema representativo. Uma última pesquisa nacional indicou que mais de 60% das pessoas não lembram em quem votaram nas últimas eleições. Se você tem a possibilidade de prestar contas, de ser cobrado, de apresentar o seu trabalho, evidentemente você reestrutura o modelo de representação, porque uma parte da política vai dizer que as mazelas da política se resolvem com menos política, diminuindo os espaços democráticos. E a gente diz não. As mazelas da política se resolvem com mais política, com mais instrumentos de participação direta da sociedade. E é exatamente o que esse projeto defende.
8: Pelo texto de Glauber Braga, deputados, senadores, deputados estaduais e vereadores deverão prestar contas periódicas em espaços públicos. O projeto também prevê o corte de salário para o parlamentar que deixar de cumprir a medida.
9: Projeto de Chico Alencar, também do PSOL do Rio de Janeiro, estabelece regras de transparência e controle para o uso de aeronaves privadas por autoridades públicas. A proposta prevê critérios mais rígidos para viagens feitas em jatinhos particulares.
11: O nosso projeto...

0: O projeto não veda isso, mas estabelece normas de transparência total e critérios rigorosos para se utilizar esse meio de locomoção. Em primeiro lugar, a declaração da viagem e o seu motivo, que tem que estar voltado para interesse público e não para passeio, para turismo, para compras particulares.
1: Segundo Chico Alencar, o texto também determina que autoridades cumpram os mesmos procedimentos exigidos em voos comerciais, como fiscalização e declaração de bens. Para ele, a medida reforça a transparência e evita conflitos entre interesses públicos e privados.
2: Segurança Pública.
3: Júlio Lopes, do PP do Rio de Janeiro, defende proposta que visa enfraquecer financeiramente organizações criminosas. Ele aponta, entre as medidas, a criação de um cadastro nacional para mapear facções e a cassação de licenças de empresas envolvidas em irregularidades.
4: Nós temos o dever de atacar a atividade econômica dessas quadrilhas, tomar deles os recursos, tomar deles tudo aquilo que pudesse ser bloqueado e tomado, a fim de que a gente diminua a sua capacidade de investimento, diminua a sua capacidade de comprar armas e carros, enfim, todo tipo de material bélico que vai ajudá-los no seu fortalecimento, e isso está previsto lá.
1: Júlio Lopes também apoia a classificação do PCC e do Comando Vermelho como organizações terroristas. Ele argumenta que a medida permitiria o bloqueio de recursos ligados a essas facções, mesmo quando o dinheiro estiver fora do Brasil.
2: Justiça.
3: Capitão Alberto Neto, do PL do Amazonas, defende penas mais severas para crimes sexuais no país. Ele apoia projeto que torna mais rígidos os critérios para a progressão de regime de presos condenados por estupro de vulnerável.
5: Nesses 5 primeiros meses do ano, nós já tivemos mais de 630 casos de estupro de vulneráveis. Mostra que o nosso país está dando uma vida fácil para estuprador. E o que acontece hoje com a legislação? O estuprador passa pouco tempo na cadeia. Rapidamente ele progride de regime e está de volta às ruas para continuar cometendo esses estupros. O que é que o PL 6831 fala? Nós endurecemos a pena para o estuprador. Nós dobramos a pena. A pena chega a mais de 20 anos de cadeia. E para o estuprador ter direito à progressão de regime, ele tem que aderir a um programa de castração química do governo.
1: Segundo o capitão Alberto Neto, a medida visa coibir a reincidência criminal e proteger a integridade de crianças e adolescentes. O parlamentar cobra uma resposta urgente do Congresso Nacional para o fortalecimento da segurança pública.
2: Saúde.
3: Projeto de Dr. Luiz Ovando, do PP de Mato Grosso do Sul, garante às mães com emprego formal o direito de acompanhar o tratamento de filhos menores de 6 anos quando doentes. Ele afirma que o objetivo é corrigir uma deficiência do sistema atual, o que daria mais assistência às crianças.
6: Quando a mãe com o filho doente vai ao médico, na hora do comparecimento, ela recebe um atestado de que esteve presente, quando muito, até 24 horas após. Isso leva a uma situação de insegurança muito grande, porque a mãe quer acompanhar o tratamento do filho. E a CLT não permite isso após as 24 horas.
1: Doutor Luiz Ovando argumenta que o afastamento autorizado permite à mãe administrar remédios, cuidar da alimentação e acompanhar a recuperação do filho. Ele explica que a proposta busca estender às trabalhadoras da iniciativa privada uma proteção já prevista para servidoras públicas.
3: Heloísa Helena, da Rede do Rio de Janeiro, apresentou o projeto que estabelece tempo máximo de espera para procedimentos de saúde voltados a crianças e adolescentes na rede pública. A deputada afirma que a fila não pode transformar doenças tratáveis em morte por falta de diagnóstico.
7: O que nós não podemos aceitar é que famílias façam vaquinha na internet para ter acesso a procedimento cirúrgico, a determinados fármacos, a exames laboratoriais, aquilo que pela lei já seria uma obrigatoriedade. Então, nós estabelecemos que tem que ter o tempo máximo de espera, desde a porta de entrada do sistema, que é a atenção básica, até a média e alta complexidade. O que nós não podemos aceitar é que, por esperar tanto, não ter acesso ao que é garantido da legislação do SUS e as crianças vivenciem situações de dor e de sofrimento e muitas vezes de óbito ou problemas gravíssimos pelo não acesso com agilidade e eficácia.
1: Heloísa Helena avalia que o SUS tem uma legislação avançada, mas ainda enfrenta dificuldades para transformar o direito em acesso efetivo. A deputada também ressalta que a proposta prevê a divulgação periódica de dados consolidados às famílias sobre o tempo estimado de atendimento.
2: Educação.
3: Flávia Moraes, do MDB de Goiás, comemora a aprovação do Estatuto do Aprendiz na Câmara dos Deputados. Ela explica que a proposta consolida as regras de aprendizagem profissional, amplia a segurança jurídica e aumenta as oportunidades para os jovens no mercado de trabalho.
8: Então, a aprendizagem, para mim, é um dos programas para a juventude que mais tem efeito junto ao jovem, porque garante a carteira assinada, o salário, a experiência de trabalho e a formação profissional. Para a empresa, representa a formação do trabalhador qualificado para trabalhar naquela especificidade da empresa e, de todas as formas, é um programa que merece todo o nosso apoio, toda a nossa dedicação.
1: Flávia Moraes ressalta também que o texto, agora em análise no Senado, prevê ampliar a contratação de aprendizes pelo poder público e por micro e pequenas empresas. De acordo com a deputada, a medida pode gerar mais de 1 milhão de novas vagas para jovens brasileiros.
2: Trabalho.
3: Charles Fernandes, do PSD da Bahia, celebra a aprovação da PEC do fim da escala 6x1. O deputado aponta que a diminuição da jornada semanal, sem redução de salário, garante melhores condições de vida à classe trabalhadora.
9: Essa PEC, ela trará dignidade, trará mais conforto, trará mais comodidade, trará mais segurança para as famílias. Haja vista que você vai ter agora a condição de estar no final de semana com seus filhos, de estar no final de semana cuidando um pouquinho mais da sua casa. Isso já avançou no mundo todo e precisa avançar aqui no nosso país.
1: Charles Fernandes afirma que a PEC do fim da escala 6x1 representa uma das votações mais importantes da atual legislatura. Ele espera que o Senado confirme o posicionamento da Câmara em nome da dignidade de milhões de cidadãos brasileiros.
2: Agricultura.
3: Ayrton Faleiro, do PT do Pará, comemora a aprovação de projeto que fortalece a política de estoque de alimentos no Brasil por meio da Companhia Nacional de Abastecimento. Ele sublinha que a proposta permite compra de até 25% acima do preço mínimo, facilitando a aquisição de produtos.
10: Nós aprovamos aqui na Câmara, agora vai para o Senado, um projeto muito importante para o que nós chamamos de regulação dos estoques de alimento no Brasil. É um projeto que veio do governo, através da Conab, do Ministério do Desenvolvimento Agrário, e que ele, primeira correção que ele faz é permitir que a Conab compre para os estoques reguladores um valor de 25% além do preço mínimo. Isso vai propiciar aquisição de estoque, mas também de que a venda desse estoque não seja apenas para a grande indústria.
1: Ayrton Faleiro destaca que a Conab poderá vender os alimentos estocados a cooperativas, pequenos supermercados e consumidores. Ele afirma que a medida movimenta a economia, fortalece a soberania alimentar e protege o país diante de crises climáticas e especulação de mercado.
2: Meio ambiente.
3: A Comissão de Constituição e Justiça aprovou o projeto que reconhece o soldadinho de Araripe como uma ave símbolo da Chapada do Araripe. A relatora do projeto, Lídice da Mata, do PSB da Bahia, explica que a medida fortalece diretrizes para a preservação dessa espécie.
11: Esta ave é uma ave de em torno de 15 centímetros, que só existe na região do Araripe, que é uma região do sertão do Ceará, e que hoje se encontra ameaçada de extinção. Então, acima de tudo, um projeto de defesa ambiental, de defesa de um pássaro que tem sua característica nacional. e que nós devemos, portanto, preservá-lo.
1: Edice da Mata acrescenta que o projeto prevê ações de proteção ao habitat do soldadinho do Araripe, com preservação de nascentes e riachos. O texto apresenta ainda medidas de prevenção de queimadas e controle da expansão agropecuária e imobiliária na Chapada do Araripe.
2: Desenvolvimento regional.
3: A integração da Amazônia ao restante do Brasil ganha força com as obras da BR-319, segundo a avaliação do deputado Sidney Leite, do PSD do Amazonas. Para ele, a pavimentação, especialmente do chamado trecho do meio, vai baratear alimentos e agilizar o escoamento de produtos da Zona Franca de Manaus.
12: Uma luta histórica, não só do povo amazonense, mas de lideranças do estado de Roraima, de Rondônia e do Acre. Afinal, nós estamos falando de uma estrada que é o único acesso que o povo amazonense e a população de Roraima tem para ser interligado ao restante do Brasil. A BR-319 consolida a integração da Amazônia Ocidental. Mas não só isso, muda a vida das pessoas. Eu fico muito feliz em estar fazendo parte desse momento histórico, que é a garantia da pavimentação da BR-319. Fruto da luta de muitos aqui no Parlamento para que nós pudéssemos ter isso. E agora, já com as licitações, com autorização da pavimentação de determinados trechos, mas a consolidação do trecho do meio, como também da ponte do Garapaçu. Vai ter BR-319, sim.
1: Sidney Leite reforça que o IBAMA já autorizou o DENIT a construir 3 pontes de concreto nos igarapés Santo Antônio, Realidade e Fortaleza. A licença, com validade de 3 anos, vai garantir, de acordo com o congressista, mais segurança e o direito de ir e vir da população do norte do país.
3: Coronel Crisóstomo, do PL, fala sobre a importância da construção da ponte binacional entre Guajará-Mirim, em Rondônia, e Guaiará-Mirim, cidade vizinha, pelo lado boliviano. Ele afirma que a obra representa o cumprimento de um compromisso histórico entre Brasil e Bolívia e pode fortalecer a integração regional.
13: Esse acesso cria uma nova rota logística do Brasil na direção do Pacífico. O que vai acontecer? Vai fazer com que alguns estados que exportam para o mundo oriental, exemplo da China, deixem de enviar seus produtos na direção do Porto de Santos. Exemplo, agora, com a construção dessa ponte, esses estados, Mato Grosso, Mato Grosso do Sul, tal, vão criar uma rota na direção do Pacífico, passando por essa ponte binacional.
1: Coronel Crisóstomo afirma que a nova ligação internacional pode reduzir custos e o tempo de transporte de mercadorias. Ele acrescenta que a obra tem potencial para impulsionar a geração de emprego e renda em Rondônia, abrindo novas oportunidades de desenvolvimento econômico para a região.
3: Bebeto, do PP, cobra a duplicação de trecho das rodovias que ligam a Baixada Fluminense à cidade do Rio de Janeiro. Ele reclama que moradores dos municípios de Nova Iguaçu, Japeri, Queimados, Belfor Roxo e São João do Meriti perdem horas diariamente em congestionamentos.
14: Eu tenho trabalhado muito aqui na Comissão de Viação e Transporte para que a gente definha esses engarrafamentos, para que o trabalhador que trabalha na capital, na zona sul do Rio de Janeiro, ele possa ficar menos tempo nesse engarrafamento. E até as entregas, as ambulâncias, a polícia militar, a polícia civil precisa fazer um deslocamento rápido, fica retido nesses engarrafamentos constantes, e que a gente tem trabalhado muito para que a gente define através da duplicação. E o que está no contrato dessa concessão da Eco Rio Minas, esse trecho da Presidente Dutra, ali do Trevo das Margaridas até a cidade seropédica, esse trecho é o pior trecho para todo o estado do Rio de Janeiro, o trecho que mais engarrafa hoje.
1: Bebeto também avalia que o sistema de pedágio por quilômetro percorrido pode modernizar as rodovias e diminuir retenções provocadas por praças fixas de cobrança. Ele reconhece a preocupação dos moradores com a mudança, mas garante que o modelo é inovador.
2: Transportes.
3: Daniel Almeida, do PCdoB da Bahia, defende a criação do piso salarial para motoristas do transporte coletivo urbano. Para o deputado, esses profissionais desempenham um papel essencial nas cidades. A ideia, segundo ele, é garantir remuneração mais justa e valorização da categoria.
15: Nós estamos propondo que haja um piso de no mínimo R$ 4.000, agregado a esse piso outras vantagens, que os motoristas possam ter, insalubridade e outras vantagens que as convenções coletivas possam estabelecer, mas que a uniformização desse PIS no país inteiro vai dar mais equilíbrio para essa profissão, vai dar mais previsibilidade para os próprios empresários.
1: Daniel Almeida argumenta que os motoristas enfrentam jornadas desgastantes, trânsito intenso e o desafio de lidar com milhares de passageiros. Segundo ele, a medida contribui para dar mais previsibilidade nas negociações trabalhistas e na definição dos custos do transporte público nos municípios.
3: Termina agora esta edição especial do Jornal Câmara dos Deputados, produzida e apresentada pela Rádio Câmara de Brasília, em parceria com a Rádio Câmara Joinville, integrante da Rede Câmara de Rádio.
1: Eu agradeço ao Felipe Faria e a toda a equipe da Câmara de Vereadores de Joinville pelo excelente trabalho conjunto.
3: Eu que agradeço à Câmara dos Deputados por esta oportunidade tão especial. Este programa teve trabalhos técnicos de Wellington Teles e apresentação de Felipe Faria e Márcio Aquiles Sardi. Boa noite.
1: Muito boa noite. Parabéns por seu aniversário, Felipe.
3: Obrigado.
1: O Jornal Câmara dos Deputados volta amanhã. Você fica agora com o Minuto do TCU.
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4: Empreender no Brasil nunca foi um ato silencioso. Sempre teve ritmo, voz, esperança e coragem. O empreendedor brasileiro constrói seu negócio em meio à música que toca no dia a dia. O Sebrae acredita que empreender é também um fenômeno cultural. Os pequenos negócios nascem do território, da cultura e dos afetos. Por isso, o Sebrae foi ouvir os empreendedores e, a partir dessa escuta, nasceu o projeto Sebrae Nosso Canto. Canções que representam a realidade desses negócios, conectando nossa música e o empreendedorismo, regravada por artistas atuais da nova geração. Ao transformar canções emblemáticas em trilhas de histórias reais, o Sebrae reafirma o compromisso sempre ao lado do empreendedor. Afinal, a música brasileira traduz, como nenhuma outra linguagem, a energia de quem empreende. Ouça agora a versão de É Preciso Saber Viver, na voz de Os Garotim, gravado na Pizzaria Margueritas, em Porto Alegre, Rio Grande do Sul.

6:07. Muito bom dia para você que tá aqui na sintonia da Nova Brasil. Hoje é terça-feira, 4 de agosto de 2026. Tudo certinho contigo? Por aqui, Cláudia Nakazato. Vamos juntos pela Nova Brasil FM, uma empresa do Grupo Tati de Comunicação. Seja você muito bem-vindo, muito bem-vinda. Você que nos ouve pelo rádio, pelo aplicativo ou pelo site novabrasil.com. Hoje a gente vai ter a previsão do tempo, muita música boa, começando com Secos e Molhados, Sangue Latino. Bom dia pra você.

0: Nova Brasil, e esse foi o Lobão Me Chama. Também teve Daniela Mercury, Mutante. São 6h17.
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2: Olá a todos que nos acompanham. Ao longo desta terça-feira, a circulação de ventos úmidos do mar mantém as nuvens na faixa leste do Nordeste, entre o Recôncavo Baiano e o Rio Grande do Norte. Tem potencial para chover a qualquer momento, principalmente em Maceió e no Recife. As temperaturas vão ficar entre 26 e 27 graus nestas áreas com maior potencial de chuvas. Em Salvador, faz até 28 no período da tarde, também com uma pequena chance de chuva ao longo do dia. Em Fortaleza, se chover é algo mais isolado e faz até 31. Em Brasília, tempo firme, a presença do ar seco no interior do país garante aí mais um dia com a presença do sol, a máxima na casa dos 27 graus no Distrito Federal. No Sudeste também, tempo firme na região, a expectativa é de 27 graus em São Paulo, 32 no Rio de Janeiro e 28 em Vitória. Lá para o final da semana, a temperatura deve aumentar no interior do Brasil, então muita atenção. Maria Clara Sasaki, da Tempo OK Meteorologia, para a Nova Brasil.

0: Nova Brasil, e essa foi a Ana Vilela, Trembala. Também teve Djavan com Correnteza. São 6h28. Daqui a pouco tem o Jornal Nova Brasil e eu tô de volta logo mais a partir das 8 da manhã com a programação musical. Até já.
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9: Funcionários das linhas 11, 12 e 13 de trens em São Paulo estão em greve nesta terça-feira. A prefeitura suspendeu o rodízio de veículos.
10: Ministro Flávio Dino vai relatar no Supremo Tribunal Federal o pedido da Polícia Federal para a abertura do terceiro inquérito contra Lulinha.
9: Ex-chefe de gabinete de Lula diz que dinheiro que ele recebeu de amiga de Lulinha foi empréstimo pessoal já quitado.
10: Presidente Nacional do Republicanos reitera que senador Cleitinho não será candidato em Minas Gerais.
9: Edson Fachin apresenta hoje ao Conselho Nacional de Justiça proposta de código de ética para o Judiciário, mas sem valer para o Supremo Tribunal Federal.
10: Petrobras divulga descoberta de gás em águas profundas na Colômbia.
9: Empresa de pesquisa energética recebe mais de 6 mil projetos para futuros leilões das baterias gigantes que armazenam energia solar e do vento.
10: Vamos juntos a partir de agora. Hoje é terça-feira, dia 4 de agosto de 2026. Que seja um excelente dia para todos nós.
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9: Ótimo dia para você, Stephanie Alves. Um ótimo dia para você também que nos acompanha em toda a rede Nova Brasil, em Andradas, no sul de Minas Gerais, em Araçatuba, Campinas, Brasília, João Pessoa, Mococa, no Recife, no Rio de Janeiro, pela Rádio Nova Paradiso, em Salvador, São José dos Campos, São Paulo e Ribeirão Preto. Estamos no seu rádio, na frequência do seu rádio. Também estamos no aplicativo da Nova Brasil, que você baixa aí no seu celular, leva a Nova Brasil com você para tudo que é canto. Onde tem internet, tem Nova Brasil. Você pode ir se atualizando ao longo do dia no nosso site novabrasil.com. E estamos transmitindo ao vivo neste momento no nosso canal no YouTube, em Jornalismo Nova Brasil. Transmissão com imagens para você, além de ouvir, você também ver o Jornal Nova Brasil. O nosso canal é o Jornalismo Nova Brasil lá no YouTube. São 6h34, vamos abrindo os trabalhos desta terça-feira com o Heródoto Barbeiro.
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11: Tenho certeza que você se lembra da expressão que nós tivemos aí uma quantidade enorme de estádios construídos no Brasil. Era chamado elefante branco. Olha, os elefantes da África são marrons. Os da Índia, que eu conheço bem, são um pouquinho mais claros. Mas os nossos são impecáveis. Os nossos são chamados de elefantes brancos. Fizeram elefante branco, em Brasília, aquele estádio enorme que ninguém usa. O outro elefante branco em Corumbá, que eu tive a oportunidade de olhar, completamente abandonado. Fizeram outro elefante branco em Manaus, que também não tem time de futebol. E cada um desses custou pelo menos R$1 bilhão. O caso de Brasília custou quase R$1,6 bilhão. Não estou falando isso por causa da Copa. Estou falando isso porque outro dia eu vi aí um jogo num estádio lá nos Estados Unidos, no Texas, em Houston. O estádio custou R$1,8 bilhão. Quase um elefante branco. Só que lá o teto é retrátil e ele é climatizado. Ou seja, fora tem 40 graus e lá dentro tem 23. Aqui é o contrário. Aqui os nossos elefantes brancos continuam aí esperando para ver para que manada eles vão ser levados.
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10: São 6:35. A gente segue falando de estádios, mas esses sendo usados, tá? Professor Heródoto Barbeiro falando aí de elefantes brancos. Vamos falar de onde tem, sim, bola rolando. Vamos falar de esporte com o Weber Lima. Tá chegando pra cá. Bom dia pra você. Ontem passamos a régua nos jogos de ida das oitavas de final da Copa do Brasil e no duelo de rubro-negros aí, deu o Furacão com a força da sua base, né, Weber? Muito bom dia.
12: Bom dia, Stephanie, bom dia, ouvinte da Nova Brasil, bom dia, Mauro. É verdade, né? Ontem tivemos a última partida, hoje já começamos com os jogos de volta, que vão definir pelo menos hoje, né? Dois classificados à próxima fase, às quartas de final da Copa do Brasil, mas ontem realmente tivemos o Atlético Paranaense vencendo, né? Derrotando o Vitória por 2-0. O time do Atlético Paranaense, que realmente jogou com alguns jogadores que a gente não costuma ver em campo. Quer dizer, lógico que tinha lá o Viveiros, mas os autores dos gols, né, foram jogadores que não costumam jogar, né, não costumam atuar no Campeonato Brasileiro, na principal equipe. O Odair Helman decidiu colocar alguns jogadores da base e ontem a base resolveu, né? O Dudu e o João Cruz fizeram os gols do Atlético Paranaense contra o Vitória, praticamente caminhada à classificação do Furacão em Salvador. Lógico que é difícil, Vitória costuma decidir a sua vida lá, como fez com o Flamengo, né, Stephanie? Eliminou o Flamengo lá no Barradão, mas agora ficou mais difícil. 2-0 vai ficar difícil pro rubro-negro baiano virar para cima do clube paranaense. Bom, mas hoje já tem jogo, já temos partidas. Juventude Atlético Paranaense no Alfredo Jaconi a partir das 19h30. Primeiro jogo terminou em 0-0 na Arena do Galo, um resultado que surpreendeu, né, por conta do Atlético estar na Série A e o Juventude na Série B. A Copa do Brasil tem muito disso. E no Mangueirão, a partir das 20h30, transmissão da Nova Brasil, tem Remo e Santos. Lembrando que também na primeira partida, empate sem gols na Vila Belmiro. E a polêmica, logicamente, não poderia ser diferente. Os holofotes estão sobre Neymar, que ontem fez o seu leilão beneficente, né, no Instituto Neymar, e foi muito questionado sobre a sua carreira, sobre o jogo de hoje. Ele afirmou que vai utilizar um jatinho, inclusive falou que já fez muito isso na vida, utilizar um jatinho para ir a Belém para jogar, para estar junto do Santos. Deixou em aberto o futuro da sua carreira, Stephanie Mauro, dizendo que não sabe se continuará depois do contrato que termina em dezembro com o time da Baixada Santista. Falou que vai cumprir o seu contrato com o Santos, vai honrar a camisa e que não sabe o que vai acontecer. Na mesma frase, diversas possibilidades. Falou que quer jogar, mas que não sabe quando, nem onde, quando vai parar, né? Então, realmente deixou em aberto e criticou o Santos, né? Criticou o ambiente santista, porque diz que no Santos é tudo esquisito, que as pessoas de fora sabem antes dos jogadores o que vai acontecer, quem vai ser relacionado e etc, muito por conta da coletiva do Cuca, né? É, o Cuca no último sábado lá na Vila Belmiro disse que não sabia se o Neymar estaria à disposição da partida de hoje. Então, o Neymar e o pai dele, né, o Neymar Júnior, né, o jogador, e o pai, o Neymar, disseram que o Cuca não foi bem na coletiva. Deixaram entender que o técnico santista não foi muito bem na entrevista coletiva concedida no sábado lá no Urbano Caldeira, Stephanie Mauro.
13: É. Capacidade ele tem para se manter no noticiário, jogando, não jogando, fazendo transição de carreira para ser a profissional do pôquer agora, a gente não sabe bem o que ele quer, mas o que ele consegue fazer dia após dia é se manter em alta, e assim os cofres vão rendendo, né? Vai, a mídia vai falando, ele vai publicando coisas de bet, e aí assim o Brasil vai.

0: dezembro, né? Quando ele fala, ah, lá é depois, no final de dezembro, que eu vou resolver, aí vocês já imaginam o que vai acontecer até o último mês do ano de 2026, né? As especulações em torno de Neymar, né? Independente, lógico, do que ele faz fora de campo, né? Ou dentro de campo. Ontem teve lá o evento, né? Beneficente, e é um evento muito legal todo ano que ele realiza, né? Para ajudar as pessoas e principalmente o Instituto, né? Neymar, que dá possibilidades a muitas pessoas, Stephanie Mauro.
1: É isso aí. Obrigado, Weber. Bom trabalho para você. Boa terça.
0: Valeu, boa terça, 5:30, tem o Nova Brasil em campo e depois na sequência, 8:30, a transmissão de Remo e Santos no Mangueirão. Grande abraço, gente, bom, ótimo dia.
1: E sabe, além do Neymar, sobre o que a gente vai falar muito aqui no Jornal Nova Brasil? De eleições.
2: Algo, né? Bem mais útil.
1: Bora falar de eleições.
2: Bora.
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1: E a gente começa movimentando a nossa reportagem para falar de eleições. Moradores das cidades de Macedônia, Martinópolis e Narandiba, no interior de São Paulo, vão às urnas em 25 de outubro para escolher novos prefeitos e vice-prefeitos. São eleições suplementares que foram marcadas pelo Tribunal Regional Eleitoral de São Paulo depois da cassação dos mandatos dos eleitos em 2024. A Lilian de Souza, diretamente de Campinas, traz as informações.
4: Eleitoras e eleitores de Macedônia, Martinópolis e Narandiba voltam às urnas no dia 25 de outubro para escolher novos prefeitos e vice-prefeitos. O Tribunal Regional Eleitoral de São Paulo convocou as eleições suplementares após a cassação dos mandatos dos prefeitos eleitos em 2024. Em Macedônia, a Justiça Eleitoral cassou o prefeito e a vice por abuso de poder político e econômico. Em Martinópolis, a cassação ocorreu por uso indevido da máquina pública. Já em Narandiba, a Justiça apontou compra de votos com pagamentos via Pix e doação de materiais de construção. Se houver segundo turno das eleições gerais, os eleitores dessas três cidades votarão no mesmo dia para presidente da República, governador e também para prefeito e vice-prefeito. Para as eleições municipais suplementares, as convenções partidárias serão realizadas entre os dias 17 e 22 de setembro. O registro das candidaturas deve ser feito até o dia 25 de setembro e a propaganda eleitoral começa no dia 26. De Campinas, Lilian de Souza.
2: E a gente segue falando de eleições aqui para você, segue girando aí no mapa do Brasil. A gente sai de São Paulo e vai até a Bahia. O Tribunal Superior Eleitoral começou ontem a primeira edição da Semana Nacional do Sistema Eletrônico de Votação, com ações voltadas para a transparência, para a segurança das urnas eletrônicas e para a divulgação das informações acerca desses assuntos. A programação segue até domingo, com iniciativas realizadas pelos TRS em todo o país. Lá de Salvador, a nossa repórter, minha xará, Stephanie Suerdi, que traz as mais informações.
5: São 30 anos de urna eletrônica no Brasil. A tecnologia utilizada desde 1996 passou por sucessivas atualizações de segurança e mecanismos de auditoria ao longo desse período. Agora, três décadas depois do lançamento desse marco, na história da informatização do processo eleitoral brasileiro, pela primeira vez, o Tribunal Superior Eleitoral abriu e desmontou uma urna eletrônica em transmissão ao vivo realizada simultaneamente em todo o país pelos tribunais regionais eleitorais. A ação inédita faz parte da Semana Nacional do Sistema Eletrônico de Votação, que começou nesta segunda-feira, com o objetivo de mostrar a urna por dentro e como os nossos votos são protegidos no dia da eleição. A Nova Brasil, o secretário de Tecnologia da Informação e Comunicação do TRE da Bahia, André Luiz Cavalcante, destacou o caráter educativo da ação.
6: A gente está mostrando a urna por dentro, mostrando os componentes, explicando para que cada um serve e mostrando que a segurança da urna independe dela estar fechada. Mesmo com os componentes desmontados, ela poderia funcionar e não seria possível quebrar o sigilo do voto ou alterar algum voto por causa de todos os recursos tecnológicos.

0: que envolvem a segurança da UNE.
1: Também foi lançada a campanha Fato ou Boato, viralizou, destinada a esclarecer informações falsas que circulam na internet. A programação da Semana Nacional inclui também outras iniciativas aqui na Bahia e pelo país. O encerramento é no próximo domingo, em Brasília, com a corrida pela democracia em prol da participação popular no processo eleitoral. Aqui na Bahia, as ações serão na capital e também no interior do estado. De Salvador, Stephanie Swerdick.
2: Pois é, e ainda sobre o lançamento da Semana Nacional do Sistema Eletrônico de Votação, o presidente do Tribunal Superior Eleitoral, ministro Cássio Nunes Marques, afirmou que a urna eletrônica é um patrimônio da democracia brasileira. Segundo ele, a Justiça Eleitoral vai ampliar as ações de transparência para mostrar à população como funciona o sistema de votação e como os equipamentos podem ser fiscalizados e auditados. Ao longo aí dos próximos dias, o Tribunal Superior Eleitoral e os tribunais regionais, como a Stephanie Surdic contou para a gente, vão promover demonstrações públicas, visitas guiadas e atividades educativas.
3: Essa iniciativa aí, né, essa fala do ministro Nunes Marques, presidente do TSE, ocorre depois que o senador, candidato à presidência da República, Flávio Bolsonaro, voltou a questionar as urnas eletrônicas. Em uma reunião convocada por ele com diplomatas aqui no Brasil, ele associou os equipamentos que são usados aqui no Brasil a uma empresa que está envolvida em suspeitas sobre as eleições lá na Venezuela. O TSE já esclareceu que as urnas usadas aqui no Brasil não são fabricadas, nem fornecidas por essa mesma empresa. A Justiça Eleitoral também afirma que não há registro de fraude desde a adoção do sistema eletrônico de votação por aqui.
2: 6:48, a gente segue falando de eleições. O MDB de São Paulo confirmou ontem o nome de Felício Ramute como candidato a vice-governador na chapa de reeleição de Tarcísio de Freitas. Ramute já ocupa o cargo de vice desde 2023. Ele foi prefeito de São José dos Campos por 2 mandatos e se filiou ao MDB em março deste ano. A indicação havia sido aprovada pela direção estadual do partido em julho, depois o nome foi aceito pelo Republicanos, que é o partido de Tarcísio de Freitas. A candidatura de Ramute foi oficializada ontem durante uma convenção conjunta desses 2 partidos aliados. A escolha de Felício Ramute encerra uma disputa entre MDB, PSD, Dedidado e PL, por essa vaga de vice de Tarcísio de Freitas. Você sabe, as candidaturas ainda precisam ser registradas na Justiça Eleitoral até o dia 15 de agosto.
3: Já já a gente volta a falar mais de eleições aqui para você no Jornal da Nova Brasil. Agora a gente dá uma olhada para o que acontece além dos nossos territórios. Vamos girar o mundo?
4: Gira o mundo.
3: Hoje vamos sem o Camilo Mota, que diariamente nos ajuda aqui nessa função de dar uma passada pelo noticiário internacional, mas a gente vai aqui na Conta e Risco para te contar o que acontece lá fora. Olha, o presidente do Irã, Massoud Pezeshkian, afirmou que o país vai defender a integridade territorial, mas não pretende ampliar o conflito no Oriente Médio. Segundo ele, o governo também trabalha para impedir qualquer interferência externa nos assuntos internos do Irã. A declaração foi feita um dia depois do presidente dos Estados Unidos, Donald Trump, dizer que o Irã precisa escolher entre um acordo ou uma rendição total. Trump também afirmou que as negociações entre os dois países foram retomadas e classificou esse momento aí do conflito como a última chance para um entendimento.
2: O governo iraniano, no entanto, negou que existam conversas em andamento com Washington. Teerã afirma que mantém negociações apenas com Omã e trabalha para criar uma nova rota de navegação comercial pelo Estreito de Hormuz. O impasse acontece 5 meses depois do início da guerra entre Estados Unidos, Israel e Irã. O conflito continua afetando a navegação na região, especialmente nos Estreitos de Hormuz e Bab el-Mandeb, por onde passa uma parcela importante do comércio mundial de petróleo.
3: E a gente segue falando dos Estados Unidos, de um outro tipo de conflito, mas esse comercial, tá? 25 estados que compõem aí os Estados Unidos, governados por democratas, né? Oposição ao presidente Donald Trump, portanto, se juntaram para contestar essas tarifas impostas por ele. O argumento do grupo para o processo imposto ao presidente foi de que a taxação de mais de 60 parceiros comerciais excede a autoridade legal na tributação de importações. Essa ação, movida pelos estados no Tribunal de Comércio Internacional dos Estados Unidos, que fica em Nova York, segue contestações anteriores apresentadas por pequenas empresas norte-americanas que buscaram a via judicial para bloquear essas tarifas no dia que entraram em vigor no mês passado.
2: Pois é, os estados e essas pequenas empresas já haviam contestado com sucesso tarifas globais impostas por Trump nesse seu segundo mandato, mas o presidente seguiu com novas tarifas, apesar de uma série de reveses legais. E em 24 de julho, o governo Trump impôs essas novas tarifas entre 10% e 12,5%, incluindo a União Europeia e o Brasil, sob a alegação de que eles não estavam fazendo o suficiente para impedir a exportação de mercadorias produzidas com trabalho forçado. Os estados que entraram com a ação judicial, incluindo Oregon e Nova York, têm todos eles procuradores gerais ou governadores do Partido Democrata. Ainda não houve respostas da Casa Branca em relação a essa contestação.
3: E agora nosso giro passa também pela Europa, que segue em alerta para as altas temperaturas e já vive a quarta onda de calor desde maio, quando ainda era primavera lá no Hemisfério Norte. Entre os países mais atingidos nesta semana estão Portugal, França e Espanha. Os termômetros devem passar dos 40 graus nesses países. Em Berlim, na Alemanha, os termômetros chegaram aos 38 graus e na Inglaterra, na casa dos 35. Imagina, né, para os ingleses o que é um calorão de 35 graus.
2: Pois é, e além das altas temperaturas, existe a preocupação aí com a baixa umidade que tem provocado incêndios de grandes proporções, especialmente no sul e no leste do continente europeu. Segundo a agência Reuters, até o mês de julho, mais de 10 mil mortes associadas ao calor já tinham sido registradas na Europa, a maior parte de idosos, de pessoas acima de 65 anos. Muito bem, são 6 horas 53 minutos. Daqui a pouquinho, aqui no Jornal Nova Brasil, a gente vai te informar sobre a situação em São Paulo. Situação São Paulo, a capital paulista, vivendo um dia atípico com greve de uma parte das linhas de trem, dos trens metropolitanos. Uma parte das linhas, são três linhas importantes, principalmente para a zona leste da capital paulista. Os colaboradores, os funcionários dessas três linhas entraram em greve a partir de hoje. Daqui a pouquinho, a reportagem da Nova Brasil informando para você que é de São Paulo como é que está a situação aqui na capital paulista. Temos também o Diego Amorim chegando com a gente daqui a pouquinho. Outras notícias sobre eleições, além de notícias também da política e da economia. São 6 horas 54 minutos. Você segue muito bem informado, muito bem informada no jornalismo da Nova Brasil.
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4: Bom dia, Mauro. Bom dia, Stephanie. Campinas vai ter um cursinho gratuito preparatório para concursos públicos a partir de 2027. Serão 120 vagas destinadas a egressos de escolas públicas de Campinas e região. As aulas serão oferecidas pelos polos do Ceprocamp e vão preparar os candidatos para os primeiros concursos públicos com disciplinas como língua portuguesa, matemática, informática, legislação e conhecimentos específicos. O anúncio foi feito pela Prefeitura de Campinas durante a apresentação do projeto de lei que cria o Instituto Escola de Gestão Pública. O novo órgão vai substituir a atual Escola de Governo e Desenvolvimento do Servidor e terá como missão capacitar servidores municipais e modernizar a gestão pública. O projeto agora segue para análise dos vereadores.
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9: 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Na região do Guanabara, quem segue pela Frei Manuel da Ressurreição encontra movimentação maior para acessar Brasil. Na Brasil, trânsito intenso na altura do Balão do Timbó e também no sentido centro, acesso para Orozimbo. 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
17: Não vá perder a hora na sua terça-feira. São 6h59, relógio quase virando. Você está aqui ao vivo conosco em toda a nossa rede? Nós estamos em Andradas, no sul de Minas, em Araçatuba, Campinas, Brasília, João Pessoa, Mococa também, em Recife, no Rio de Janeiro pela Nova Paradiso, em Salvador, São José dos Campos, São Paulo e Ribeirão Preto. Você sabe que você consegue sintonizar aqui na Nova Brasil, mas nós somos multiplataforma. Tá saindo, tá chegando aí no
5: 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E tem gente lá todos os dias nos fazendo companhia. Não esquece de deixar o seu like, deixar o seu comentário também acerca do nosso noticiário aqui. A gente vai fazendo juntos a nossa programação. Agora sim, 7 horas em ponto. Vamos chamar pra cá Diego Amorim pro nosso bate-papo diário sobre política.
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5: Diego, algo contra o enriquecimento das pessoas? Hoje você vai comentar pra gente sobre o aumento de patrimônio de políticos entre uma eleição e outra. Mas qual é o problema disso exatamente, Diego? Bom dia.
18: Bom dia, Stephanie. Bom dia, Mauro. Bom dia, ouvinte do Jornalismo da Nova Brasil. É bom o viés da sua pergunta, Stephanie, que me permite já começar dizendo o seguinte, olha. Enriquecer durante a vida política não é por si só o fato do cara enriquecer enquanto estava na política uma prova de corrupção, de irregularidade. A gente está vendo agora nessa época de pré-campanha, quase campanha, muitas notícias sobre, olha, o cidadão lá, a cidadã aumentou o patrimônio de uma eleição para outra. Por quê? Porque eles têm que declarar esse patrimônio na Justiça Eleitoral. E isso tem algumas limitações, podem refletir algumas reavaliações de patrimônio, pode ter recebido herança, tem doações, participação em empresas, tem um monte de fator aí. Tem políticos que já entram muito ricos na política, no Brasil isso não é raro, pelo contrário, passa a ser quase uma regra em muitos estados. Agora, a gente está no Brasil, a gente tem motivo de sobra para desconfiar e cobrar transparência dos políticos que enriqueceram na política. Meu filho de 6 anos, nesse fim de semana, ele escuta vez ou outra eu falando com deputado, senador, político e tal. A gente estava no carro, eu dirigindo, ele atrás do carro, sozinho, só nós dois. Do nada ele me pergunta: pai, o que é um político? O que é um político? E eu fui responder para ele o que é um político. E é interessante porque o conceito do político é tão bonito. Eu fui falando e eu mesmo fui me encantando pelo conceito. Eu falei: filho, político é alguém que representa o povo. Aí ele: que povo? Eu falei: a gente, representa eu e você, representa a mamãe, representa todo mundo, e eles fazem a escola, a creche, a ponte, eles cuidam das cidades. Olha que bonito isso no conceito, né? O que é um político?
19: Só falar a verdade pro menino, Diego, pô.
18: Pois é. Depois
5: criança,
18: eu fui fazendo as ponderações.
19: Depois cresce traumatizado, não vai saber por quê, né?
18: Depois eu fui fazendo algumas ponderações, mas para dizer que assim, a política não deveria ser um caminho natural para você ficar rico e acumular patrimônio, né? E aí algumas perguntas precisam surgir: de onde que veio esse crescimento patrimonial do político, do deputado, do senador, do candidato? Esse crescimento patrimonial é compatível com a renda declarada, com as atividades que ele exerce? A política oferece poder, influência, acesso, mesmo quando não há uma ilegalidade, quando não há roubo, quando não há corrupção, quando não há dinheiro na cueca, desvio de emenda. O exercício do mandato, né, o fato dele por si só ser um político, isso abre portas para negócios, para investimentos. E aí a pergunta é: se ele não fosse deputado, ele teria essa empresa que ele tem? Se ele não fosse senador, ele teria conseguido arrumar esse outro negócio que ele arrumou na fazenda, lá não sei aonde, esse tanto de cabeça de gado? Ou ele usou o mandato dele para enriquecer fora do Congresso Nacional, fora de Brasília? Então, assim, eu tô sendo bem poliano mesmo. Eu sei que tem ouvinte que tá falando: ah, Diego, para de brincadeira, é tudo malandro, é tudo vagabundo. Eu tô fazendo o esforço aqui hoje de não ser olha, todo enriquecimento é corrupção. Porque não, às vezes não é. Às vezes o cara enriqueceu porque enriqueceu. Agora, tem uma discussão ética que já tá passando, assim, ninguém discute mais. O cara entra na política com X, Quatro anos depois está com X mais 100%, mais 300%, mais 500%. E aí, quando a gente vai questionar os políticos sobre isso, eu estou finalizando, eles dizem o seguinte: ah, mas eu declarei direitinho na Justiça Eleitoral. Muito bem, parabéns, que bom que você declarou direitinho na Justiça Eleitoral. Mas para o mundo político, para o eleitor, isso não basta. Tem que ser uma fiscalização eleitoral, e aí o Mauro adora essa temática e eu gosto tanto do Mauro por isso. Você, eleitor ouvinte, vai votar em quem? Vai votar no fulano? Entra lá no site da Justiça Eleitoral e vê o quanto que ele enriqueceu, vê o que que ele declarou. Isso pode ajudar você a definir um voto. Você que está em dúvida, por exemplo, em candidato ao Senado, em candidato à Câmara, dá uma olhadinha lá. Não é porque só o cara enriqueceu, você não vai votar nele. Mas é bom dar uma olhadinha e falar: caramba, esse cara enriqueceu, por que que enriqueceu? Então, finalizo dizendo que o problema não é ser um político rico. O problema é quando esse patrimônio cresce demais, mais rápido do que a confiança do eleitor, e as explicações não acompanham esse crescimento, né? Mauro e Stephanie.
19: Oi, Stephanie.
5: Só puxando aqui o fio da meada também, às vezes não é nem quando só o próprio político enriquece, é quando as pessoas no entorno dele enriquecem também de maneira desproporcional, assim, né? É algum fenômeno que acontece de uma bonança, assim, né? De uma abundância de riquezas que só chove na horta de alguns, né? Especialmente nos arredores, no entorno desses políticos. É um tal de esposa com um contrato milionário, de filho com um contrato milionário, né? É uma coisa inexplicável.
18: Exato. É o fenômeno de não ter nada no seu nome, né? Vem cá, cadê aquele cunhado que eu briguei? Volta aqui o cunhado que eu briguei, vem aqui pra família que eu vou botar um negócio no teu nome aqui.
19: E aí, Diego, acho que você tocou no ponto aí que eu sempre considero fundamental. Quem coloca essa galera lá no poder, quem dá poder pra esse pessoal, somos nós. Nós é que votamos, a gente é que elege. Então, assim, a gente precisa ter essa consciência, a gente precisa pensar direito na hora do voto, principalmente quando a gente estiver votando para o parlamento. Tem uma coisa que está me chamando muito a atenção, Diego, e a gente pode conversar sobre isso aí aqui em outras ocasiões também. Por exemplo, da dificuldade que o Flávio Bolsonaro está tendo para compor a chapa dele, para escolher um vice ou uma vice, e também para fazer alianças com outros partidos, né? Agora o Republicanos está avisando para o Flávio Bolsonaro que provavelmente, com quase aí 100% de certeza, não vai ter aliança com Republicanos, o Republicanos deve ficar neutro. Para você, e isso, por que que eu estou falando disso? Não é só com o Flávio Bolsonaro que essa dificuldade acontece, não. É porque os partidos já nem precisam mais do presidente da República. É tanto dinheiro, é tanto poder, é tanta emenda parlamentar, que não precisa nem mais do presidente da República. Eu não preciso mais fazer aliança com o presidente da República. O presidente é que vai precisar do partido. Entendeu? Para que eu vou fazer uma aliança agora, antes da eleição, se depois de eleito esse cara vai precisar de mim e o preço que eu vou cobrar é muito maior? Então, assim, a gente precisa ficar muito consciente em quem a gente vai botar no Senado e na Câmara dos Deputados. Porque o jogo de poder é brutal e o jogo de dinheiro é também brutal, como você percebe. Só que quem coloca esse povo lá é a gente. Então, quem pode tirar é a gente também, né, Diego?
18: Mauro, a gente até pouco tempo atrás falava em vice decorativa, a gente está quase, daqui a pouco vamos falar em presidente decorativo, e não é nenhum exagero, viu? Sobre a questão do enriquecimento, só para concluir, que eu lembrei aqui que é bom às vezes trazer essa analogia para o nosso ouvinte. Um deputado e um senador ganha em tese, deveria ganhar somente isso em tese, 40 conto, vai? Um pouquinho mais, um pouquinho menos, vai depender do contra-cheque ali do cara. Estamos falando de 40 mil reais. Tá certo que eles têm um monte de privilégio, tem cota parlamentar, tem verba de gabinete, vai tomar um cafezinho na padaria, mete o reembolso no Senado e na Câmara. Então, muitos fazem assim, aí não gastam quase nada no dia a dia, tem um motorista, tem não sei o quê, tem não sei o que lá. Então, veja só, vamos lá, se ele tem 40 conto livre, não gasta nada, certo?
20: Esse cara tem condição de comprar uma casa em Brasília por 15 milhões de reais, se não tiver uma herança, se não tiver um dinheiro pretérito e tal? Não tem. Então, essa é uma boa dica, que em tese já deveria arrancar uma explicação. Como é que o cara que ganha 40 mil por mês, do nada, compra uma casa de 15 milhões, muitas vezes com dinheiro vivo, pelo menos parte do pagamento dessa casa, né? Então, assim, tem um monte de coisa, minha gente, que a gente fica olhando e a gente fica aqui, ó, estamos aqui há quase 10 minutos agora falando disso, e eu sei que tem muito ouvinte que já tá fulo da vida, tipo, ah, já entendi, para de falar disso, eles roubam a gente e eu tenho que ir agora trabalhar às 7 e 10 da manhã pra garantir o meu sustento. É revoltante, é nauseante, mas a gente tem que continuar falando, refletindo e gerando essa posição crítica da nossa audiência, Mauro e Stephanie.
19: E é isso, a gente vai continuar falando porque, assim, primeiro que é nossa responsabilidade aqui como jornalistas e segundo para chamar a atenção de que é uma responsabilidade da nossa sociedade. Está na hora da gente amadurecer. Está na hora da gente amadurecer politicamente. Da gente fazer uma pesquisa bem feita e votar em pessoas decentes, pessoas competentes, pessoas que tenham projeto, pessoas que tenham planos claros para apresentar para o nosso país e que não vão se meter em farra nenhuma, não vão se meter nas tentações do poder. Só assim a gente vai conquistar um nível de desenvolvimento decente para a nossa sociedade. Não tem outro jeito. E aí a gente vai continuar chamando a atenção desses fatos aqui, para chamar a atenção mesmo para a responsabilidade de cada um. Diego, obrigado por hoje.
20: Coragem, até amanhã.
19: Até amanhã. E vamos lá, a gente vai seguir falando de eleições aqui no Jornal Nova Brasil.
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19: O partido Avante oficializou ontem a candidatura do escritor e psiquiatra Augusto Cury à presidência da República durante convenção nacional realizada na Assembleia Legislativa de São Paulo. O candidato a vice-presidente ainda não foi anunciado. Em seu discurso, Augusto Cury defendeu mudanças no sistema político brasileiro e afirmou que, se eleito, pretende propor a adoção do semipresidencialismo, que é o modelo em que o presidente exerce funções estratégicas e um primeiro-ministro é que fica responsável pela administração do governo.
22: O candidato também informou que as negociações para uma possível aliança com o ex-governador de Minas Gerais, Romeu Zema, não avançaram e que a composição entre os partidos está praticamente descartada. As convenções partidárias seguem até amanhã, enquanto o prazo para o registro oficial das candidaturas na Justiça Eleitoral termina no dia 15 de agosto.
19: E parece que a novela lá de Minas Gerais terminou. O senador Cleitinho, do Republicanos Mineiro, não vai mesmo concorrer ao cargo de governador. E Cleitinho liderava as pesquisas de intenção de voto em Minas Gerais. A história foi cheia de reviravoltas, o senador faltou à convenção do Diretório Mineiro do partido, depois o Republicanos divulgou uma nota afirmando que Cleitinho não seria candidato por não ter assumido formalmente a candidatura, aí depois Cleitinho afirmou que trabalharia para reverter essa decisão, só que agora o presidente nacional do Republicanos, deputado federal Marcos Pereira, reiterou num vídeo gravado ao lado de Cleitinho que o senador mineiro não vai disputar o governo. Vamos ouvir.
23: E o Cleitinho tomou uma decisão espontaneamente diante do momento difícil que ele está vivenciando. Eu quero, Cleitinho, deixar claro, quero que você confirme isso, que o Partido Republicanos, mesmo depois de quarta-feira para cá, nós tivemos uma reunião longa, né? 5 horas de reunião lá em São José dos Campos. E demos toda a oportunidade para que ele pudesse ser candidato. Mas ele tem uma decisão pessoal.
22: Bom, o Cleitinho, que estava aí liderando as pesquisas, apesar de não ter, né, seu nome confirmado, ele não vai ser agora, né, confirmado, não vai ser candidato ao governo de Minas Gerais. Quem é ele? É senador eleito em 2022 e, portanto, está no meio de um mandato de 8 anos que segue até o começo de 2031. A Convenção Nacional do Republicanos vai ser hoje aqui em Brasília. A convenção vai decidir se o partido apoia alguma candidatura para a presidência ou se vai ficar neutro. O Republicanos é o partido do governador de São Paulo, Tarcísio de Freitas, do governador do Tocantins, Wanderlei Barbosa, e do presidente da Câmara dos Deputados, Hugo Mota. 7h14, a gente segue te informando sobre tudo que importa. Agora vamos girar com a nossa reportagem.
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22: E a nossa primeira parada é aqui em Brasília para te falar de outro assunto polêmico, mas para esses a gente não consegue muitas vezes resolver no voto, porque a gente vai falar de polêmicas envolvendo o judiciário e aqueles pagamentos, enfim, né? O Conselho Nacional de Justiça começa a discutir hoje uma proposta para criar regras nacionais de prevenção de conflitos de interesse no judiciário. Essa iniciativa faz parte de um pacote de medidas voltadas para ampliar a transparência dentro da magistratura brasileira. Quem vai trazer mais informações é a Stephanie Ferreira, que conta também para quem isso vale e para quem isso não vale, né, Stephanie?
2: Pois é, Stephanie. O ponto maior interessante de toda essa discussão é exatamente isso. Muito bom dia para você, para Mauro, para o nosso ouvinte da Nova Brasil, presidente do Supremo Tribunal Federal e do Conselho Nacional de Justiça. O ministro Edson Fachin vai apresentar hoje uma proposta para criar uma política nacional de prevenção e gestão de conflitos de interesse no judiciário. Bom, essa medida prevê que os tribunais adotem mecanismos para identificar situações que possam colocar em dúvida a imparcialidade de magistrados e servidores. Entre elas, a participação em eventos pagos por empresas ou instituições privadas, o recebimento de presentes, vínculos com empresas e pessoas que têm muitos processos na justiça, além de relações familiares ou sociais. A proposta também prevê canais para consultas preventivas, regras de transparência e programas permanentes de integridade e gestão de risco. Mas olha só, como a gente estava falando, o Supremo Tribunal Federal não será alcançado pela resolução porque não é subordinado ao Conselho Nacional de Justiça. A apresentação desta terça-feira marca o início da discussão da proposta e depois disso será aberto um prazo de 60 dias para que os tribunais e entidades apresentem sugestões. Se o texto for aprovado, os tribunais terão 180 dias para adequar suas normas às novas diretrizes. Stephanie.
22: E aí complica a vida do cidadão brasileiro, né? Porque a gente vinha falando aqui de eleições para o Congresso Nacional, para a gente olhar o histórico de tudo isso, mas para o judiciário não é eleição, né? Cabe a nós olhar, fiscalizar e ir para a rua protestar quando algo sair do tom, né? Obrigada, Stephanie Ferreira.
19: 7:17 agora, vamos acionar nossa reportagem aqui em São Paulo, na capital paulista. Amanhã começou diferente aí para milhares de passageiros do transporte público, do transporte sobre trilhos na Grande São Paulo, por causa de uma paralisação dos ferroviários que provoca mudanças na circulação dos trens e exige atenção de quem utiliza o sistema. O repórter Décio Caramigo está numa estação de trem aqui de São Paulo e tem as informações para a gente. Décio, bom dia.
3: Bom dia, Mauro, para você, para Stephanie, para quem acompanha a Nova Brasil. Eu estou na estação Barra Funda, que fica aqui na Zona Oeste, mas também é uma região meio central, né? É Zona Oeste com a Zona Central aqui da cidade, porque, como você disse, os ferroviários da CPTM, que é a Companhia Paulista de Trens Metropolitanos, confirmaram ontem à noite essa greve para as três linhas, a linha 11 Coral, a 12 Safira e a 13 Jade. Essa paralisação foi aprovada em assembleia pelo Sindicato dos Trabalhadores em Empresas Ferroviárias da Zona Central do Brasil e também atinge, Mauro, o Expresso Aeroporto. Esse movimento é motivado pela transferência da operação das linhas para a concessionária Trivia Trens. Segundo o sindicato, a preocupação é garantir a manutenção dos empregos e dos direitos trabalhistas dos ferroviários durante essa transição. A CPTM recorreu ao Tribunal Regional do Trabalho, que determinou a manutenção de 80% dos funcionários nos horários de pico e de 60% dos funcionários nos demais períodos. Em caso de descumprimento, esse sindicato que eu citei poderá ser multado em R$400 mil por dia, Mauro. Em nota, a CPTM e o governo do estado lamentaram essa paralisação e afirmaram que já apresentaram compromissos concretos e mantém também disposição para negociar com a categoria. O governo também traçou um planejamento para diminuir um pouco esse impacto e entre as ações estão as linhas do metrô que começaram a operar mais cedo, três delas, mais a 15 Prata do monotrilho, que são a linha 1, 2 e 3, e também mais trens foram colocados à disposição, além de um reforço no policiamento no entorno de algumas estações que são as de maior movimento. É, vale lembrar também, viu, Mauro, que no último dia 23, um incêndio interrompeu a circulação dos trens nestas mesmas três linhas que a gente citou aqui e obrigou os passageiros a caminhar pelos trilhos, colocando aí a própria segurança deles em risco. Na ocasião, as três linhas estavam sob o controle da Trivia, né? Por isso, três linhas, Trivia, e a CPTM acabou retomando esse controle após a Artesp, que é a agência reguladora do transporte de São Paulo, identificar essas falhas e devolver esse controle para a CPTM por 90 dias. Esse prazo deve ir, portanto, até o fim de outubro, Mauro. E não foi dito ainda pelo governo do estado se ele pode ser prorrogado, mas lembrando que a Trivia ela não perdeu a concessão, mas voltou a trabalhar numa espécie de operação assistida, né? Que é um período que essa concessionária vai passar por um novo treinamento. Eu volto com você, Mauro.
19: Legal. Décio Caramigo trazendo as informações sobre, então, essa paralisação parcial de linhas de trens, de três linhas de trens aqui na região metropolitana de São Paulo. São 7h20, a gente segue te informando de tudo que é essencial nesta terça-feira.
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19: A empresária Roberta Luxinger fez pagamentos a Marco Aurélio Santana Ribeiro, conhecido como Marcola, que chefiou o gabinete do presidente Lula até o dia 21 de julho. Marcola deixou o governo oficialmente para participar da campanha de reeleição de Lula. Em nota, o ex-chefe de gabinete afirmou que os valores eram referentes a um empréstimo pessoal feito à empresária. Segundo ele, a dívida já foi quitada e não houve qualquer ilegalidade relacionada ao cargo que ele ocupava. Abre aspas, nunca tive nenhuma relação que caracterize qualquer ilegalidade no exercício de minha função, fecha aspas, afirmou Marcola em nota divulgada pelo PT.
22: Vamos tentar entender quem é quem aí, né? Roberta Luxinger é amiga de Fábio Luiz Lula da Silva, o Lulinha, filho do presidente Lula. Ela aparece em investigações da Polícia Federal sobre possíveis tentativas de obter contratos no Ministério da Saúde e na Dataprev. A suspeita é que Lulinha, Roberta e o lobista Antônio Carlos Camilo Nunes, que é conhecido como Careca do INSS, tenham atuado em favor de empresas interessadas em negócios com o governo federal. O ministro Flávio Dino, do Supremo Tribunal Federal, foi sorteado para analisar o pedido de abertura de um terceiro inquérito contra Lulinha. Outros dois inquéritos sobre suspeitas de tráfico de influência e corrupção já foram autorizados pelo ministro André Mendonça. São 7h22. Seguimos, Mauro, contando o que mais é essencial.
19: A gente conta que a Petrobras anunciou ontem a descoberta de gás em um poço localizado em águas profundas na Colômbia. O poço Sandia 1 está a cerca de 42 quilômetros da costa e a Petrobras tem participação de 44% em um consórcio com a empresa colombiana Ecopetrol. O anúncio vem dias antes da data marcada para a posse do novo presidente da Colômbia, Abelardo de la Espriella. A posse de Abelardo está marcada para sexta-feira, agora, dia 7. O presidente que está de saída, Gustavo Petro, cumpriu a promessa de não assinar novos contratos de óleo, gás e carvão durante o mandato.
22: E falando ainda em energia, a estatal Empresa de Pesquisa Energética informou ontem ter recebido mais de 6 mil projetos para os futuros leilões de baterias, somando mais de 296 megawatts de potência. Essas baterias gigantes, conhecidas pela sigla BESS, que é a sigla em inglês para Sistemas de Armazenamento e Energia em Baterias, conseguem armazenar a energia gerada por fontes renováveis, como eólica e solar. Em nota, a EPE afirmou que o volume de projetos mostra o elevado interesse dos agentes na implantação dos sistemas de armazenamento no setor elétrico brasileiro, fecha aspas. Os projetos vão passar por análise e habilitação técnica, que vão determinar quais podem participar das fases subsequentes dos leilões. O cadastro abre caminho para o primeiro leilão brasileiro dedicado à contratação de sistemas de armazenamento em baterias em larga escala.
19: Stephanie,
22: são 7 horas e 24 minutos. Diga.
19: Rapidinho, diga só, Mauro, uma explicação para o nosso ouvinte, por qual a importância dessas baterias, né? Acontece que o sistema brasileiro, às vezes, por causa das energias renováveis, gera mais energia do que consome. E essa energia se perde. Às vezes precisa até cortar o fornecimento de energia, porque está gerando mais energia do que está consumindo naquele horário. Então, essas baterias servem para armazenar essa energia excedente e usar em horários em que o consumo é maior. Por isso, tem muita importância esse leilão de baterias.
22: Muito bem, explicadíssimo. 7h24, a gente volta a acionar nossa reportagem com notícia de minuto. A Stephanie Ferreira nos conta que tem nova fase da Operação Sem Desconto da Polícia Federal neste momento em campo.
2: Exatamente, Stephanie. A Polícia Federal, né, deflagra agora essa nova operação, Operação Sem Descontos, que investiga um esquema de cobranças indevidas em aposentadorias e pensões do INSS. Desta vez, a operação está concentrada na suspeita de lavagem de dinheiro obtido com fraudes. Entre os alvos está o senador Everton Rocha, do PDT do Maranhão. Ao todo, os policiais cumprem 18 mandados de busca e apreensão aqui no Distrito Federal e no Maranhão. As ordens foram expedidas pelo Supremo Tribunal Federal. Segundo as investigações, os suspeitos teriam usado contas bancárias de terceiros, empresas e movimentações em dinheiro vivo para esconder a origem e o destino dos recursos. A Polícia Federal ainda tenta identificar quem recebeu os valores e qual era a finalidade dos repasses. Desde o início da operação, os investigadores estimam que os descontos indevidos realizados, quer dizer, a gente ainda não tem esse número fixado, né, certo ainda desses valores. Segundo a investigação, os suspeitos teriam usado contas bancárias de terceiros, como eu disse, para esconder esse valor e o destino, e a Polícia Federal ainda tenta identificar quem recebeu os valores dessa operação. Desde o início da operação, os investigadores estimam que os descontos indevidos realizados entre 2019 e 2024 possam somar 6 bilhões e 300 milhões de reais, Stephanie.
22: 6 bilhões e meio de reais, quase. Exatamente. É o que estima a Polícia Federal de rombo aí na aposentadoria, né? No INSS, que é tão rico, tão relevante, tão importante para todos nós brasileiros. Então, operação neste momento em campo aqui no Distrito Federal e também no Maranhão. Operação em andamento. A nossa reportagem, claro, estará atenta a esse assunto e vai nos atualizando ao longo da nossa programação, Mauro.
19: É isso aí. São 7h27. Stephanie, bom dia para vocês.
22: Obrigada em nome das Stephanies aqui de Brasília. A gente volta a se ver amanhã.
19: É isso aí. Stephanie Alves continua com você que está no Distrito Federal. Eu fico aqui com o pessoal de São Paulo e você acompanha o noticiário da sua região. Obrigado pela companhia e uma ótima terça para você.
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7: Olha aí. A informação de agora é que o Hospital de Clínicas da Unicamp retomou nesta segunda-feira sessões de radioterapia para pacientes com câncer. O atendimento havia sido interrompido no dia 20 de julho por causa de um defeito no equipamento. A direção do hospital informou que o aparelho voltou a funcionar após a chegada de uma peça importada de Singapura. Antes da retomada, foram feitos testes para garantir o funcionamento e a segurança do equipamento. Durante a paralisação, os pacientes continuaram sendo acompanhados pela equipe médica, que foi transferido para um outro aparelho do próprio hospital. Nos demais casos, os médicos adaptaram o tratamento para reduzir os impactos desta interrupção. A suspensão do serviço havia gerado preocupação entre os pacientes e agora segue normal. Daqui a pouquinho eu volto com Lilian de Souza, apresentando o Jornal Nova Brasil, edição de Campinas. Até já.
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8: Ao longo do mês, tem obras na Moraes Salles, obras do BRT, região central de Campinas, atenção da saída do viaduto Cury até as proximidades da José Paulino. A José Paulino tem trânsito intenso para acessar Campos Salles. Rua Cônego Cipião, por enquanto, é um bom caminho. 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
25: 7:30. Muito bom dia. Hoje é terça-feira, dia 4 de agosto de 2026. Seja muito bem-vinda, seja muito bem-vindo. Aqui a gente começa sempre amanhã muito bem informado. Está no ar a edição local do Jornal Nova Brasil. Eu sou a Lilian de Souza e vou estar com você até as 8 da manhã com as principais notícias de Campinas e de toda a nossa região. Muito obrigada por escolher começar o dia aqui com a gente, seja pelas ondas do rádio, em 103.7 FM, ou no nosso aplicativo, no player também do nosso site, o novabrasil.com, ou também pelo nosso canal no YouTube, o Jornalismo Nova Brasil. Lá você também pode deixar o seu like, o seu comentário, porque aqui o jornal é feito também com a sua participação. Mande sua mensagem, que a gente adora conversar com os nossos ouvintes. E como sempre, ao meu lado, mais um dia de trabalho, Rony Viana. Bom dia, Rony.
7: Bom dia, Lilian de Souza. Estamos de volta nesta terça-feira para mais uma edição do JNB Campinas.
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25: Quase 12 mil crianças de Campinas estão com vacinação contra o sarampo pendente. O estado de São Paulo está em alerta depois de 16 casos confirmados.
7: Oitiva da comissão que investiga o vereador Vini Oliveira começam sem depoimentos na Câmara de Campinas. Representantes de empresas de transporte não compareceram.
25: No nosso conteúdo exclusivo, o Dr. Rogério Queiroz fala sobre as consequências do sedentarismo na coluna Seu Corpo, Sua Saúde.
7: Tem também Pérola Ribaldo com a coluna Nutriação.
25: E, claro, no Bote Bola tem sempre o Beto Quinalha, que traz todas as notícias do futebol. Tudo isso e muito mais a partir de agora. Fique com a gente.
7: 7:32.
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25: Terça-feira de sol, tempo seco e temperaturas em elevação em Campinas e região. A máxima deve chegar aos 28 graus, com baixa umidade do ar durante a tarde. O estado de São Paulo está sob influência de um novo período de veranico, com temperaturas até 5 graus acima da média para esta época do ano. Segundo o CEPAGRE da Unicamp, essa condição deve continuar até quarta-feira. O INMET mantém o alerta de baixa umidade para Campinas e outras regiões do estado. A recomendação é aumentar a ingestão de água, evitar a exposição ao sol nos horários mais quentes e redobrar os cuidados com as queimadas. A mudança no tempo deve começar entre quarta e quinta-feira, com a chegada de uma frente fria pelo litoral paulista. Aí, a previsão é de aumento de nuvens e queda nas temperaturas nos próximos dias.
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25: E você sabe, aqui a gente sempre conta com a sua participação, a gente quer ouvir o seu comentário, saber o que está acontecendo aí perto da sua casa, falar sobre as notícias do dia. Então manda sua mensagem, vem fazer o Jornal Nova Brasil com a gente, e tudo isso no nosso WhatsApp. Qual é o número, Rony?
7: Anotando, Lilian de Souza, anotando, ouvintes da Nova Brasil, é o 19-999-587-188. Vem com a gente.
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25: É, e muita atenção se você está a caminho da capital paulista, porque hoje o rodízio está suspenso em São Paulo. A prefeitura suspendeu o rodízio de veículos em razão dos funcionários da CPTM que decidiram fazer uma greve, uma paralisação dos trens das linhas 11 Coral, 12 Safira e 13 Jade, incluindo o Expresso Aeroporto. Essa greve, essa paralisação começou à meia-noite desta terça-feira. A região mais comprometida da capital paulista será a Zona Leste, além de municípios como Guarulhos, Ferraz de Vasconcelos, Poá, Itaquaquecetuba, Suzano e Mogi das Cruzes. O trânsito deverá ser ainda mais complicado nesta manhã na capital paulista em razão dessa paralisação. E aqui em Campinas, começou nesta segunda-feira uma nova fase das obras do BRT ali no centro da cidade. A Avenida Moraes Salles passou a receber o pavimento de concreto das faixas exclusivas dos ônibus. O asfalto está sendo retirado para dar lugar ao concreto, material mais resistente ao peso e à circulação intensa dos ônibus. A intervenção neste trecho deve durar cerca de 30 dias, então atenção, hein, porque o prazo também pode ser alterado em caso de chuva. Durante as obras, a INDEC interditou parcialmente a faixa da esquerda da Avenida Moraes Salles, próximo à Rua José Paulino. Em alguns momentos, poderão ocorrer bloqueios temporários para passagem de máquinas e equipamentos. Ao todo, mais de 4 quilômetros do corredor central do BRT receberão o novo pavimento de concreto, que é considerado mais durável para o tráfego intenso dos ônibus. O investimento nessa etapa é de R$16.100.000.
7: São 7h35, vamos dar bom dia ao doutor Rogério, Lívia?
25: Vamos dar bom dia ao doutor Rogério. Na coluna Seu Corpo, Sua Saúde de hoje, ele fala sobre as consequências do sedentarismo. Vamos ficar atentos. Bom dia, doutor Rogério.
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13: Bom dia, Lilian. Bom dia, Rony. Bom dia a todos os nossos ouvintes. E nosso tema hoje é sobre o sedentarismo. Você sabia que o sedentarismo é considerado hoje um dos maiores fatores de risco para doenças e mortes precoces no mundo? A boa notícia é que esse é um fator totalmente modificável. Só queria que vocês entendessem uma diferença que existe sobre a pessoa que vai na academia todos os dias e que assim mesmo ainda pode ser considerada sedentária. Isso acontece quando ela passa a maior parte do dia sentada no trabalho, no carro ou em frente ao do computador. Ou seja, praticar exercício é fundamental, mas reduzir o tempo sentado ou deitado também é. Os efeitos do sedentarismo começam muito antes do aparecimento de doenças. No curto prazo, em apenas alguns dias, com pouca movimentação, nosso organismo já pode sofrer alterações importantes. Começa a cair a sensibilidade à insulina, facilita o aumento da glicose no sangue, a circulação fica menos eficiente, porque os vasos sanguíneos passam a produzir menos óxido nítrico, que é uma substância que promove a dilatação dos vasos e com isso é bom para a saúde cardiovascular. E além disso, reduzimos a capacidade de queimar gorduras, o condicionamento físico começa a cair e até mesmo humor, atenção e disposição podem piorar. No médio prazo, depois de alguns meses, essas alterações tornam-se mais evidentes. Começa a ter aumento de gordura visceral, aumento de gordura pelo corpo, perda de massa muscular e força também, elevação da pressão arterial, inflamação crônica de baixo grau e maior incidência de dores musculoesqueléticas. Também acaba sendo comum a gente observar uma piora da qualidade do sono e a redução da capacidade funcional do indivíduo. Mas no longo prazo é quando a gente vê as consequências mais graves. As evidências científicas mostram que pessoas fisicamente inativas apresentam um risco cerca de 20 a 30% maior de morrer precocemente. E além disso, aumentam significativamente as chances de desenvolver doenças cardiovasculares como infarto e AVC, diabetes tipo 2, alguns tipos de câncer, osteoporose, demência e até mesmo depressão. E outro lado importante é que permanecer sentado por mais de 8 horas por dia já está associado a um aumento do risco de doenças, especialmente quando isso ocorre sem prática regular da atividade física. Então, a gente não pode ficar muito tempo sentado. Marca no relógio, deu uma horinha, levanta, faz uns polichinelos, mexe o corpo, faz umas flexões de braço e volta a sentar e a trabalhar e a fazer o que você estava fazendo. O nosso corpo, ele foi feito para se mover. E não é preciso virar atleta. Se você estiver caminhando, subindo escada, interrompendo períodos prolongados sentados, se você estiver fazendo isso e ainda praticar regularmente pelo menos 150 minutos de atividade física por semana, com isso já são medidas capazes de reduzir de forma importante esse risco. Então, bora para a academia, bora se mexer mais e ter uma vida mais saudável. Um abraço a todos e até a próxima.
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25: E a gente começa o noticiário desta terça-feira com um alerta importante. Quase 12 mil crianças de até 4 anos têm registros de vacinação contra o sarampo pendentes em Campinas. Um levantamento da Secretaria Municipal de Saúde identificou 11.837 crianças nessa situação. O estado de São Paulo está em alerta após a confirmação de 16 casos de sarampo neste ano. Em Campinas, as equipes de saúde vão analisar cada caso e entrar em contato com as famílias para verificar se essas crianças precisam completar o esquema vacinal ou se há apenas falhas no cadastro. O sarampo é grave, altamente contagioso e pode levar a complicações sérias. E o risco de transmissão aumenta com a volta às aulas. A mobilização vai levar a imunização a 60 escolas municipais e estaduais. E um mutirão será realizado no Campinas Shopping nesta sexta-feira, dia 8 de agosto. O dia D de vacinação também está marcado para esse mês, no dia 22. Campinas não registra casos da doença desde 2021. A orientação é manter a caderneta de vacinação em dia e procurar um serviço de saúde em caso de febre e manchas vermelhas pelo corpo, acompanhadas de tosse, coriza ou conjuntivite. Nesta segunda-feira, também a Secretaria de Saúde passou a incluir a segunda dose de reforço da vacina inativada da polio, a VEIP, no calendário de rotina. O imunizante é destinado a crianças de 4 a 6 anos. O objetivo é ampliar a proteção contra a paralisia infantil e evitar o retorno da doença ao país.

0: Saúde. Mais informações sobre a campanha de vacinação e o alerta para o sarampo estão no site vacina.campinas.sp.gov.br.
1: 7:41.
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0: Agora a gente fala sobre política. O primeiro dia de oitivas da comissão processante que investiga o vereador Vini Oliveira terminou sem depoimentos na Câmara de Campinas. Os representantes das empresas que integram o consórcio Grande Campinas, convocados para prestar esclarecimentos, não compareceram.
1: Dois deles apresentaram justificativa por escrito, alegando o direito de não produzir provas contra si mesmos, já que os mesmos fatos também são investigados pela polícia.
0: A comissão apura denúncia de suposta improbidade administrativa. O caso está relacionado àquela divulgação de um vídeo que mostraria o parlamentar em uma empresa de transporte menos de um mês após o leilão da concessão do transporte coletivo aqui da cidade.
1: As oitivas continuam nesta terça-feira pela manhã. Estão previstos os depoimentos das testemunhas de defesa. Às 14:00, deve ser ouvido o próprio vereador Vini Oliveira.
0: A comissão tem prazo de 90 dias para concluir os trabalhos e poderá recomendar o arquivamento do caso ou a cassação do mandato, que depende da aprovação de 2/3 dos vereadores. 7:43. Antes do break, vamos dar um bom dia para os nossos ouvintes?
1: Vamos lá.
0: Olha lá, o Cesário de Americana, nosso companheiro de todas as manhãs, colega de trabalho, está aqui com a gente. Tem também a Marta Estela Borges, do Jardim Miranda. O Fábio Tibúrcio, do Jardim Miranda, também. O Jefferson Laureano, lá de Hortolândia, aqui na nossa região. A Cintia Almeida, o Comandante Dino. Tem também o Edivaldo com a gente e a Regina Denami, do Parque São Martinho, desejando um bom dia, amor e paz é o que deseja a Regina e eu também, para todo mundo que tá com a gente. Um ótimo dia, 7:44, daqui a pouco a gente volta.
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3: Na região da Vila Formosa, em Campinas, quem segue na Augusto Figueiredo encontra a movimentação maior para seguir em direção da região central. Na Jorge Tibiriçá, trânsito intenso desde a Francisco de Paula Souza até a Rua da Abolição. A pressa passa, mas as consequências de um sinistro não. O excesso de velocidade aumenta a gravidade dos sinistros. 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
7: Você já percebeu que quando você está ansioso, parece que seu estômago embrulha? Ou que em momentos de estresse, a vontade de comer doce aumenta? Isso não é coincidência. Hoje a gente sabe que existe uma comunicação constante entre o intestino e o cérebro, que a gente chama de eixo intestino-cérebro. Isso porque cerca de 90% da serotonina, por exemplo, que é conhecida como hormônio do bem-estar, é produzida pelo intestino. Claro que isso não significa que comer um alimento vai curar a ansiedade ou a depressão, mas uma alimentação mais equilibrada pode favorecer uma microbiota saudável e contribuir para uma melhora da saúde mental. E hoje, eu, a nutricionista Pérola Ribaldo, vou aqui na Coluna Nutração conversar um pouquinho a respeito disso. Eu trouxe aqui 7 alimentos amigos do cérebro e do intestino que podem favorecer essa comunicação

0: e o seu bem-estar. O primeiro deles é o iogurte natural e o kefir, que eles são ricos em probióticos, que são bactérias benéficas que ajudam a equilibrar a flora intestinal. O segundo é a banana, que além de prática, ela fornece vitamina B6 e ela fornece também o triptofano, que são importantes para a produção de neurotransmissores de bem-estar, além de ter fibras que alimentam as boas bactérias do intestino. A aveia, que é rica em fibras solúveis, que servem também de alimento para a nossa microbiota e ainda ajudam no controle da glicemia, evitando oscilações de humor através da busca de energia. Os peixes, como sardinha e salmão, que são fontes de ômega 3, o que é um nutriente associado à saúde cerebral e ao bom funcionamento dos neurônios. O cacau, acima de 70%, que consumido com moderação, fornece compostos antioxidantes que podem favorecer a circulação cerebral e proporcionar também uma sensação de prazer. As frutas vermelhas, como morango, amora, mirtilo e framboesa, que são ricas em antioxidantes que ajudam a proteger o cérebro contra processos inflamatórios. E por último, o feijão, que é um alimento bem brasileiro, barato e extremamente nutritivo, que além de fibras que alimentam a nossa microbiota, fornecem vitamina do complexo B, que são importantes para o sistema nervoso. Mas atenção, nenhum alimento faz milagre sozinho. Dormir bem, praticar atividade física, controlar o estresse e manter uma alimentação variada fazem toda a diferença. Que tal começar incluindo um desses alimentos ainda hoje? O seu intestino e o seu cérebro agradecem. Acompanhe o meu Instagram, @perola.ribaldo, onde eu vou deixar uma série de receitinhas para você usar bem esses alimentos de forma variada. Eu sou a nutricionista Pérola Ribaldo, mestre e doutoranda pela Faculdade de Ciências Médicas da Unicamp, e estou com você semanalmente aqui no Jornal da Nova Brasil de Campinas. Até a próxima semana.
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3: 7h49, a Unicamp abriu nesta segunda-feira as inscrições para o vestibular 2027. Os candidatos têm até o dia 31 de agosto para fazer a inscrição pela internet.
4: Olha, nesta edição, a universidade passa a oferecer dois novos cursos de graduação: Inteligência Artificial e Ciência de Dados, além de Relações Internacionais. Ambos no campus de Limeira.
3: Outra novidade é que os candidatos da cidade de São Paulo poderão escolher a região onde desejam fazer a prova. A primeira chamada também muda. A Unicamp vai convocar mais candidatos do que o número de vagas disponíveis, em um sistema do tipo overbooking, para reduzir o número de vagas ociosas.
4: Ao todo, o vestibular oferece 2.523 vagas em 70 cursos de graduação. A primeira fase está marcada para 18 de outubro e a segunda será nos dias 29 e 30 de novembro, 10 para as 8.
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3: Ó, e esse assunto aí tá pegando nas redes sociais, viu? Porque Campinas vai ter pela primeira vez um feriado municipal na próxima semana, no dia 12 de agosto, quarta-feira. A data passa a marcar o Dia do Evangélico e a partir deste ano integra o calendário oficial do município. Com o feriado, as repartições públicas, os centros de saúde e as escolas municipais não terão expediente. Já os serviços essenciais funcionam normalmente. É o caso dos prontos-socorros, dos hospitais Mário Gatti e Ouro Verde, das unidades de pronto atendimento do SAMU e da Defesa Civil também. O transporte coletivo vai operar com frota reduzida, atenção, hein? Em esquema de feriado. A coleta de lixo domiciliar será mantida, mas não haverá coleta seletiva. O Dia do Evangélico foi instituído por lei municipal, aprovada no ano passado. E este será o primeiro ano em que a data será oficialmente feriado em Campinas. Então, atenção, hein? Feriado de meio da semana aqui em Campinas, apenas na semana que vem.
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3: Moradores de Hortolândia, Paulínia e Montemor voltaram a relatar problemas com a qualidade da água distribuída pela Sabesp. Nas últimas duas semanas, as principais queixas são de gosto e cheiro forte, semelhante a mofo ou pano molhado.
4: Olha só, o mesmo problema já havia sido registrado em abril desse ano. Segundo os moradores, O odor tem impedido o consumo da água e gerado preocupação.
3: Em nota, a Sabesp informou que intensificou o monitoramento da qualidade da água e reforçou a aplicação de carvão ativado no processo de tratamento como medida preventiva. A companhia afirma que as análises realizadas até agora indicam que a água continua dentro dos padrões de potabilidade exigidos pela legislação.
4: E a CETESB também informou que monitora o Rio Jaguari, um dos mananciais que abastecem a região, e disse que, até o momento, não foram identificadas alterações de parâmetros ou nos parâmetros de qualidade da água, nem substâncias associadas ao gosto e ao odor relatado pelos moradores. O que será que é ainda?
3: Pois é.
4: Vamos aguardar para acompanhar. Seguimos para o break, rapidinho?
3: Vamos para o break. Daqui a pouco o Beto Quinalha chega por aqui com as notícias do futebol.
4: Às 7h52.
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3: É, Betinho já tá chegando por aqui. Bom dia, Beto, bem-vindo.
10: Oi, bom dia, Lilian, bom dia, Rony, bom dia, galera toda que está com a gente.
3: Copa do Brasil rolando.
10: Opa, Copa do Brasil rolando. Ontem tivemos encerramento, né, da primeira rodada. O Atlético Paranaense venceu o Vitória, 2-0, abriu uma boa diferença. Se a gente for analisar de um confronto equilibrado, o Atlético agora fazendo o jogo da volta já na quinta-feira.
3: Não dá tempo nem de descansar direito.
10: Não dá tempo. Já terminou o jogo ontem, hoje já tem aquela reapresentação, a galera já viaja para o jogo da quinta-feira. Por falar em viajar, o Santos viajou ontem para Belém sem o Neymar. A gente até falava ontem, ele estava num evento que ele faz todo ano em prol lá do Instituto Neymar, o leilão, enfim, né? O leilão foi em São Paulo, ele participou do leilão, não ficou todo o tempo, ficou um período, deu entrevistas curtas lá, dizendo que aí ia descansar e tal. E o voo programado, voo fretado no jatinho dele, né? Juntamente com, juntamente com o papai.
3: Sempre.
10: Sempre. Também com o presidente do clube, do Santos, alguns outros diretores. O voo fretado, provavelmente saindo por volta de 9 horas. Voo de 4 horas, deve chegar lá por volta de 1 da tarde. O jogo é só 9h30 da noite, então ele deve ainda participar da pré-eleição à tarde com o treinador, com o Cuca, com todos os companheiros. Não se sabe ainda se entra como titular ou não, mas estará lá. Mas estará lá em Belém o Neymar para o confronto. Primeiro jogo, lembrando, né? O Santos empatou 0-0. Imagina como vai estar o Mangueirão.
3: Pois é.
10: Hã? Vai torcida do Remo é uma torcida apaixonada, né? Aliás, as duas torcidas lá, né? Tanto o Paysandu quanto o Remo. São torcedores fanáticos e a expectativa, inclusive, pela presença dele,
3: claro,
10: né?
3: Claro, sem dúvida. É. Até porque ele já começou aí, né, o burburinho de que diz que não sabe se vai se aposentar.
10: A entrevista.
3: Já começou a preparar ali, já, né, o momento.
10: Agora são especulações, né, Lina? Especulações sobre. Ele disse que pode ser que ele vai cumprir o contrato com o Santos até dezembro. Tem contrato com o Santos até dezembro. E aí depois deixou em aberto o futuro, deixou em aberto inclusive o futuro em seleção brasileira, né? Aí o pai dele, né, dando entrevista, ele falou que acha que não vai na Copa e tal, até aquela coisa, né, desdenhando, inclusive, os repórteres, uma coisa sem necessidade. A pergunta, que você acha que você vai estar fazendo daqui a 4 anos? Eu também não sei que eu vou estar, sei se eu vou estar aqui, pô.
3: Pois é.
10: Mas, enfim, eu acho que agora vai ser um tempo de... para que eles possam refletir, né? O staff todo no Neymar, refletir, assim, eu entendo, Lilian, qual é o futuro? Se for futuro pensando ainda em jogar futebol e pensando em, né, tentar jogar mais uma Copa, aí eu acho que ele precisa redirecionar alguns caminhos, né?
3: Precisa.
10: A carreira, né?
3: Com certeza, precisa colocar um pouquinho a cabecinha no lugar. Mas de qualquer forma, né, Betinho, o fato é que as pessoas até lá vão continuar falando muito dele, porque joga essa especulação
10: que...
3: e o assunto fica aí um ano.
10: Eu tava vendo agora, né, estudando lá para vir para cá, né, vendo as entrevistas, mas assim, como eles gostam do holofote,
3: não? Lógico, bobo não é.
10: Hã?
3: Não é verdade?
10: É, como?
3: Sabe, ele, ele entende comunicação, enfim.
10: Ele tá lá. Veremos, né, o que vai acontecer.
3: Vamos lá.
10: E se aí... vai ficar no Santos ou não. E ainda teremos mais jogos, mais um jogo entre Juventude e Atlético Mineiro. Agora é o jogo da volta, lá em Caxias. Então, o Atlético só empatou em casa 0-0. Então, acho que... não sei não, hein? Santos e Atlético correm riscos.
3: É.
10: Eu acho. Acho que Santos e Atlético correm muito risco. O Juventude, assim como o Fortaleza, os dois intrusos de Série B, né? O restante é toda a galera de Série A que está nessas oitavas de Copa América. Copa do Brasil, que vale, Lilian, passagem 4 milhões. Bom dinheiro, né?
3: Ah, eu acho. Acho uma cifra interessante.
10: Ô, Rony, acho que daria pra pagar um pouquinho de conta, né?
11: Ah, alguém,
3: até dava pra sobrar um pouquinho.
10: Alguém ia ficar esperando um pouquinho, né, Rony? Mas
11: a meia do Natal já tá pronta, né? Não precisa nem de Papai Noel.
3: Não precisa. Ô, Beth, então hoje são 4 jogos, é isso?
10: Não, 2 jogos.
3: 2 jogos, perdão.
10: Amanhã, 4.
3: É verdade, 2. Amanhã é que são 4, né?
10: Aí amanhã tem Vasco e Fluminense, também 0-0. Mirassol e Grêmio 1-1. Chapecoense e Cruzeiro, né? Cruzeiro e Chapecoense agora, né? 0-0. E Fortaleza e Palmeiras está 3-0 para o Palmeiras. O jogo vai ser em Cuiabá, não será em Fortaleza. Aquela polêmica toda do vendo de mando de campo. O Abel Ferreira, mesmo treinador do Palmeiras, é contra, falou: não, isso não está certo e tal. Eu também acho que não, né? Eu acho que isso favorece, por exemplo, o Palmeiras. O que vai acontecer em Cuiabá?
3: Pois é.
10: Só vai ter torcida do Palmeiras,
3: sem,
10: né?
3: Dúvida.
10: Né?
3: Sem dúvida.
10: Então, isso, tudo bem, já estava programado isso, não estava programado antes de saber que o primeiro jogo seria 3-0. Né? Mas eu acho que e sem contar o seguinte, né? É um tremendo desrespeito com o torcedor do Fortaleza, né?
3: Sem
10: que tá
3: dúvida.
10: Lá em Fortaleza e que gostaria de ver o Palmeiras, por exemplo, né?
3: Claro.
10: Um grande jogo. Então... E desrespeito para o campeonato também, né? Porque e os outros clubes que vão fazer o jogo na casa do adversário, com a presença do adversário?
3: Saem de desvantagem, isso, obviamente.
10: Lógico, então acho que a CBF precisa repensar. Precisa repensar em relação a esse assunto.
3: E o Palmeiras já está numa situação de vantagem, né,
10: Muita
3: Beto?
10: Vantagem.
3: Então,
10: Não, se a gente for analisar assim, lógico, no Castelão seria difícil tirar a diferença, não é isso que eu estou dizendo.
3: Sim.
10: Mas a gente não sabia como ia ficar o jogo, né? O primeiro jogo, por exemplo. Então, e se tivesse empatado como a maioria empatou? Ia lá para um jogo onde o Palmeiras iria se sentir em casa.
3: Sem dúvida.
10: Já é superior. Todos nós sabemos.
3: Claro, tecnicamente.
10: Já é superior em função... Do orçamento que tem, em função do jogador, dos jogadores que tem. Então, a gente sabe muito bem que seria muito complicado para o Fortaleza, de qualquer maneira, jogando no Castelão ou não. Mas eu digo assim, em relação ao desrespeito para o campeonato, não acho legal. Já jogou, né, contra a Jacuipense, jogou. Tudo bem que era Jacuipense, né? Com todo respeito.
3: Claro.
10: Mas jogou lá em Londrina, né?
3: Sim.
10: E lá o que tem? Só torcedor do Palmeiras.
3: Então,
10: acho uma sacanagem. Tem polêmica também do Vini, sabia?
3: Ah, conta
10: Vini
3: pra gente rapidinho. Eu adoro, conta.
10: Pega o teu tricô aí.
3: O que aconteceu?
10: Aí ele está negociando o contrato com o Real Madrid. O contrato dele vence no começo do ano. Já se representou para trabalho de pré-temporada, tudo. Mas é o seguinte, o agente dele, que pertence lá à Rock Nation Sports, o Michael York, ele postou ontem o seguinte: Londres, aí vou eu. E você sabe por quê?
3: Por quê?
10: Porque o Arsenal está interessado em Vini Júnior.
3: É mesmo?
10: É.
3: É um grande jogador.
10: É então, não sei, novidades. Veremos. Outro babadinho rápido. Memphis Depay chegou.
3: Ah, é?
10: Chegou em avião fretado. Olha. Com a personal chef, personal trainer.
3: Muito chique.
10: E os advogados todos para negociar com o Corinthians a renovação de contrato. Sabe quanto o Corinthians deve para ele?
3: Quanto? Pouquinho.
10: 42 milhões.
3: Ah, dá para garantir o Natal também.
10: É? 42 milhões precisa negociar para poder tentar renovar o contrato com o Memphis Depay, que chegou ao Brasil também com um avião fretado.
3: Claro. É isso aí. Betinho, amanhã você traz mais conversa pra gente e todos os resultados.
10: Preciso conversar mais com o Kaline França.
3: É isso aí.
10: A venenosa.
3: Até amanhã, Betinho.
10: Até, gente.
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3: E amanhã a gente volta às 8 da manhã com todas as notícias de Campinas e região. Obrigado pela sua companhia. Continue com a gente. Com coragem e gentileza sempre.

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1: 8:03, bom dia pra você que tá aqui na sintonia da Nova Brasil. Tô de volta, por aqui Cláudia Nakazato, vamos juntos até às 11 da manhã. Eu tô chegando com aquela playlist especial pra embalar a sua terça-feira. É o Sob Medida, uma hora de músicas direto, sem intervalos comerciais. A gente vai ouvir Lulu Santos, também vai ter Zélia Duncan. E quem começa é Guilherme Arantes com Coisas do Brasil.

Nova Brasil, e esse foi João Sabiá. Ah, como eu amei, também teve Zélia Duncan, Depois do Perigo. E a gente segue o Sob Medida agora com Lulu Santos, Apenas Mais Uma de Amor.

Nova Brasil, e essa foi Marisa Monte, Infinito Particular. A gente também ouviu Biquíni com Isabela Brandt. Então, aqui na Mais Que Moderna Brasileira, a gente segue com o Sob Medida, uma hora com o melhor da música brasileira, agora com Boca Livre, Quem Tem a Viola.

0: Nova Brasil e os Paralamas do Sucesso, Ela Disse Adeus. A gente ouviu também Luísa Posse, Folhetim, fechando esta edição do Sob Medida. A gente curtiu juntos uma hora com o melhor da música brasileira.
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0: Olha, funcionários das linhas 11 Coral, 12 Safira e 13 Jade da CPTM entraram em greve nesta terça-feira em São Paulo. O movimento é contra a concessão das linhas à empresa privada Trivia Trens. Os trabalhadores também pedem a manutenção dos empregos e a aprovação de um projeto que prevê o aproveitamento dos funcionários em outros órgãos estaduais. A categoria ainda defende que as três linhas voltem ao controle do governo. 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
5: Dom Pedro em Campinas, com lentidão para seguir em direção de Jacareí, na chegada para o Trevo dos Amarais, tem uma ocorrência no quilômetro 143. A pista marginal tem condição melhor no Trevo de Barão Geraldo, lentidão pela Dom Pedro e também na Zeferino para seguir em direção da Teodoreto. 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

0: Nova Brasil e o Paulo Ricardo 2. A gente ouviu também Lenine, Aquilo que Dá no Coração. Mais que moderna brasileira. Agora 9:20. 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
3: Via Expressa Valdemar Pascoal, com lentidão para seguir em direção do Bosque. Atenção a partir da região do Largo do Pará, no centro de Campinas. A Rua Proença é uma opção. Boa Ventura do Amaral, com lentidão na chegada para Moraes Salles. 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
7: De volta com Fagner Paralelas.

0: Nova Brasil e o Detonautas Rádio Love Nacional. A gente ouviu também Rita Lee, Pega Rapaz. 9h38, bom dia pra você. Toca Brasil.
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6: Se você é um torcedor que ficou insatisfeito com o desempenho da Seleção Brasileira de Futebol na Copa de 2026, eu tenho uma notícia que vai amenizar isso, ou talvez vai te deixar até mais bravo. A CBF projeta ter o ano mais lucrativo da sua história em 2026. A receita bruta da confederação pode chegar a R$2,7 bilhões. É uma alta de mais de 30% em relação a 2025. Só de patrocínio, a entidade deve bater R$1 bilhão, puxado pelo contrato Master com a Nike, renovado até 2038, que paga sozinho cerca de US$87 milhões por ano. A marca já adiantou quase R$1,4 bilhão em recursos futuros do contrato, reforçando o caixa da entidade. Ou seja, a gente não teve tanto gol da seleção na Copa, mas a CBF bateu um bolão no resultado financeiro.
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minutos do romântico alagoano Djavan, lançado em 1980, no marcante álbum Alumbramento. A faixa traduz toda a poética única do artista ao cantar um amor intenso, profundo e carregado de desejo que equilibra a entrega total com um tom de segredo. Com a melodia envolvente e vocais inconfundíveis, a canção se consolidou como uma das obras mais apaixonadas e atemporais da MPB, e é o som que a gente curte agora no arquivo Nova Brasil, Djavan, Meu Bem Querer.

0: Nova Brasil, e essa foi Marina Lima, Preciso Dizer Que Te Amo. A gente ouviu também Vitor Clay e Samuel Rosa, A Tal Canção Pra Lua.
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0: Eu tô de volta com atualizações do noticiário. O estado de São Paulo confirmou o 16º caso de sarampo neste ano. A maioria dos pacientes é formada por bebês de até um ano de idade. A cobertura vacinal está abaixo da meta de 95% estabelecida pelo Ministério da Saúde. A campanha de multivacinação segue até o dia 1º de setembro e inclui a vacina contra o sarampo. Em São Paulo, Guarulhos e São Bernardo do Campo, pessoas de 6 meses a 59 anos também podem receber o imunizante. Nova Brasil, mais que moderna, brasileira, faltando 3 para as 10.
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3: Estão abertas as inscrições para a 4ª edição das Campíadas, a Olimpíada Esportiva voltada a moradores de Campinas com 50 anos ou mais. A competição será realizada nos dias 3, 17 e 18 de outubro, com disputas de atletismo, damas, tênis de mesa e xadrez. O evento incentiva a prática esportiva, a convivência e também a revelar atletas para representar Campinas nos Jogos da Melhor Idade. As inscrições são gratuitas e podem ser feitas até o dia 30 de setembro. Podem participar moradores da cidade que tenham 50 anos ou completem essa idade ainda em 2026. As inscrições e o regulamento estão disponíveis no site da Prefeitura.
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0: Brasil, e esse foi Léo Jaime, Amor. A gente ouviu também Maria Bethânia, Cheiro de Amor. Aqui na Mais Que Moderna Brasileira, são 10h16.
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3: A cidade de Americana registrou a segunda morte por febre maculosa neste ano. A vítima foi um homem de 77 anos, morador do Parque Gramado, que morreu no dia 17 de julho. O diagnóstico foi confirmado pelo Instituto Adolf Lutz. Segundo a Secretaria Municipal de Saúde, a doença foi contraída em Americana, mas o local exato da infecção ainda será investigado. Até o momento, o município registrou 29 notificações de febre maculosa. Desse total, 18 casos foram descartados, 9 ainda aguardam resultados e 2 pessoas morreram em decorrência da doença. A orientação é evitar áreas com presença de carrapatos, principalmente as margens de rios, córregos e lagoas.
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0: Nem Mato Grosso, Balada do Louco.

0: Brasil, e essa foi Cássia Eller, As Coisas Tão Mais Lindas. A gente ouviu também Ana Rato, Passe em Casa, aqui na Mais Que Moderna Brasileira, 10h35. 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
4: A Secretaria de Saúde de Campinas começou a vacinar os gatos do Cemitério da Saudade contra a raiva. A ação faz parte das medidas de prevenção adotadas após a confirmação da doença de uma gata encontrada no local. O primeiro caso em felinos registrado na cidade desde 2016. Além dos animais que vivem no cemitério, as equipes também vão imunizar cães e gatos de moradores da região que estão com a vacina em atraso. A expectativa é que o bloqueio vacinal seja concluído ainda nesta semana. A secretaria orienta a população a não tocar nem tentar resgatar animais com comportamento diferente do normal e reforça que a vacina antirrábica para cães e gatos está disponível gratuitamente durante todo o ano.
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0: De volta com Pepeu Gomes, Mil e Uma Noites de Amor.

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0: Nova Brasil, e essa foi Ariane Villa-Lobos, Onde Deus Possa Me Ouvir. Também teve Gilberto Gil, A Gente Precisa Ver o Luar.
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0: E o lutador brasileiro de MMA, Alan Puro Osso Nascimento, morreu na manhã de ontem, aos 34 anos. Segundo o comunicado divulgado pelo UFC Brasil, o atleta sofreu um aparente ataque cardíaco enquanto dormia e, apesar do atendimento médico, não resistiu. Natural de São Paulo, Alan integrava a equipe Chuteboxe Diego Lima e fazia parte do elenco do UFC desde 2021. Ao longo da carreira, ele acumulou 22 vitórias e 7 derrotas no MMA profissional. 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Faltando 2 minutos para as 11, eu, Cláudia Nakazato, tô indo embora. Quem já tá por aqui é a Ana Pellicer. Um beijo para você e uma ótima terça-feira. Tchau.
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Mais um minuto, bom dia! Terça-feira, 4 de agosto de 2026, que alegria! Tô bem feliz, sabia? É, de saber que você escolheu a Nova Brasil para fazer parte da sua vida nesta manhã de terça-feira. Eu sou a Ana Pellicer, vamos juntos e juntas até às 4 da tarde, agradecendo você.

0: Brasil com Paula Toller, saúde, só love. Teve também Rastapé, sentimento bom aqui na Mais Que Moderna Brasileira, 11:17.
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0: Vida. Teve também Gal Costa, Só Louco, aqui na Mais Que Moderna Brasileira, 11h39. 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

0: Márcio. Teve também Caetano Veloso, o Leãozinho.
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0: A paralisação parcial hoje nas linhas de trens 11, 12 e 13 da CPTM provocou congestionamento de mais de 2 mil quilômetros nas ruas e avenidas de São Paulo, segundo indicadores da CT. A região mais afetada foi a Zona Sul, com 648 quilômetros de trânsito. A prefeitura havia cancelado o rodízio de carros quando os trabalhadores da estatal anunciaram a greve. 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Agora faltando um minuto para o meio-dia, depois do intervalo, a gente vai curtir uma hora de músicas direto sem intervalos. É o Sob Medida. Até já.
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1: Meio-dia mais 3 minutos. Excelente início de tarde de terça-feira pra você. Obrigada pela companhia. Vamos, hein, aqui agora no Sob Medida, curtindo uma hora de músicas diretão, hein, sem intervalos. Nessa hora a gente vai ouvir Tim Maia, tem também a Marisa Monte, Rita Lee, muito mais. Abrindo com Zélia Duncan. Não vá ainda.

Ivete Sangalo, coleção, teve também o seu Jorge, amiga da minha mulher. Meio-dia 21, aqui na Mais Que Moderna Brasileira. Excelente tarde de terça-feira para você. Obrigada pela companhia. 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A gente continua aqui no Sob Medida, uma hora de músicas direto sem intervalos, com o Lucas Félix, todas as canções.

0: hoje.
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0: Espumas ao Vento é uma das canções mais emblemáticas do repertório romântico brasileiro. A composição é do mestre Scioli Neto e foi imortalizada na voz do Fagner no álbum Caboclo, do ano de 1997. Com uma interpretação visceral e poética, a faixa fala de saudade, orgulho ferido e o inevitável reencontro de duas pessoas ligadas por um amor maior do que qualquer desavença. Uma obra-prima com alma nordestina que ultrapassa gerações e segue emocionando sempre.

0: com Maria Bethânia, tá combinado. Teve também Vitor Clay, Morena.
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0: E atenção, ouça essa notícia excelente para começar essa tarde de terça-feira, hein? A Nova Brasil já prepara a edição 2026 do festival que se consolidou como um dos principais encontros da música brasileira. O evento vai reunir artistas de diferentes gerações e vai proporcionar, claro, shows e encontros marcantes, celebrando a diversidade cultural do nosso país, do nosso Brasil. Bom, as atrações serão divulgadas em breve e a nossa promessa é que será, claro, uma festa com muito alto astral. A contagem regressiva já começou e você vai ficar sabendo de todos os detalhes, tudinho na nossa programação, pelas nossas redes sociais e, claro, também pelo nosso site novabrasil.com. Mais que moderna brasileira. Faltando agora um minuto para uma da tarde.
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0: Da nossa música, Elis Regina, o bêbado equilibrista, teve também o Gilberto Gil, Deixar Você, Mais Que Moderna, Brasileira, 1:19.
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0: pedir, nem pensar. Teve também Jorge Versilo, que nem maré. Aqui na Mais Que Moderna Brasileira, 1h37.
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0: Você viver mais, Pato Fu, teve também o Zé Cabaleiro com Lenha, mais que moderna, brasileira. Agora, 1:58.
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0: Ou melhor, 2:02. Bom, o filme Homem-Aranha Brand New Day arrecadou US$ 927 milhões no primeiro fim de semana de exibição e registrou a segunda maior estreia mundial da história, atrás apenas de Vingadores Ultimato. Nos Estados Unidos, o filme também quebrou recorde. Com o resultado, Tom Holland tornou-se o primeiro ator a participar das 4 maiores estreias do cinema norte-americano. Mais que moderna brasileira, 1:59. 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
6: Pitágoras, que é um filósofo que viveu 2.500 anos, tinha uma das suas regras, um ensinamento para todos os dias. Ao deitares, nunca deixe que o sono se aproxime dos seus olhos cansados, enquanto não revisais com a tua consciência mais elevada todas as ações do teu dia. Olha a profundidade disso de 500 a.C. Como seria bom se todos os dias a gente fizesse isso, se a gente pensasse nos nossos erros e nos nossos acertos, se a gente pensasse em como corrigir os nossos erros e como celebrar os nossos acertos.
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0: Viana, só pra te mostrar, teve também Titãs, isso. Mas que moderna brasileira, 12h19.
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0: Brasil com o Sol, Vitor Clay. Teve também seu Jorge com a Marisa Monte. Quando chego aqui na Mais Que Moderna Brasileira, 2h37. 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
3: Olá, eu sou João Marcelo Bosco e vamos ouvir no Novo Sempre Vem um campeão de audiência. Uma das grandes marcas, um dos grandes nomes, um dos grandes grupos dessa cena contemporânea de música brasileira. Gilsons. Vamos ouvir Voltar à Bahia. Gilsons tem

A gente ouviu a coluna O Novo Sempre Vem com João Marcelo Boscoli, que volta amanhã durante a nossa programação com mais novidades da música brasileira. E ó, lembrando, hein, que toda segunda-feira, a partir das 8 horas da noite, João Marcelo traz uma hora completinha com novos artistas da nossa música em O Novo Sempre Vem, só aqui na Mais Que Moderna Brasileira, 2h49.

0: Skank, teve também com a Adriana Calcanhoto, Maresia.
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0: E um garotinho goiano chamado Pedro de Oliveira Farias, com apenas 10 anos, 10 aninhos, conquistou a medalha de ouro da Olimpíada de Matemática Copérnicos, evento realizado na Universidade de Columbia, em Nova York. Com a segunda maior nota da competição, Pedro também recebeu um óculos de realidade virtual como prêmio especial. O estudante já acumula mais de 70 medalhas e 10 conquistas internacionais. Parabéns para o Pedrinho. Mais que moderna brasileira. Agora faltando 3 minutos para as 3 da tarde. 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

0: Natalie Reza teve também um som acústico do Capital Inicial, Independência, mais moderna, brasileira, 3:17. 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

0: Brasil, 3h27.
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0: E agora aqui no arquivo a gente vai recordar um grande clássico do grupo vocal Boca Livre, Toada. Essa canção foi lançada em 1979 no lendário álbum de estreia independente do grupo carioca. Composta por Zé Renato, Cláudio Nucci e Juca Filho, a canção reinventa a sonoridade das toadas rurais brasileiras com uma poesia solar sobre caminhadas e recomeços. O grande destaque fica para o arranjo e a sobreposição das vozes, um harmonioso trabalho vocal que se tornou referência absoluta na MPB.

0: Cabaleiro, Palavras e Silêncios. Teve também Barão Vermelho com Flores do Mal. Mais que Moderna Brasileira, 3h38.
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0: A gente ouviu Estrela, essa versão com o Lucas Félix e a Larissa Luz. Teve também o Maurício Manieri, Minha Menina.
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0: A trajetória de Moraes Moreira será contada em um musical inspirado na literatura de cordel. A montagem percorre a infância do artista, a passagem pelos Novos Baianos, a carreira solo e a contribuição para a história dos trios elétricos. A estreia vai ser em Salvador, ainda neste mês. Depois, vai seguir em turnê por Recife, Brasília e Rio de Janeiro. Essa e outras notícias sobre a MPB e os artistas brasileiros você acompanha no nosso site novabrasil.com. Mais que moderna brasileira, agora faltando 3 minutos para as 16h. Eu sou a Ana Pelissero, estou indo nessa, sempre claro. Agradecendo demais o carinho da sua companhia. Fique bem, cuide-se bem. Uma excelente tarde de terça-feira para você. Volta amanhã a partir das 11h. E já, hein? Depois do intervalo, você fica na boa companhia do Júlio César. Um beijo para você e até amanhã. 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
0: Ler os rótulos dos alimentos é uma forma simples de fazer escolhas mais saudáveis no dia a dia. Além da tabela nutricional, vale prestar atenção à lista de ingredientes, que é organizada em ordem decrescente. Ou seja, o primeiro ingrediente é o que está presente em maior quantidade no produto. Outro ponto importante são as lupas na parte frontal das embalagens. Elas indicam excesso de açúcar adicionado, gordura saturada ou sódio. Na hora das compras, a recomendação é priorizar alimentos com listas de ingredientes curtas e conhecidas, além de dar preferência aos alimentos in natura ou minimamente processados.
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1: Nova Brasil, mais que moderna brasileira, com Marina Lima, charme do mundo.
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1: Atenção, meteorologistas alertam que uma nova frente de rajadas pode atingir o Sudeste até sábado, com ventos superiores a 90 km por hora em áreas de São Paulo e do Rio de Janeiro. O fenômeno resulta do encontro entre uma frente fria, um ciclone extratropical e uma massa de ar quente e seco. A previsão ainda pode mudar, mas há risco de novos transtornos como os que aconteceram na semana passada. Então todo cuidado é muito pouco. Fique na sintonia, Nova Brasil, mais que moderna brasileira, 4 para as 5, ótima tarde para você.
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11: 5 horas, boa tarde.

0: Para 5h25, já tem o Weber Lima e o Nova Brasil em Campo, imperdível.
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3: Ler os rótulos dos alimentos é uma forma simples de fazer escolhas mais saudáveis no dia a dia. Além da tabela nutricional, vale prestar atenção à lista de ingredientes, que é organizada em ordem decrescente. Ou seja, o primeiro ingrediente é o que está presente em maior quantidade no produto. Outro ponto importante são as lupas na parte frontal das embalagens. Elas indicam excesso de açúcar adicionado, gordura saturada ou sódio. Na hora das compras, a recomendação é priorizar alimentos com listas de ingredientes curtas e conhecidas, além de dar preferência aos alimentos in natura ou minimamente processados.
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7: Tem atendimento de uma ocorrência pela Rui de Almeida Barbosa. Para acessar, Prefeito Faria Lima, atenção para você que vem do túnel Joá Penteado. Na Faria Lima, movimentação é maior no acesso para Prestes Maia. Prestes Maia com trânsito intenso na chegada para a rodovia Santos Dumont. 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
3: 5:29. Boa tarde para você ligado na Nova Brasil. Está começando o Nova Brasil em Campo com pão de alhozinho, com pão de alhozinho da jogo. Vamos até às 7 da noite. Comigo é Eber Lima, ao meu lado Celso Cardoso, Luiz Ademar, com a equipe técnica de Cezinha Martins, Lucas Monteiro, na mesa de som Celcinho Roberto, na produção de Antônio Lima. Vamos juntos para falar muito de Copa do Brasil, das polêmicas do dia, para falar de Neymar, de Memphis Depay, de Maurício, de Paulinho, tudo isso a partir de agora, no seu rádio, no aplicativo e lógico também no youtube.com/jornalismo Nova Brasil e youtube.com/Nova Brasil em Campo. Lembrando para você que daqui a pouquinho, a partir das 8:30, tem Remo e Santos com a narração do Hugo Botelho, os comentários do nosso Celso Cardoso, as reportagens de Lucas Basílio. Estaremos juntos também com o Gavião na interação, no humor do Gavião, aqui na nossa jornada esportiva do futebol da Nova Brasil. Vamos direto aos destaques do programa de hoje, dia 4 de agosto de 2026, com Edson Rufino, Lucas Basílio, Felipe Oliveira, Felipe Camargo e Antônio Lima.
4: No Corinthians, hoje foi dia da reapresentação pós-derrota para o Internacional no jogo de ida da fase oitavas e final da Copa do Brasil. Mas a principal notícia do dia, o desembarque de Memphis Depay, chegou na madrugada de hoje e os próximos passos, exames médicos e acertar os últimos detalhes para a renovação de contrato.
5: Maurício é julgado pelo STJD, pega um jogo de punição, mas gancho é convertido em advertência. Portanto, o meio atacante não desfalcará o Palmeiras na sequência da temporada. Verdão deve poupar titulares no jogo desta quarta-feira diante do Fortaleza pela Copa do Brasil. Kelvin e Paulinho machucados, nem viajam.
6: No Santos, aqui em Belém, Neymar chega no início da tarde, se concentra com os companheiros. Cuca, apenas na pré-eleção, vai definir o time que joga a decisão contra o Remo pela Copa do Brasil.
7: Nicolas, lateral esquerdo do São Paulo, é preso em flagrante na noite dessa segunda-feira, depois de atropelar e matar um rapaz de 84 anos em Barueri. O jogador responderá em liberdade depois de uma audiência de custódia realizada na manhã dessa terça-feira.
8: Cruzeiro encaminha a contratação de mais um atacante. José Boto diz que não entrará em leilão por Thiago Almada, mas o Flamengo já tem um plano B. E hoje começam os jogos de volta das oitavas de final da Copa do Brasil.
3: Portanto, aí, os destaques do programa de hoje, daqui a pouquinho, né, não vamos nem discutir sobre isso, sobre o Nicolas, né, sobre o fato aí que vai ser julgado e tal. Mas eu estava falando aqui com o Ademar, né? Fora, eu vi as imagens do atropelamento. É lá em Alphaville, né? Precisa saber a velocidade dos carros. E os caras conseguem hoje, né, através das imagens, fazer o cálculo para saber se aquele carro estava muito rápido ou se não estava e tal.
9: No boletim de ocorrência...
3: Boa tarde, Ademar.
9: Boa tarde, desculpa. No boletim de ocorrência, até o delegado colocou que ele estava acima... Mas acima da velocidade.
3: Mas às vezes é 40, 50.
9: Exatamente. Assim, duas só situações. Isso aí é um caso policial que... É um senhor de 84 anos. Precisa saber se ele tomava algum remédio.
3: Porque era tarde. Era tarde da noite. Numa curva.
9: Ele foi atravessar numa curva. Vinha vários carros. Ele desviou do primeiro, do segundo e o terceiro pegou ele. Quer dizer, ele tentou correr, coitado. Eu não tô culpando a vítima.
3: Lógico.
9: Pelo amor de Deus. Tô falando assim, tadinho. Às vezes ele tinha algum remédio que não tomou. alguma coisa pra atravessar naquele lugar.
3: Não, era que horas eram? Umas 10 horas da noite? 10
9: horas
3: quase?
9: Da noite. Eles tinham treinado à noite, eles foram jantar. Isso. Ele e mais dois jogadores da base.
3: O Rian Francisco, e o Feliz.
9: Isso.
3: Feliz Neto, né?
9: E aí eles saíram. E acho que pelo menos ele teve uma atitude de homem.
3: Voltou,
9: parou,
3: né?
9: O carro,
3: voltou, deu
9: chamou,
3: ré.
9: Chamou o SAMU, sei lá o quê.
3: É.
9: Chamou a polícia. O senhor saiu dali com vida e no trajeto até o hospital acabou falecendo. Então, pelo menos. E agora deixa a polícia técnica, isso, todas essas coisas.
3: Né? Mas assim, a imagem, eu olhei a imagem, é absurdo. Tipo assim. Você tá vendo, os carros estão vindo. Era uma avenida com eles três, quatro correndo, faixas. E ele sai correndo no meio dos carros, gente. Um senhor de 84 anos. E aí ele passa pelo primeiro, o segundo ele passa, mas o terceiro acho que não viu, né? Porque tá sem a visão da curva, às vezes um carro tá na frente.
9: O carro do Nicolas pegou de lado nele.
3: Sim, pega do lado, pega do lado do senhor. É realmente uma cena que chama atenção pela atitude do pedestre, né? É, mas lógico, vai ter investigação em relação a isso. Fala, Celso, boa tarde.
10: Boa tarde para você, Weber, Ademar, para quem ouve.
3: Você viu a imagem?
10: Eu só, assim, o Ademar falou atitude de homem, tá, concordo, mas na verdade, acima de tudo, é o que pede a lei.
3: Exato.
10: Se você atropela alguém...
3: A maioria foge, hein?
10: Sim.
3: Mas a maioria foge.
9: Você viu esses dias aí, com as pessoas aí bêbadas saindo correndo.
10: Sai correndo, mas é o que prevê a lei. É. Tem lógico. Que voltar e atender. É, agora, realmente foi extremamente imprudente o senhor atravessando um lugar onde não tinha
9: Às vezes eu achei que algum remédio...
10: Que atravessar. Pois é, não faz o menor sentido, ainda mais à noite. Então,
3: 84 anos.
10: Ele se expõe ao risco. Agora, o que motivou a prisão foi a denúncia de disputa de
3: racha.
9: E a pessoa hoje...
3: Recuou já.
9: Recuou. Falou assim, então, não, eu achei que era uma racha. Tá. E aí a pessoa... O delegado chamou essa testemunha, hoje. A testemunha falou, não... Eu achei que podia ser um racha.
3: Não tenho certeza.
9: Não tenho certeza, eu não quero colocar nada aí.
10: Então,
9: a pessoa já...
10: Porque... E mesmo ali acima... Então, o que fica a lição de tudo isso? Pro Nicolas, pros companheiros...
3: Sim.
10: Respeite a sinalização da via.
3: Sim.
10: Respeite. Por mais, porque às vezes a culpa não é sua. Mas existe um imprevisto. Pode ser um idoso,
3: que é esse criança, senhor aí. Esse senhor é um imprevisto.
10: Alguém que escapa,
3: atravessando no meio da rua.
10: E de repente, quando você respeita o que está ali na sinalização, as consequências de um acidente, elas são menores. Porque já é tudo calculado.
9: Se fosse meu filho, Celso,
10: deixa eu só, claro.
9: Que tem a idade para ser meu filho, o Nicolas, né? Eu falaria para ele, olha, é o seguinte, independente de qualquer coisa, Vamos ajudar a família.
10: É
9: todo funeral, vamos pagar todas as coisas, você tem condições, você tem seu dinheiro e tudo. E agora, vamos ver se o senhorzinho sustentava-se com o coisa dele, o que ele fazia e tal. E tentar, pelo menos, você não vai recuperar a vida do cara. Mas vamos tentar ajudar, pelo menos, financeiramente a família. Se for o filho. Tá
10: sim,
9: bom?
10: Claro.
9: Quero falar, então, não vou entrar no detalhe... Mas essa era pelo menos tentar minimizar essa perda para a família, né?
10: Foi uma fatalidade. Serve para ele, serve para nós.
9: Exatamente.
10: Sabe, em alguns momentos que de repente a gente tá. Vamos fazer. Porque muitas vezes sai do controle. Sai do controle. Então, vai ser investigado, vai ver a velocidade.
9: Você
10: estava dentro, tudo mais tal. Mas, enfim. Lamentamos muito pela morte do senhor.
9: O senhor, pela família.
10: Lamentamos pela família.
9: Tá agora,
10: as condições que o acidente ocorreu, Covid, é claro. O senhor está atravessando totalmente numa curva à noite onde
3: no meio
10: não tem
3: o
10: que fazer.
3: Meio
10: não
3: carros.
10: Tem que fazer.
3: Alguém... E correndo, né? Correndo.
10: Entendeu?
9: É o retrovisor que
3: vai.
10: Ele poderia ter sido depois atropelado na sequência.
9: Um senhor de 84 anos correndo, tadinho.
3: É, exatamente. Não, a cena assim chama atenção.
9: Chama atenção.
3: Porque tá cheio de farol, de carro ali, vindo pela avenida e esse
9: noite.
3: Senhor correndo à noite, quase 10 horas da noite, o senhor correndo entre os carros, realmente uma tristeza.
10: E averiguar se a velocidade também tá acima ou não.
3: Exato.
10: Isso, queira ou não, também é algo...
3: Porque aí não dá tempo de você reagir, né?
10: Então,
3: se você tá muito acima... Né, Celso?
10: Exatamente.
3: Você não consegue reagir.
10: Consegue reagir.
3: Bom, 5 horas e 38 minutos. A gente hoje vai falar sobre Neymar, né? Ontem tivemos o leilão beneficente do Neymar, do Instituto Neymar, que foi um evento, né, que teve muito sucesso. Eu vi ali, foram 17 17 itens ou dias lá, ou Instagram, ou publicações de Instagram, 17 lances, né? Ou lances não, 17 produtos, entre aspas, que foram leiloados na noite de ontem. Eu vi que o cetro do Pelé passou de 1 milhão, stories com o Neymar passou de 500 mil, passar 2 dias com o Neymar também mais de R$600 mil, enfim, foi um sucesso. O Instituto arrecada para novos projetos na cultura, educação, esporte, para as crianças e adolescentes atendidos. E aí é um evento muito legal. E aí surgiram várias críticas a Neymar, porque ele não vai jogar, o Cuca falou no sábado que não sabia e tal. Tivemos essa polêmica, tivemos a polêmica sobre a aposentadoria do Neymar. E o Neymar, a enquete é a seguinte: Neymar vai se aposentar no fim do ano? Você acredita nisso? Porque o pai falou, né, em seleção brasileira, eu acho que ele não deveria parar e tal, na seleção. E já o Neymar falou, não, mas não é ele que joga, sou eu. Então a enquete de hoje é o seguinte: Neymar vai se aposentar no fim do ano? Você acredita nisso? Sim ou não? A gente vai responder daqui a pouco no Boletim do Peixe, né? O nosso Felipe Camargo vai trazer as informações do Santos para a partida de logo mais contra o Remo no Mangueirão. E lógico que a gente tem sonora também da noite de ontem, tanto do pai do Neymar, o senhor Neymar, como do filho Neymar Júnior. A gente vai falar sobre isso durante o programa, mas antes a gente vai abrir com a novela que não termina nunca. Inclusive Wagner Marim está aqui nos estúdios, ele que está morando agora em São Paulo, ele morava em Louveira, é isso mesmo, Louveira, interior de São Paulo, né? Ali perto de Campinas, Jundiaí, né? Jundiaí, ali na região de Jundiaí, Louveira, e o Wagner Marim, nosso ouvinte, tá aqui acompanhando, né? Eu sempre falo, né? Você que quiser acompanhar o programa aqui ao vivo nos nossos estúdios, é só mandar uma mensagem para a produção no telefone, no WhatsApp, 11 943 805 100, 11 943 805 100, que você pode vir acompanhar o programa aqui. Tem uma arquibancada e tal, mas Wagner Marim está numa poltrona acolchoada acompanhando o nosso programa. Ele que está morando agora na Zona Norte de São Paulo. E a gente vai falar dessa novela corintiana de Memphis Depay. Que coisa, hein? Que coisa, rapaz. Eu falava ontem, Corinthians e Santos ajoelhados por dois atletas. A gente vai falar sobre isso, mas antes, as informações do Timão com o nosso Edson Rufino, com pão de alhozinho, com pão de alhozinho da Jogo, Edson Rufino. E aí, beleza?
11: E aí, beleza, Weber? Tudo certo? Salve, salve, amigo torcedor. Vamos juntos com detalhes e informações do Timão. O Corinthians, que se reapresentou hoje pós-derrota para o Internacional no jogo de ida da fase oitavas e final da Copa do Brasil, volta a campo na quinta-feira, tendo que reverter esse quadro, vencer por 2 gols de diferença, provocar decisão nos pênaltis, 3 ou mais gols, para no tempo regulamentar conseguir a sua classificação à fase quartas e final da competição. Principal informação do dia: desembarque do Memphis Depay por volta de 3 da madruga, esteve desembarcando em São Paulo e agora os próximos passos, exames médicos e também acertar os últimos detalhes para renovação de contrato. E voltando ao assunto da derrota para o Internacional, ainda repercutindo esse jogo da Copa do Brasil, eu trago como convidado Hugo Souza, falando a respeito do gol sofrido e também já projetando o jogo da próxima quinta-feira. Vamos acompanhar.
12: Um lance rápido, que eu não vi a bola, tentei reagir para ela, acabei não conseguindo fazer a defesa. Tinha muita gente na minha frente, eu não vejo a bola partir, quando eu procuro ela já está perto. Acho que foi isso que aconteceu ali no lance. Acho que a gente quis jogar o tempo todo, a gente tentou propor o jogo o tempo todo, e eles se defenderam, jogaram pelo nosso erro e foram felizes nisso. Eu acho que agora o que a gente tem que fazer é trabalhar em cima disso e entender que a gente vai precisar de algumas alternativas para furar esse bloqueio da defesa deles, porque o placar estava 0-0, eles já estavam fazendo isso, imagina com 2 gols agora à frente. Acredito que eles não devam mudar muito a estratégia, então o que a gente tem que fazer é achar as melhores alternativas para tentar furar esse bloqueio.
11: Muito bem, acompanhamos atentamente o que disse Hugo Souza, explicando o lance do gol sofrido diante do Internacional e já projetando o jogo da próxima quinta-feira, 8 da noite na Arena, o Corinthians tentando reverter o quadro, derrota por 2-0, agora terá que fazer 2 gols de diferença, provocando os pênaltis ou vencendo no tempo regulamentar por 3 ou mais gols e garantindo sua classificação à fase quartas de final da Copa do Brasil. Então é isso, falei do Corinthians, até mais, um abraço, amigo.
3: Tá certo, Corinthians preparando pro jogo contra o Internacional, já disse aqui, vou repetir, o Corinthians vai resolver no primeiro tempo. No primeiro tempo você pode marcar aí, o Corinthians vai estar ganhando 2-0 do Internacional. O time do Internacional é fraquíssimo, mas não vai falar sobre isso, vai falar sobre Memphis Depay e novamente... Ele já está no Brasil, chegou durante a madrugada no Aeroporto Internacional de Guarulhos, em Cumbica, e parece que ainda existem algumas pendências, Celso Cardoso, em relação a essa renovação que não acaba, né? O Corinthians, dizem, né, que sempre quando vem a minuta do lado do Memphis, vem sempre um pedido diferente, e pelos lados do Corinthians, me parece que o Timão está trabalhando em cansar o lado do Memphis para aceitar o contrato. Você acha que isso vai acontecer rapidamente? Hoje à tarde ele estava numa clínica fazendo os exames médicos. Você acha que realmente vai ter um desfecho essa história, Celso?
10: Acho que sim, e com renovação do Memphis. Até porque o Corinthians não tem muito poder de barganha. Olha só, ele deve para o Memphis. Então é uma maneira de jogar essa dívida lá para frente.
3: Não tomar outro transfer ban,
10: né? Não tomar outro transfer ban. Tem aí jogos decisivos, não tem Yuri Alberto. Não tem, com alguns desfalques. Então existe uma pressão ainda mais para ter um jogador como...
3: Será que dá para ele jogar, Celso, na quinta?
10: Ele estava lá treinando, né? Assim, e se não puder jogar como titular, vai entrar de alguma maneira, porque o Corinthians precisa dele. Aí até pelo investimento que vai ser feito. Então, e é, queira ou não, uma referência técnica para a equipe do Corinthians. Então, o Corinthians não tem muita alternativa. Precisa do Memphis. Tem a dívida, tem o acordo para fazer. Então, Weber, sabe, eu não tenho a menor dúvida de que o Memphis vai assinar. E se der para jogar, e vai depender do Fernando Diniz, vai depender também de burocracia. Não sei como funciona no BID, se ele renovando já está à disposição. E vai para o jogo, até porque você não tem. Corinthians não tem. E o Corinthians tem Copa do Brasil, tem o Internacional, tem Rosário Central pela Libertadores América, que queira ou não, é uma oportunidade que o Corinthians tem de fazer dinheiro. Sabe, avançando de fase na competição. Então, para mim, é claro que o Memphis renova, sim.
3: Inclusive, eu vou falar um negócio para vocês. Se não joga o Memphis na quinta-feira e o Corinthians cai, ficou a Libertadores.
10: É isso.
3: Ficou a Libertadores pro ano. E aí a gente sabe que a Libertadores, o buraco é mais embaixo. E aí, se não ganha a Libertadores, vai ficar com o Memphis aí para disputar o Campeonato Brasileiro para buscar uma vaga na Libertadores, Ademar.
9: E parece que, assim, o que tá pegando é que agora ele quer um camarote, né? Ele quer um camarote, ele quer algumas datas.
3: Duas datas.
9: Duas datas na Neoquímica. Para ele poder fazer o show, sei lá, enfim. Acho que são coisas fáceis, né? Não é uma coisa difícil. Um camarote, Corinthians ceder um camarote pro Memphis... Acho que é
3: problema.
9: Muito simples.
10: Claro.
9: Você também, uma data que não está tendo nada lá na arena para o seu jogador fazer um evento, também acho que é coisa simples.

0: detalhes assim que você pode falar, pô, não sei o que, ele tá pedindo mais dinheiro. Não, não tem nada disso. Tem
1: Aparece que tem uma porcentagem que ele tá pedindo, 20% das premiações de qualquer competição. É,
0: se for campeão do mundo.
1: Não, se for campeão do mundo... Se participar do Mundial, ele tem uma porcentagem também. E
0: depois, se for campeão do mundo...
1: É, outra porcentagem.
0: É, assim... Mas, enfim, eu acho que são coisas que dá pra você solucionar rápido, né? Eu entendo que o Memphis reforçar o Corinthians, voltar ao Corinthians, é muito importante. Acho que ele é um cara que desequilibra. Ele incorporou o estilo... É, maloqueiro, sofredor, graças a Deus, ele encontra.
1: Mas precisa ver se como é que ele vai voltar,
0: mas,
1: né?
0: Mas aí ele se preparou pra Copa e a Copa. Aí depois na Copa ele não se preparou, não jogou nada. Enfim, não é culpa dele, o treinador não quis. Mas agora, eu acho que se ele jogar em 60, 70% do que ele pode, é um grande
2: reforço. É um grande reforço. Corinthians,
0: então eu faria, tentaria aí compor aí essas situações e traria e fecharia rapidinho.
2: O Weber, e também eu vi de alguns colegas. Ah, porque o Memphis pediu para caso haja atraso, voltar ao que era a dívida anterior. Gente, qualquer negociação, se você renegociar com um banco...
1: Não, isso daí ele tá
2: o
1: certo.
2: O banco te dá um desconto.
1: É, não, isso
2: se
1: daí
2: você
1: ele tá
2: não
1: certo.
2: Pagar no dia, você vai ter... Porque faz parte do acordo.
0: Claro.
2: Eu não vejo... Porque
1: não, esse daí eu não vejo problema.
2: Estarrecidas com esse
0: não.
2: pedido.
0: É que nem o Enzo Dias não quis jogar no São Paulo. Não tô recebendo, não quero jogar. Tá certo.
1: Tá certo. Direito, é isso aí.
0: Funcionário, cara.
1: Agora, o que eu acho é absurdo ele pedir tanta porcentagem em premiações do Corinthians, né? Isso daí, na minha visão, tá? Isso daí causa um problema dentro do elenco, quer dizer, todo mundo joga e o bonitão só que tem que ter direito às premiações e os outros, como é que fica com os outros? E esse pedido mundial é inclusive, é com ele fora. Suponhamos que o Corinthians ganha Libertadores esse ano, o Corinthians já estará no Mundial, nesse Super Mundial. A participação do Memphis é, inclusive, ele fora do clube. Então, na minha visão, essas pedidas são absurdas, né? E outra, gente... É
2: como se ele quisesse institucionalizar um bicho por...
1: Isso daí eu acho errado. O Corinthians não deveria aceitar esse tipo de coisa.
0: Planeta Futebol, Memphis retira todas as exigências, faz exame médico e para assinar com o Corinthians. Dando até a fonte aqui, que tô vendo aqui, parece que ele tirou essas exigências. Ou, sei lá, compôs, não sei, enfim. Mas, pelo jeito, também ele tá afim, cara.
1: Então...
0: Isso é legal, eu acho que isso é legal.
1: Isso, aí eu acho que sim. Aí, beleza, aí tá tudo certo. Ele aceitou receber 2 milhões por mês, né? Então é isso. Cadê aqui? Ele tirou também... o novo contrato se encerra em julho. Ele havia pedido também a Neoquímica Arena, né? A Arena do Corinthians, para realizar os dois eventos, dividindo a renda em 50% com o Corinthians. Pediu mais 14 milhões em marketing em 2 anos. Caso o Corinthians não fechasse patrocínios nesse valor, o clube seria responsável a bancar este ao jogador. Mas como o atacante tirou a maioria das cláusulas, o atleta certamente ficou com algumas delas em contrato. Agora realmente só falta a aprovação. Então os pedidos são esses, ó. O pagamento, né, de retorno dos juros, do valor original da dívida de 77 milhões, caso o Corinthians atrase, né, da dívida de 43. Se classificar para o Mundial, mesmo sem renovar o vínculo, ele teria premiação. A Neoquímica, que eu disse aqui, a Arena do Corinthians, né? 2 eventos e 14 milhões em marketing. Parece que ele tirou algumas, mas alguma dessas ficou. E outra coisa que eu fiquei pensando aqui, né? Eu não sei, coisas da minha cabeça aqui, o São Paulo contratou o Lucas, pagou uma bala, né? E o Lucas foi muito importante na Copa do Brasil. Se não fosse o Lucas, o São Paulo não seria campeão, né? Naquele momento ali, naquele jogo contra o Corinthians, eu vejo que se fosse o Luciano no lugar dele, o São Paulo estaria fora. O Lucas ficou, São Paulo renovou, né? E aí o Lucas não conseguiu mais jogar, por lesão, ou até mesmo não estava já mais produzindo. Eu penso que pode acontecer o mesmo com o Corinthians. O Memphis chegou, ajudou o Corinthians a conquistar a Copa do Brasil, só que a gente não sabe agora, nesse ano de 2026, que Memphis que virá para a renovação, né? Então, e ele tem uma idade avançada como o Lucas. E tá chegando, voltando de uma lesão aí. Então eu acho que isso pode acontecer com o Memphis também, mas aí é futuro, né? A gente não sabe,
2: né? É um risco, né, Web? Porque se você pegar, por exemplo...
1: É que é um

0: Risco gigantesco, né? Um valor absurdo.
1: É, mas se você observar o que o Memphis entregou pro Corinthians nesse período que ele tá aqui, o Corinthians, quem diria que o Corinthians ia ser campeão? Foi campeão 3 vezes. E o Memphis foi um dos protagonistas dessa conquista. Então, queira ou não, é uma esperança. Sim. É diferente, por exemplo, do investimento que foi feito no Pedro Raul. Você pega também, são números astronômicos.
0: Sim.
1: E o que fez o Pedro Raul pelo Corinthians?
2: Nada. E você não consegue nem emprestar, porque ninguém consegue pagar o salário.
1: Exato. Então, de repente, é um jogador que você corre o risco, mas é como comprar um carro. Você sabe que o carro é bom, mas de repente você pode dar azar e o carro começar a te dar problema. Sim. Fazendo essa metáfora.
0: É o risco que o São Paulo passou com o Lucas e dançou.
1: O Palmeiras...
0: Deu certo no início, mas depois dançou.
1: O Palmeiras investiu no Paulinho.
0: É verdade também.
1: Entendeu?
0: E quem... O Paulinho é muito novo, né? O Paulinho é 10 anos quase.
1: Sim, mas ainda assim... Sabe? Sim. São riscos que se corre. Mas, de repente, o custo-benefício pode valer a pena. Pode valer a pena o risco pelo que o jogador pode entregar estando em forma.
0: É, o Memphis a gente vai descobrir esse ano aqui. Se o Corinthians cair para Inter, Libertadores e Brasileiro não vai a lugar nenhum, pode ir até uma vaga da Libertadores, já vai ver que o negócio vai complicar aí, porque aí 2027 é outro mundo, né? O Corinthians, o São Paulo e outras equipes terão dificuldades com a dívida que só aumenta.
1: Outra coisa? Ah. Mas tem um lado bom nisso aí. Ele tá chamando a responsabilidade para ele. Porque quando ele fala assim, se for pro Mundial, é porque tá ali na pegada, tá com sangue nos olhos, vai brigar, tá pensando o grande.
0: Sim.
1: Não tá pensando aquela coisa, vai querer a minha conta, tá falando em conquistar o Libertadores, tá falando em participar de Mundial, ou seja, isso chama uma responsabilidade para ele também.
2: A pressão da torcida.
1: Exato. Então comprometimento não vai faltar.
2: E ele sabe que ele vai ser cobrado.
1: É isso.
2: Ele já, quando ele estava mal, a torcida pegou no pé. Ele conhece quem, com quem ele estava mexendo. Então, acho que por tudo isso, eu também dava esse voto de confiança.
0: 5:55. Vamos com o pessoal no WhatsApp. 11-943-805-100. Você acha que o Neymar vai se aposentar realmente no final do ano? Vamos lá.
3: Boa tarde, Abel Lima. Boa tarde, bancada. Aqui é o Vicente, motorista de aplicativo. Tá bom da Serra. Abel Lima, eu tô achando que o Neymar já tá de saco cheio, viu? Tá. É um grande jogador, mas acho que ele tá de saco cheio, viu? Eu também sou assim, eu parava também, viu?
4: Faz tempo.
3: O cara só recebe crítica, só pancada. Melhor parar mesmo. Esse país aqui é muito ingrato. Um abraço a todos.
5: Fala, Weber Lima. Tava precisando daquele cara que fez o contrato do Memphis Depay na minha vida, viu? Que olha, falar pra você, comer na mão do Memphis em 2026, quando o cara não fez um gol pelo Corinthians, é brincadeira, viu? É brincadeira, tá difícil, viu? Forte abraço.
6: Boa tarde, Weber Lima, Celso, Ademar, Gavi, Vaquel, Edson no Rio de Nagoya. A torcida para que o Neymar esteja na próxima Copa, mesmo que for para jogar o segundo tempo. E parabéns pelos 5 meses de programa. Abraços.
0: Valeu.
7: Boa noite, Nova Brasil. Ô, Weber, já sabe minha opinião, né, Weber? Ele vai se aposentar o quê? Pela segunda vez? O cara já é aposentado faz mais de 5 anos, porra. Deixa o cara em paz, ex-jogador, gandaeiro, baladeiro, esquece, irmão. Um abraço a todos aí, Nivaldo de Cajamar.
8: Fala, Heber Lima. Pessoal da Nova Brasil em campo, Luciano Rosa de Piracicaba, Santista. Hoje é dia de sofrência.
0: Ixi, hoje...
8: Neymar já está em processo de aposentar. Mas não vai aposentar no final do ano, porque o business Neymar não vai deixar. Um abraço e vão pra cima, Peixão.
9: Boa tarde, Heber Lima e bancada, Zé Carlos de Santo André. Olha, Heber, sinceramente, creio que não. Eu vou torcer para que não. Neymar é muito talentoso. Já quem não acha, mas eu acho que ele tem que continuar assim. Tem muito ainda a mostrar pra gente ainda.
10: Weber Lima, Patrick Oliveira de Campinas, corintiano. Weber, Neymar já tá aposentado faz tempo, cara. Do jeito que ele tá andando em campo e arrumando briga, já deu, né? Vai, Corinthians.
11: Weber Lima, Márcio Oliveira, tricolor de Sorocaba, sempre ouvindo vocês. Na minha opinião aí, eu acredito que o jogador do São Paulo não tava fazendo racha devido o senhor atravessar a frente dos carros, aquilo ali não se faz, né? Eu acho que o senhorzinho se... Nossas condolências, né? Mas não aparentava racha, né? Mas vamos aguardar.
12: Fala, Belima. Ricardo Zona Sul, Vila Mariana. Beleza, meu querido? O Neymar, se eu fosse ele, já tinha parado lá atrás. Com a bala que ele tem, meu, pegava

0: pra patroa, meu, ir lá pra Praga, tomava um cappuccino, meio de tarde, entendeu? Um croissant, ficava lá de boa, só afinando a viola, olhando pro reloginho lá pra aparecer o cucu. Um abraço.
1: Abraço.
2: Weber, boa noite, Carlos de Campinas. Neymar vai jogar a próxima Copa só pra contrariar o povo que não gosta dele. Anota aí. Neymar na próxima Copa.
3: Boa noite, Weber Lima, Nova Brasil, toda a equipe. Renan Lima aqui de Diadema, motorista de APP rodando por São Paulo. E o Neymar não vai se aposentar. Ele vai meter o pé do Brasil. Eu no lugar dele faria o mesmo. Abraço.
1: É, eu acho que a gente vai falar ainda sobre isso daí, mas o Neymar tá, vai jogar lá nos Estados Unidos. A gente já fala sobre isso.
4: Ele fala assim, e aí sobrou pra nós, né, que é normal. Cara, eu tenho uma mente muito forte, né? Porque vocês pressionam muito, vocês não sabem e tal. Eu suporto, mas tá cheio de jogador que já não suportou. Né? Ele falou assim. Então, pra mim, quando ele falou assim, eu pago muito nas entrelinhas. Gente, eu não aguento mais, é vocês, minha pressão de vocês, o trabalho bem feito de vocês. E eu vou jogar fora, porque não tem essa. Eu não preciso nem dar entrevista a semana inteira.
1: Lembrou, vai lembrar muito, lógico, não tô comparando futebol. Mas como esses grandes astros, como já fez o Pelé lá atrás, né, jogar nos Estados Unidos, é isso que é o caminho do Neymar, né, jogar nos States, é outra vida, o cara é astro já, Messi, tem uma turma lá boa, Luis Suárez, Casemiro, enfim, esse eu acho que acredito que será o caminho do Neymar. É 5h59, vamos fazer o seguinte, rápido break, na volta a gente fala das coisas do Palmeiras. Ô, tia Leila! Alô, tia Leila! Não era DM aí? O que tá acontecendo com o Paulinho, hein? Vive mais no DM do que jogando futebol com a camisa do Verdão.
4: Negativo.
1: Quanto? Como é que é?
4: Sente o Palmeiras. Palmeiras terminou o semestre deste ano com 126 milhões negativos.
1: É. E o Paulinho.
4: Quem diria?
1: Foram 200 milhões, né? O Paulinho? Paga os 200 milhões do Paulinho? Já estão perdendo dinheiro aí, hein? Estão perdendo dinheiro, o cara não joga, machuca. Rápido break, voltamos já já com o Nova Brasil em Campo, com pão de alhozinho. Com pão de alhozinho da jogo.
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9: Rodovia Campinas-Monte Mor com lentidão nos dois sentidos em Campinas, na região da Vila Boa Vista. Atenção à altura do quilômetro 1. Para seguir em direção de Monte Mor, também tem uma ocorrência em Hortolândia, à altura do quilômetro 9. 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

0: 8h04, voltamos com o Nova Brasil em Campo, com pão de alhozinho, resenha boa, tem pão de alhozinho, dá jogo. A gente vai com a participação do ouvinte, mas também vamos pro YouTube aqui. Pessoal, Wagner Marinho hoje não tá no YouTube, que ele tá aqui no estúdio com a gente, ó. O Edson Orrira de Nagoya tá dizendo parabéns pelos 5 meses de programa, ele gravou um áudio, né? Tereza Olímpio, um beijo pra você, Tereza. O Vitor, sempre acompanhando, ele falou que pra mim o Neymar já se... ela falou, né? Pra mim o Neymar já se aposentou, só não formalizou. Feliz com a vitória do Corinthians feminino ontem, torcendo pelo Santos. Elisete Rodrigues da Silva, boa noite, abraço pro Ever, Fran, todos. Deixa o Neymar se apresentar, cuidar da... aposentar, eu acredito que ela escreveu, né? Cuidar das coisas dele. É, Celso Gomes do Jardim, São Bernardo, Neymar já se aposentou, só joga quando quer. Edmar Matos, tô na área, acredito que o Neymar não aposenta, lá de Campo Grande, Mato Grosso do Sul. José Geraldo Palmeirense de Pedra Velha, Maurício Donegar, ô Maurício Donegar, é, falou que tá a caminho de casa, em boa companhia, parabéns pelo programa. Maurício Donegar, que narra lá pela WR Prime, né? Não é isso? E também pela Litoral News, esteve aqui conosco algumas semanas, o Wagner, o Maurício Donegar, é, que é narrador. Levi Pedroso, um abraço pra você, hoje tem Santos, tem mesmo, daqui a pouco o Peixe na Nova Brasil a partir das 8h30. Lembrando que também às 7h30 tem Atlético Mineiro, Juventude, Juventude e Atlético, né? Jogo em Caxias do Sul, primeiro jogo 0x0, igual Santos e Remo. Quem vencer avança, se empatar, penalidades. O Neymar vai se aposentar, comprar o Santos e vai montar um super time pro ano que vem. É o Júlio César Pires. Não acredito nisso ainda. Marcos Vinícius, leilão. É... ah, para, ô Marcos Vinícius, para de bobagem. Boa noite, Weber. O Corinthians só não pode virar refém do Memphis como o Santos virou do Neymar. É o Chubaba 51. Ô Chubaba, coloca o seu nome, pô. Vamos lá, mais mensagens no WhatsApp 11 943 805 100.
1: Boa noite, Web Lima, boa noite a toda a equipe da Nova Brasil, José Romir, motorista de aplicativo, Santa Amaro. É, na minha opinião, Web, Neymar não vai aposentar nada, ele vai continuar jogando aí, né? Não sei de time brasileiro, mano. Mas vai lá para os Estados Unidos, lá, na Europa.
2: Boa noite, Weber Lima. Boa noite, pessoal da Nova Brasil. Pô, Weber Lima, infelizmente, daqui um pouco, para nós sabermos, nosso tricolor será preciso apenas abrir as páginas policiais, né? Porque está virando moda São Paulo, está lá estampado em capas de jornal de notícias criminais, né? Edson do Grajaú.
3: Boa tarde, Weber Lima.
0: Boa tarde.
3: E bancada da Nova Brasil em Campo.
0: Boa.
3: Deixa o Paulinho se recuperar, Eber. Já pensou se ele estivesse jogando? O time já tá maravilhoso. Se ele estivesse jogando, então... meu Deus do céu.
4: Boa noite, Nova Brasil em Campo. Ô, Eber, mas do jeito que vocês estão falando... então já... o Inter nem precisa vir. Amanhã eles vão jogar 11 atrás, mas o presidente e o roupeiro vão jogar por uma bola. Chicão, disciplina, freguesia do ó. Tá ruim pro Corinthians, eu espero que piore.
5: Ô, Weber, a bancada aí, boa tarde, boa noite. Você já viu falar sobre o clone, né? Então, Neymar tá produzindo um clone, viu? Porque esse daí já tá aposentado, viu? É o Gilson Santos, Zona Leste, Apopemba, Jardim Grimaldi.
6: Boa noite, Nova FM. Boa noite, Weber. Levi Pedro do Zona Norte. Ei, é o Neymar ganhando título pra nós esse ano aqui, tá bom. Ele pode se aposentar. Agora ele só vai curtir a vida só. Um abraço a todos.
7: Boa noite, Eber Lima. Boa noite, galera. Beleza? Aqui quem fala é Vavá de Piracicaba. Parabéns pelos 5 meses de programa, hein? 10. Vamos deixar o Neymar sossegado. Deixa ele cuidar da vida dele. Tô mais preocupado com o meu Corinthians. Vai, Corinthians!
8: Salve, Weber. Edmar Matos de Campo Grande, Mato Grosso do Sul. Esse tal de Paulinho aí do Palmeiras, eu acho que ele está fazendo ou curso de enfermagem ou de fisioterapeuta. Porque ele não sai do DM.
0: Um abraço.
9: Weber Lima, boa tarde.
0: Tarde.
9: Melinho de São José do Rio Pardo.
0: Opa!
9: Boa tarde pra você e toda a equipe aí.
0: Tarde.
9: Eu acho que o Neymar, ele não vai se aposentar, mas também no Santos ele não fica. Ele deve procurar uma liga mais light aí, pra ele poder jogar e conciliar os negócios deles fora de campo. Beleza?
0: Um abraço. Beleza. Um abraço pessoal, curtindo a Nova Brasil, Araçatuba no 90,1, em São José dos Campos no 91,5. Para esses dois lugares você acompanha o SBT Esportes a partir das 18h45, comigo e com o Renato Teixeira, a gente falando das notícias do dia do futebol, o seu programa de futebol diário no SBT, no SBT Interior para Araçatuba e no TH+, SBT Vale lá para São José dos Campos. Hoje a gente vai falar do basquete lá, São José Basquetebol, que vai começar o Paulista de basquete e na quinta-feira o São José pega o Paulistano. A gente vai falar sobre isso. Mococa 93,3, Ribeirão Preto 91,3. Aí para Ribeirão estreia na segunda-feira, hein? O SBT Esportes a partir das 18h15. E em Campinas no 103,7, o pessoal acompanhando o nosso Nova Brasil em Campo, que vai falar das coisas do Verdão, o Palmeiras. Lucas Basílio, grande tarde, grande noite, Lucas.
10: Grande tarde, grande noite, enfim, um grande abraço pra você, Weber Lima, abraço especial pra quem curte o futebol Nova Brasil em Campo. Falamos do Palmeiras, que entra em campo nesta quarta-feira pra confirmar a sua classificação à próxima fase da Copa do Brasil, ainda pelas oitavas. Jogo de volta, atua fora de casa, diante do Fortaleza amanhã. Para esse jogo, até pela vantagem construída no último domingo aqui em São Paulo, né? 3-0, o Palmeiras pode até perder por 2 gols de diferença, que avança às quartas de final. O técnico Abel Ferreira deve preservar muitos de seu elenco principal. Quem sequer viajou para Cuiabá são Gustavo Gomes, que, como eu disse, tinha tudo para ser preservado, né? Ele vem se recuperando de uma lesão muscular. E lesões musculares também deixam fora de combate o lateral direito Kelvin e o atacante Paulinho. Mais uma vez o camisa 10 é baixa. O Paulinho vinha se recuperando de uma entorse no tornozelo esquerdo, né? Ele voltou no jogo contra o Fortaleza justamente dessa lesão. Ficou no banco de reservas, mas não entrou. Depois a gente foi saber que ele não entrou porque ele não tinha condições de jogo devido a uma outra lesão no adutor da coxa direita, que o deixa fora de combate mais uma vez por tempo indeterminado. Quem está na ativa é o goleiro Carlos Miguel, que fala agora no nosso Nova Brasil em Campo sobre a marca de 50 jogos já chegados com a camisa do Palmeiras. Ele chegou outro dia e já está atingindo essa marca significativa. Falou também sobre a expectativa para o jogo de amanhã. Vamos ver.
11: Cara, a Copa do Brasil é uma competição à parte que a gente tem, que é difícil, é traiçoeira. Se tu não tá preparado mentalmente, concentrado para definir o jogo, é 3-0, a gente sabe disso, que a gente tem uma vantagem muito boa, mas a gente tem que saber também que a gente tem que ter um controle muito bom mentalmente e focar no jogo para fazer o dever de casa também em Cuiabá, que é muito importante para a gente sair com a classificação. Primeiro, agradecer a Deus também, que sem ele nada seria possível, e depois agradecer a todos aqui do staff do Palmeiras que incentivaram, me ajudaram a trabalhar do dia a dia, me ajudam ainda para... que passou muito rápido, parece que foi ontem que eu estreiei e... já completei já 50 jogos, né? Um calendário tão grande que a gente tem. É muito rápido, mas eu fico muito feliz de ter conquistado isso num clube. E primeira vez na minha carreira que eu conquisto isso. E para mim é... fico muito feliz de ter sido no Palmeiras. Espero conquistar 100, 200, 300, 400.
10: Esse então o Carlos Miguel. Para fechar de Palmeiras por hoje, a gente fala sobre o caso Maurício, né? Na manhã dessa terça-feira, o meio atacante do Verdão foi julgado pelo STJD por conta daquela cotovelada que ele deu no zagueiro Kaká do Vitória na goleada por 4-0 pelo Brasileirão. Não foi expulso dentro de campo, mas o STJD o denunciou e fez o julgamento hoje. Ele pegou um jogo de punição, mas nesse mesmo julgamento do Superior Tribunal de Justiça Desportiva, essa punição foi convertida em advertência. Portanto, ele não vai desfalcar o Palmeiras na sequência da temporada. Inclusive, deve ser titular amanhã, novamente contra o Fortaleza.
0: 13 minutos, voltamos com o Nova Brasil em Campo, depois das informações do Verdão. E o Paulinho, Luiz Ademar, o que acontece com o DM do Palmeiras, hein? A tia Leila falou que... que não contratou o Neymar porque lá não era DM.
12: Você sabe que eu até estranhei no jogo.
0: Neymar acho que tá jogando mais que o Paulinho, hein, Ademar?
12: É verdade.
0: Minutagem.
12: Em minutagem, certeza. Eu estranhei até no jogo do Palmeiras, agora que nós trabalhamos, eu e o Hugo, lá no domingo, porque estavam os três atacantes no banco de reservas, né? O Tigrinho, o Paulinho e o Flaco. Normal, o técnico tá colocando aos poucos o jogador, tem um elenco qualificado e tal, mas eu achava que os três iriam entrar, e principalmente o Paulinho, que tá precisando de ritmo de jogo, sim, né? Sim. Há muito tempo não joga, vem de lesão complicada, de cirurgias, aquela coisa toda, e entrou o Flaco, entrou o Tigrinho, papai, e o Paulinho não entrou. Olha, eu pensei comigo, e até tinha com esperança, vou trabalhar amanhã no jogo aqui, esperança do Paulinho ser titular. Falei, bom, não colocou os dois lá, e o Paulo. Aí eu vou ver segunda-feira, ele vai
13: machucou
12: treinar,
13: no treino.
12: Machucou, lesão muscular. Eu acho que até normal, a gente que trabalha com futebol faz tempo, quando você vem de uma sequência muito grande, né, de lesões, de não sei o quê, falta de ritmo e tudo, você ter problemas musculares no seu retorno. É, no seu retorno, sem enfrentar. Mas o Paulinho tá numa maré de azar, rapaz. Eu acho ele um tremendo jogador. Acho ele, assim, pra mim, Paulinho, Tigrinho é cara que tem que passar pela essa próxima safra de seleção, ser testado.
13: Sim.
12: É? Mas ele não consegue jogar no Palmeiras. É uma pena, cara. É uma pena porque é um talento, é jovem. O Palmeiras apostou nele, fez cirurgia nele. Ele jogou um pouquinho machucado no Mundial e foi bem. Mas, infelizmente, não consegue jogar. E era legal, quem sou eu para querer ensinar jornalismo para o Departamento de Comunicação do Palmeiras? Convencer, faz uma coletiva, explica o que está acontecendo, que é normal isso, que vem de retorno, que fez isso, que não tem nada a ver a lesão dele com a cirurgia e tal. Faz um, até para deixar o cara mesmo tranquilo, e a torcida, o que que tá acontecendo? Porque é tudo muito obscuro, né? A gente não fica, teve uma lesão, como? No treino? Machucou? É a mesma perna? Como que foi? Enfim.
13: Transparência. Eu até entendo a sua estocada, essa cutucada na Leila, porque ela usou essa frase. Por isso que eu falo que o dirigente tem que tomar muito cuidado com o que fala, porque o futuro cobra. Lembra do Tite? Não, me cobre, não vou trabalhar mais cedo. Foi verdade. Lá pro Flamengo, aí pega mal.
0: Como é que é a história lá, seus? Quem fala demais dá bom dia a cavalo, né?
13: É exatamente isso. E você acaba criando, você atraindo uma pressão para caso você mude ideia lá na frente, porque nada é conclusivo. Então, às vezes você quer dar uma, sabe, você quer ser irônico, você quer dar uma cutucada em alguém, só que depois o futuro te cobra a verdade.
0: Verdade.
13: Então, ela falou isso sobre o Neymar, que foi extremamente infeliz.
0: Até aí, porque, né, ela não precisava fazer esse tipo de comentário.
13: Só que no Paulinho, você contratou um cara, o cara se machuca.
0: E caro, hein?
13: Faz parte. Né? Eventualmente, você tem um jogador que é a infelicidade, ele se machuca. A questão é que quando contrataram o Paulinho em recuperação. Então, obviamente, ele foi pro Palmeiras pra quê? Pra se tratar, pra se recuperar. Onde você vai se tratar? Onde você vai justamente de um ambiente de reabilitação.
12: No final da recuperação, eles viram, vai ter que recuperar de novo.
13: Entendeu?
12: Então, eles não viram nem no exame médico.
13: Entendeu?
12: Eles só foram ver no final do tratamento.
13: Né? Aí o Weber falou, quem fala demais da bom dia a cavalo, eu lembro da minha falecida mãe, né? O peixe morre pela boca. Porque você acaba atraindo depois cobrança sobre aquilo que foi dito. Então manda ali o mandamento de quem vai se comunicar, que seja muito cauteloso com o que fala, para não assumir compromissos que depois não poderá cumprir.
0: 18 horas e 18 minutos, rápido break, na volta a sua participação, a gente vai falar do Santos, do leilão que aconteceu do Instituto Neymar, também do Tricolor, o giro pelo Brasil, tudo isso depois do break aqui no Nova Brasil em Campo com Pão de Alhozinho, dá jogo!
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19: Pela rodovia Dom Pedro, lentidão para acessar a rodovia Anhanguera a partir da região do Jardim Santa Mônica, tem uma ocorrência no quilômetro 145, Aladino Selmi é um caminho melhor em direção do Matão em Sumaré, no sentido Jacareí da Dom Pedro, movimentação maior em Campinas, no Trevo de Souzas. 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

0: 8:22. Voltamos com o Nova Brasil em campo, com pão de alhozinho, com pão de alhozinho da jogo, para falar das coisas do Santos, para a gente falar da nossa enquete. A partir de agora, o Peixe com o nosso Felipe Camargo, direto de Belém. Felipe, tudo bem?
1: Fala, Weber, tudo bem? Um abraço a você, um abraço ao amigo ligado aqui no Nova Brasil em campo. O Santos está concentrado num hotel aqui na região central de Belém e a bola vai rolar às 21h30 no Mangueirão. É jogo de volta das oitavas de final da Copa do Brasil. Neymar chegou por volta da 1h40 da tarde aqui na concentração. Ele que participou do seu leilão do Instituto Neymar na noite dessa segunda-feira na capital paulista, veio num voo com o seu jatinho. Chegou no início da tarde aqui à capital paraense, veio acompanhado do seu pai, do preparador físico Ricardo Rosa e do executivo de futebol Alexandre Matos. Cuca estava aguardando Neymar por aqui, porque não há ainda a confirmação de que Neymar será titular diante do Remo nesta partida de logo mais pelo jogo de volta das oitavas da Copa do Brasil. Caso Neymar comece no banco de reservas, Gustavo Cabajero pode começar entre os titulares e João Schmidt pode aparecer também como novidade no meio-campo. Lembrando que o Santos, na ida, quando empatou por 0-0 na Vila, o Santos jogou apenas com Christian Oliva como único homem de marcação e Gabriel Bontempo, aquele segundo homem de meio-campo, saindo um pouco mais. Se o Neymar não jogar, a possibilidade de Schmidt e Gustavo Cabajero aparecerem como opção. Como o Santos empatou no jogo de ida por 0-0, um novo empate aqui em Belém nesta noite leva a decisão para os pênaltis. Uma vitória simples garante o Santos nas quartas de final. E aí vai pingar na conta do Santos R$4 milhões para um clube que está endividado. Seria uma ótima notícia, Weber Lima.
0: Ah, mas eu tenho dúvida disso. Hein? Eu tava falando com o Hugo Botelho fora do ar. Não dá, o cara vai sair pra ficar no banco, velho. Vai sair daqui de São Paulo, pegar um jato e ir até Belém pra ficar no banco? Não tem mínimo cabimento. A gente vai com algumas sonoras aqui, rapidinho, do Neymar. Qual que vocês têm aí do Neymar? Eu gostei daquela do... vamos lá, então, rapidinho. A do jatinho a gente já sabe, né? Que o Neymar falou que já fez muito isso. Mas tem uma da aposentadoria. Vamos ouvir, então, Neymar falando de sua aposentadoria, para a gente fechar esse pacote aqui e ir para as respostas do Celso Cardoso, também do Luiz Ademar, em relação ao fim dos gramados para o Neymar. Vamos lá, então. Primeiro com a da aposentadoria. Vamos lá.
2: Nem, não penso em parar e nem sei até quando eu vou. Eu tenho um contrato com o Santos até dezembro, pretendo cumpri-lo, honrar a camisa do Santos da melhor maneira possível. E depois eu vou pensar, quando acabar meu contrato eu vou pensar se eu continuo no Santos, se eu saio, se eu vou embora, se eu paro de jogar ou se eu continuo. Realmente eu não sei o que vou fazer.
0: E aí tem a sonora do pai do Neymar, né, falando sobre uma continuidade na seleção brasileira.
3: Ele acha que hoje a seleção brasileira para ele terminou, mas é um acho, ele acha.
4: Neymar,
3: mas a gente não sabe o dia de amanhã.
0: E aí o Neymar fecha esse pacote respondendo depois de saber o que o pai afirmou.
5: O pai passou aqui agora e disse que não descarta você voltar à seleção brasileira, apesar daquela sua entrevista pra gente na Vila lá.
2: Mas não é ele que joga.
0: E aí, Celso, enquete de hoje?
6: Você me lembrou, sabe, essa família é muito unida.
0: É, porque...
6: E também,
7: eles não falam a respeito, provavelmente eles nunca falaram.
0: Eles não devem falar, cada um deve opina de um jeito,
6: assim,
0: né?
6: Qual que era o nome daquela série mesmo?
7: Eu penso o seguinte...
0: Família, é meu... como é que é?
6: Grande família.
7: Você é meu pai, a gente tá sempre... Óbvio. Já tô com dorzinha aqui, já tô na fase final, hein, cara. Tô no bagaço, pai. Não tá dando aquele prazer, eu tô sentindo... Assim, coisa normal da bola.
0: Sim, sim.
7: Eu acho que como eles não falam isso pro pai...
0: Tá tudo certo.
7: Tudo certo. Penso eu, hein?
6: Eu já tenho uma outra teoria.
0: Então vamos lá, Neymar vai se aposentar no fim do ano, Celso?
6: Eu confesso que eu tenho muitas dúvidas. Porque assim, talvez se depender do Neymar, e a gente tá falando aqui a partir daquilo que a gente vê, não é a partir de informação, então como jornalista tem que tomar muito cuidado. Uma coisa é informação e outra coisa é a sua, como analista, a sua percepção. Eu não sei se o Neymar ainda tem paciência para essa rotina do futebol. Se ele tem essa de treinar, do desgaste, da cobrança. Olha, como me lembrei do Vitor Pereira. Tu sabes quanto tenho de dinheiro no banco?
0: É.
6: Ele já tem muito dinheiro. Então, qual a motivação do Neymar? O Messi, por exemplo, eu não estou aqui. A gente viu, eu vi vídeos do Messi da Copa do Mundo com um personal, sabe, fora do clube, e treinando, e fazendo, e suando. Vê o que é o Cristiano Ronaldo. E aí, não estou dizendo que o Neymar está certo ou está errado. São escolhas na vida.
0: Escolhas. É o Adriano. O Adriano é um baita jogador. Ronaldinho no que Gaúcho. Jogar.
6: Ronaldinho Gaúcho também parou. Quer dizer, então precisa ver se o Neymar tem. Porque uma coisa é o que o torcedor quer, outra coisa é o que os jornalistas querem, outra coisa é o que quer o Neymar. E talvez o Neymar não queira mais essa vida profissional, vou acordar cedo, vou treinar, vou fazer...
0: Porque,
6: vou
0: acontecer. Olha, vou te falar, é desgastante,
6: exato.
0: Né? A vida profissional do jogador, né, é desde a base, velho.
6: Então, por exemplo, ele participou lá do evento, aí toda a cobrança, tem que viajar, ele deve pensar... Putz, eu vou ter que viajar, vou ter que ir lá para Belém. Se não ganhar, vão me cobrar. Então, seja, tem todo o estado mental, psicológico, que faz parte do humano do atleta. Eu tô aqui, ó, defendendo o Neymar. Porém, tem o outro lado. O outro lado é a empresa Neymar, que é gerida por quem?
0: Pelo pai.
6: Pelo pai Neymar. E na cabeça do pai Neymar, o empreendedor, o cara que cuida dos negócios... Pô, o Neymar ainda tem condições de fazer mais dinheiro. Se não no Santos, que não está pagando, e a gente vai ter esse ativo, essa dívida aqui, que um dia vai ser paga, não importa se daqui quanto, daqui, mas, pô, vai ser
0: daqui
6: pago.
0: Daqui 20 anos, mas vai ser pago. Ser pago.
6: Então, a gente está falando o quê? De 70 milhões?
0: Sim.
6: Vira 100 milhões. Você imagina você saber que você parou de jogar e daqui 10, 15 anos você tem mais 100 milhões para receber.
0: É louco.
6: Então, o Santos não é problema. Mas ele, mas o Neymar ainda tem mercado lá nos Estados Unidos. Dá para jogar, de repente dá para formar mais contratos. Então, a visão do pai do Neymar, eu não estou dizendo que é uma visão mercenária, é uma visão de quem...
0: É negócio.
6: Negócio. E que quer garantir 3, 4, 5, 6 gerações, sei lá, quanto ele quer garantir. O Neymar, que é o cara, por isso que ele fala, quem joga sou eu, é tipo, para mim, já deu. Pro pai... Tem condições de continuar. E eles vão ter que se entender. Se a gente pegar... Não sei quem assistiu ao documentário do Neymar, do qual eu tenho uma pequena participação.
0: Sim.
6: Essas divergências entre pai e filho, que na verdade não vai dizer pai e filho, mas gestor e marca que é administrada, já existiam, a gente está falando, de 10 anos atrás. E pelo jeito, essa falta de comunicação não é nem uma questão de família. Eu brinquei aqui, essa família é muito unida, mas é do gestor e do ativo que é o Neymar.
0: E na sua opinião?
7: Completar, concordo com o Celso.
0: E você acha que ele vai parar, Neymar?
7: Não, não acho.
6: Não,
7: acho.
6: Não porque não o pai acha. Não vai deixar.
7: Não, não é por isso não. Eu vou falar o seguinte, esse ritmo do futebol brasileiro, que você precisa treinar de manhã, que você precisa não sei o quê, e aí quando você vai jogar seu pôquer, todo mundo critica, porque daí você tá perdendo na hora de sono, porque amanhã tem jogo importante, que não sei o quê e tal, ele não quer mais. E acho que por isso que ele não fica no futebol brasileiro e não fica no Santos. E aí, você vai pegar um time lá, o time do Messi, um exemplo. Cara, eu não quero treinar de manhã, nunca mais. Beleza.
0: Tá certo.
7: Quando ele for jogar o pôquer dele, você acha que a imprensa norte-americana vai ficar falando Neymar, agora não tá, não sei o quê?
0: Ah, nem aí.
7: Quando ele
0: eles
7: for
0: nem gostam de futebol.
7: De praia com os filhos lá, no dia que vai ter jogo à noite, tá, alguém vai falar alguma coisa? Então, o que, que ele quer? Ele não quer mais esse ritmo profissional que a torcida cobra, que o Santos vai cair, que o Santos não sei o quê. Se for eliminado hoje, é porque foi culpa do Instituto ontem da coisa. É culpa dele, não é culpa do time, o time é ruim. Não é culpa do Cuca, não é culpa de ninguém, é só culpa dele. Então, esse tipo de coisa ele não quer mais. E qual time que ele for, ele não vai numa liga forte, ele não vai jogar no futebol inglês, ele não quer mais isso pra ele. Então, ele vai lá num futebol norte-americano, que seja... E aí, ele vai falar, ó, não treino mais de manhã, tá lá no contrato. Nunca mais eu vou acordar cedo pra treinar. Quando eu for jogar pôquer... E aí, a própria imprensa brasileira vai largar um pouco o Neymar. E ele vai ter pressão, vai continuar ganhando rios de dinheiro, vai jogar uma vez por semana, e vai estar com a vida tranquilinha.
0: Eu também acredito nisso, acho que o Neymar continua jogando lá na Liga Americana, porque aqui na pegada do Brasil não dá mesmo, é muita cobrança, é muita encheção de saco aqui, e o Neymar vai procurar outro caminho. Para vocês verem, né, a gente tá falando da Liga Norte-Americana, o Casemiro lá já tá no segundo jogo, fez um gol contra e tal, a gente fica sabendo por conta disso, né. E um americano lá nem liga pro futebol, o americano não tá nem aí pro futebol, gente. Rolando a Copa do Mundo lá, coincidiu com o final da final da NBA. Os caras estão mais preocupados com a NBA do que Copa do Mundo lá. Então, a Copa do Mundo nos Estados Unidos foi para os turistas. Não foi pro norte-americano. O norte-americano não tá nem aí, cara. Norte-americano via a festa lá de brasileiro, de argentino lá na Times Square, mas não tava nem querendo saber o que tava rolando ali. Então, o melhor caminho pro Neymar vai ser esse. Só que me parece mesmo que existe um conflito. O pai quer que ele continue e parece que ele tá com o saco cheio e aí ele tem que tomar decisão pra vida dele. A gente até falou aqui dos exemplos do Adriano, Ronaldinho Gaúcho, que eram jogadores espetaculares e decidiram tomar outro rumo na vida. Mas acho que, respondendo a nossa enquete, que ele continua assim, mas no futebol norte-americano, que eu acho que acredito que é o melhor caminho pra ele.
7: Eu tava vendo aí uma... Não sei, eu não entendo nada de números, não sou especialista. Que o Santos hoje, se você fazer o que ele deve e tal, tá custaria 5 bi. E que o patrimônio do Neymar tá chegando nos 8 bi. Então acho que dinheiro não é mais problema para primeira geração, segunda geração, oitava geração. A marca Neymar, pelo que eu tava vendo um estudo, agora desculpa que eu não vou conseguir dar a fonte. O Santos, 5 bi. O Neymar tem patrimônio 8 bi. Então o Neymar já é maior que o Santos, pelo amor de Deus, não estou falando de...
4: Não, de patrimônio. Está
0: falando patrimônio.
7: Se você fosse comprar o Santos, 5 bi, e o Neymar tem 8 bi, então dinheiro para esses caras, eu estou com o maior respeito do mundo.
4: E quem tem 8 bi hoje, sabendo investir o dinheiro, dobre esse valor num...
0: Então. Exato. 18 horas e 34 minutos... Vamos fazer o seguinte, rápido break, na volta a gente fala do São Paulo, do giro pelo Brasil, aqui no Nova Brasil em Campo, e lógico, a sua participação no WhatsApp 11 943 805 100, também no youtube.com/NovaBrasilEmCampo. Deixe seu like, se inscreva no nosso canal, acione o sininho de notificações e também no youtube.com/JornalismoNovaBrasil. Rápido break e voltamos já já.
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11: Ainda com interjeção na Princesa do Oeste, para seguir em direção do centro, região do Jardim Proença, em Campinas, por conta de obras, nas proximidades da Joaquim de Paula Souza. Pela região, dá para seguir pela Arlindo Joaquim de Lemos. Quem segue na Manuel Afonso Ferreira, encontra movimentação maior, chegada para Moraes Salles. 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

0: 8:38, voltamos com o Nova Brasil em Campo com pão de alhozinho. Antes da participação do ouvinte, a gente vai com as informações do Tricolor do São Paulo com o nosso Felipe Oliveira. Fala, Felipe!
1: Um abraço, Weber Lima, um abraço, amigos ligados na Nova Brasil em Campo, todo mundo sintonizado na Nova Brasil FM. Mais um dia de polêmica no São Paulo Futebol Clube. O Tricolor Paulista amanheceu nessa terça-feira com a notícia de que Nicolas, lateral esquerdo do Tricolor Paulista, foi preso em flagrante nessa segunda-feira, depois de atropelar e matar um rapaz de 84 anos na Grande São Paulo. A vítima em questão é Paulo Rodrigues, um senhor de 84 anos, e o acidente aconteceu próximo ao Alphaville, em Barueri. Nicolas acabou atropelando o rapaz de 84 anos, prestou socorro à vítima, o corpo de bombeiros também fez todos os preparativos de primeiros socorros, mas chegando na unidade hospitalar mais próxima, a vítima acabou não resistindo. O Nicolas tem apenas 19 anos, jogador do São Paulo Futebol Clube, e foi preso em flagrante na última noite. Foi apreendido o seu carro e também o seu telefone celular. Na manhã dessa terça-feira, Nicolas passou por uma audiência de custódia e irá responder em liberdade. Alguns detalhes do boletim de ocorrência do acontecido na noite de ontem é que uma das testemunhas disse que presenciou tanto o carro do Nicolas como outro carro em alta velocidade, numa espécie de racha, uma corrida em via pública. Quem estava envolvido junto com o jogador foi Igor Felisberto e Rian Francisco. Os três estavam jantando num Rascal próximo ao local do incidente e o Nicolas acabou atropelando um senhor de 84 anos. Os três atletas passaram, ajudaram toda essa questão, ajudaram nos primeiros socorros da vítima e, inclusive, no depoimento, negaram a possibilidade de racha, negaram a possibilidade de uma corrida em via pública. Os três, inclusive, falaram que estavam em uma velocidade um pouco maior, mas que haviam reduzido próximo ao local do incidente pela quantidade de lombadas que havia na via que aconteceu o acidente. O São Paulo Futebol Clube publicou uma nota oficial nas suas redes sociais, dizendo que presta condolências e solidariedade à família e amigos de Paulo Rodrigues, a vítima de 84 anos, e vai para a esfera judicial para os próximos passos do que fazer com o seu jogador. A assessoria do Nicolas também publicou uma nota nas redes sociais, assim como a assessoria de Igor Felisberto, um dos envolvidos nesse caso. O Nicolas está em liberdade, responderá em liberdade sobre homicídio depois de uma audiência de custódia ocorrida na manhã dessa terça-feira. O que fica é essa informação de que o Nicolas foi preso nessa última madrugada, mas está em liberdade e responderá em liberdade. Todas as atualizações e todas as novidades você acompanha aqui no Nova Brasil em Campo.
0: Tá certo, portanto, aí as informações de São Paulo. A gente falou sobre esse acidente, né, que infelizmente levou esse senhor de 84 anos à morte, né? 18:42, vamos aguardar os próximos passos aí da investigação. Bom, vamos com o povo que participa pelo WhatsApp no 11 943 805 100. Vamos lá.
2: Boa noite, Nova Brasil em Campo. Manuel Santista Rocha, Jundiaí. Weber, o Neymar já passou da hora de se aposentar, guerreiro. Sou grande fã do futebol dele, mas no Santos ele não tá rendendo. Fora do Brasil ele não vai render. O negócio dele agora é cassino e pôquer. Essa que é a grande verdade. Falou, um abraço, boa noite para todo mundo aí.
3: Weber e bancada, boa tarde. André Barreto, aqui do terceiro andar. Weber, duas mentiras, Mundial do Palmeiras e o Neymar jogador de futebol. Abraço a todos.
0: Valeu, André.
4: Boa noite.

0: de Nova Brasil em campo, Weber. O Corinthians ainda não virou refém do Memphis, mas está a caminho. Não vai demorar. Creio que nos próximos 2 anos, aí sim, o Memphis compra o Corinthians e vai ficar ele no Corinthians e o Neymar no Santos. Boa noite para todos aí da bancada.
1: Boa noite.
2: Boa noite, Weber Lima. Boa noite, Nova. Boa noite, Ademar. Boa noite, Celso Cardoso. Cícero, motorista de aplicativo São Paulo, Jabaquara. Na minha opinião, o Neymar já se aposentou em 2014. De lá para cá, foi só ladeira abaixo. Tá bom? Abraço a todos.
3: Boa noite, Evelino. Aqui é o Antônio de Valim. Você falou que o Corinthians vai ganhar de 2-0 já no comecinho, só se fizer igual 2002, roubado como foi.
4: Boa noite, Weber. Boa noite, bancada maravilhosa. Eu tô ouvindo aí o debate aí de vocês aí sobre o Paulinho. O Paulinho, infelizmente, hoje é uma coisa incerta, né? É uma coisa incerta. Então o Palmeiras, o que é que tem que fazer? Não abrir mão do flanco pop, né? Eu sei que é posição diferente, mas são ataques, né? Um abraço, Jacques Marcel.
5: Boa noite, Weber. Aqui é o Alex que tá falando. Na minha opinião, o Neymar não aposenta. Ele vai ficar enchendo o saco do Santos mais e mais e mais anos. Abração aí, Nova Brasil.
1: Eu não acredito, não. Eu não acredito que o Neymar continue no Santos. Bom, em relação à questão do garoto aí, acho que a gente falou bastante, né? Vamos ver aí, acho que agora a garotada vai ficar mais esperta, né? Porque eram 3 garotos juntos, né, do São Paulo. Vão tomar mais cuidado agora com essas saídas, né? Durante a noite tá tudo certo, estavam na folga, claro, né?
6: É aquela sensação, Weber, e assim, aqui de uma maneira muito sensata e muito serena, sem tentar responsabilizar ninguém, mas fica aquela percepção, e de novo, sempre fazendo a ressalva de que vai fazer o estudo técnico para saber a velocidade. Pela imagem você vê que ele estava um pouquinho mais acelerado do que outros, mas não parecia uma velocidade de racha, que fique bem claro isso, mas vai ter que ser avaliado. Mas fica de aprendizado para qualquer um, para o jovem especialmente, que tem pouca experiência, e para os mais, aquela sensação de que não vai acontecer comigo. Não vai, jamais vai acontecer comigo. E de repente, às vezes, acontece pela imprudência de alguém. Então, só mesmo essa ressalva.
7: Tem duas ressalvas que é legais. O apoio financeiro, principalmente na hora do funeral e tal.
6: Que família, não supre a ausência.
7: Se possível, o clube e o jogador façam isso. E a cabeça do moleque. Precisa de um psicólogo, precisa trabalhar.
6: Sim.
7: Nós temos um amigo em comum que todo mundo conhece, eu não vou dar o nome aqui, que na Fernão Dias atropelou uma criança também numa situação, ela foi atravessar e, poxa, eu, meu amigo, eu converso muito com ele, então, pô, ele lembra, chora, isso já faz mais de década. Uhum. Então, fica você, que você matou alguém, quer queira que foi sem querer, a pessoa foi, não importa, você tirar a vida de alguém é dolorido. Então,
6: é o
7: também,
6: chamado homicídio culposo.
7: Tem o culposo e tem o doloso.
6: Esse é o culposo.
7: É o culposo. Então,
1: essa é a intenção.
7: Essa é a intenção. Então, gente, que vocês saibam ajudar o menino na cabeça e que todo mundo se reúne e ajuda a família no momento difícil.
6: A gente teve um caso recente no Corinthians, o Garro. O Garro passou
1: verdade.
6: O Garro passou por um problema lá na Argentina no final do ano, e 2025.
1: Rapaz, morreu também.
6: Horrível pro Garro, porque teve que lidar com essa situação que realmente é uma situação muito triste.
1: Boa, a gente vai fazer um giro pelo Brasil. Só uma informação aqui: o Barcelona oficializou hoje a contratação da atacante brasileira Caroline, que estava no Manchester City, contrato até 2030. É a maior negociação do futebol feminino. 1,5 milhão de euros para o Barcelona, cerca de 8,6 milhões de reais. É um recorde do Barcelona, que é um valor, o maior valor pago pelo Barcelona por uma jogadora na história. Vamos lá, giro pelo Brasil com Antônio Lima.
8: Fala, Weber Lima, um grande abraço a você e a todos que acompanham o Novo Brasil em Campo. Nesta terça-feira daremos um giro pelo Brasil, trazendo as últimas informações dos clubes brasileiros. O Cruzeiro encaminhou a contratação do atacante luso-brasileiro João Costa, de 21 anos, que pertence ao Al Ittifaq da Arábia Saudita. O jogador chegará à Toca da Raposa por empréstimo de um ano, com parte dos direitos com valor fixado para a compra. O diretor de futebol do Flamengo, José Boto, desembarcou no aeroporto do Galeão, no Rio de Janeiro, na manhã desta terça-feira. Ao chegar da Argentina, onde se reuniu com o empresário de Almada, o dirigente atualizou a situação da negociação pelo meio argentino e afirmou que o clube carioca não entrará em leilão pelo jogador.
9: Primeiro dizer que o motivo da minha ida à Argentina não foi convencer o Almada. Isso seria estúpido de parte do Almada se eu tivesse que lá ir convencê-lo da grandeza do Flamengo quando ele jogou aqui 6 meses e sabe isso tão bem como nós todos. Havia vários assuntos que eu tinha que tratar lá, do interesse do Flamengo, e um deles, claro, era o Almada.

0: Para ficar bem claro para eles, nós não entraríamos em leilões. Ou seja, aquilo que nós já tínhamos combinado é aquilo que vai ser se ele quiser vir para o Flamengo.
1: O Mengão já tem outra estratégia caso não consiga contar com o Thiago Almada. O alvo é outro jogador que esteve na Copa do Mundo, é Luiz Henrique do Zenit. E hoje começam os jogos de volta das oitavas de final da Copa do Brasil. Às 19h30, Juventude e Atlético Mineiro se enfrentam no Alfredo Jaconi. No primeiro jogo, 0x0. Quem vencer avança às quartas de final e qualquer empate leva a partida para os pênaltis. Logo depois, às 9h30, o Remo recebe o Santos no Mangueirão. O jogo de ida também foi 0x0 e as mesmas circunstâncias de Juventude Atlético servem para Remo e Santos, este com transmissão do Nova Brasil em Campo, Weber Lima.
2: A partir das 8h30 da noite, Antônio Lima, e só em relação aqui para a gente fechar rapidamente o programa, eu vou trazer o Wagner Marinho aqui para ele olhar uma ilustração que fizeram do Corinthians, que a gente vai mostrar. Ademar, em relação ao Boto falando do Almada, que foi na Argentina, que não está atrás do cara, mas estão atrás do cara.
3: Claro, o negócio é o seguinte, o Boto, ele é muito prepotente, cara.
2: É.
3: O Flamengo tem que...
2: O BAP também.
3: São muito... O Boto, é todo mundo, muito prepotente. O Almada é que tem que saber quem é o Flamengo. Pelo que eu tenho lido, ele quer a Argentina porque no Rio é inseguro. A mulher dele tem medo, né? Pelo que eu li.
4: E tá errado.
3: E ele tá errado? Não tá.
2: Não tá.
3: Então, de repente, ele vai pro país dele.
2: Ah, o Rio é uma zona.
3: Ele sabe onde que é perigoso também no país dele, onde não é, do que você tá num país que você é gringo e você sempre tem que tomar cuidado para não ser assaltado, né? Então, é isso. Agora, ter essa prepotência, que é o Flamengo, se não quer, não quer. Para com isso, o cara joga
4: como
3: muito.
4: Como se o River Plate também não fosse gigante.
3: Exatamente. Pô.
4: Aliás, na conta é muito mais Libertadores que o Flamengo, por exemplo.
3: Assim, e outra coisa, se você quer uma negociação, você tem que ir ao...
2: Ah, acho que tá empatado, não tá?
3: Sim, pô.
2: Tá empatado,
4: senhor. Flamengo tem
2: quatro e o River até quatro.
3: Até a ponto de você falar assim, olha, sua esposa tá com, ou sei lá, sua família tá com problema, tá com medo, eu te disponibilizo até um segurança.
2: É.
3: Tá? Você tem que negociar.
2: Aqui no Rio de Janeiro não tem muita
3: essa. Tudo bem, mas você tem que ser humilde, né?
2: Sim,
3: humilde. Se você quer negociar e se você tem outro clube gigante correndo atrás, você tem que ter humildade, não a...
4: E é família.
2: Sim.
4: É família. A família não se sente confortável. O cara tem que pensar na família, na esposa, nos filhos.
2: É isso aí.
4: Bom.
2: É isso aí. Wagner Marinho, vem aqui. Pode abrir a câmera aí pra gente ver o Wagner Marinho aqui, ouvinte da Nova Brasil. Vem aqui, Wagner. Vamos ver que lado você vai ficar aqui. Não, tem que vir pra esse lado. Volta, vem pra esse lado aqui. Passa aqui na mesinha. O Wagner Marinho. Wagner, prazer te receber aqui, nosso ouvinte. Tudo bem?
5: Opa, boa tarde a todo mundo. Eu que agradeço aqui a oportunidade de estar aqui na rádio. Muito legal, né?
2: Tem arquibancada ou não?
5: Tem arquibancada, tem espaço legal para o pessoal participar aqui.
2: Então vamos homenagear aqui o Wagner Marinho com uma imagem no telão, vê o que você acha dessa imagem aqui, ó. Vem pra cá, Wagner, vem pra esse lado, vem aqui do meu lado aqui, ó. Ó lá, negócio fechado, é o Memphis, pra quem tá no rádio, negócio fechado e o Corinthians ajoelhado, por favor, renova, eu só tenho isso a oferecer, né? Ó lá, pagamento da dívida, arena do Corinthians, camarote, salário, direito de imagem, o que você achou, Wagner, vem pra cá.
5: É um mal necessário, não tem jeito. A dívida é tão grande que o Corinthians tem que se ajoelhar, não tem jeito, mano.
2: Maravilha, obrigado, viu, Wagner?
5: Precisamos do Memphis, infelizmente.
2: Obrigado, viu, Wagner?
5: Eu que agradeço a todo mundo, tá? Agradeço legal mesmo.
2: E é diferente, né, aqui no estúdio?
5: É muito diferente, totalmente diferente, mas assim, dá pra ter a sensação de que tá no rádio também. É muito legal.
2: Valeu, Wagner Marinho conosco aí, nosso ouvinte, tá vendo? Vem acompanhar aqui nos estúdios. Ademar, um grande abraço pra você.
3: Um abraço, fiquem com Deus, depois acompanha a rapaziada aí. O Botelho já tá aqui, já trouxe ele cedo pra ele já ficar aqui, já se informando que ele vai fazer o Santos.
2: Vai.
3: E amanhã eu estarei aqui com o Palmeiras e mais uma vez aqui.
2: Boa.
3: Um abraço.
2: Obrigado.
3: E eu também, né?
2: Não, você continua, né?
3: Eu vou e volto.
2: Você vai e volta.
3: Volta amanhã.
2: Eu vou e volto. Nelson Cardoso daqui a pouquinho no Futebol da Nova Brasil a partir das 8h30 da noite. Obrigado pela audiência, pelo carinho. Ó, agora vai ter aí um break um pouquinho mais longo, a Voz do Brasil, e depois às 8h30 retornamos com a decisão de Santos e Remo e Santos por uma das vagas às quartas de final da Copa do Brasil. Fiquem com Deus, até às 8h30. Tchau.
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3: Tem uma interjeição parcial no lado direito da Moraes Salles, no centro de Campinas, do viaduto Cury até a José Paulino, por conta das obras do BRT. Atenção pela região. Dá para seguir também pela Cônego Cipião. 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
2: Olá, boa noite.
1: Boa noite para você que nos acompanha em todo o país.
2: Terça-feira, 4 de agosto de 2026.
1: Vamos aos destaques do dia.
2: Saúde mental e BETS.
1: SUS vai oferecer 100 mil teleatendimentos por mês a pessoas com dificuldades relacionadas a jogos e apostas. Thaís Araújo.
3: O serviço funciona como porta de entrada para a rede de atenção psicossocial e disponibiliza orientação, acompanhamento profissional e apoio também aos familiares.
2: E a propaganda e publicidade de BETS deve trazer alertas ao consumidor.
1: Quem conversa com a gente sobre isso é a secretária de Prêmios e Apostas do Ministério da Fazenda, Daniele Correia.
4: Você tem aposta não é investimento. A outra é apostar pode causar dependência. E uma questão de que apostar faz você perder dinheiro. Então é justamente nessa perspectiva, seja da saúde mental, seja da saúde financeira.
2: Crimes no ambiente digital.
1: Operações identificam grupos envolvidos em crime de ódio e incentivo à violência. Márcia Fernandes.
5: O Laboratório de Operações Cibernéticas atuou na análise de evidências digitais e na articulação entre as forças de segurança envolvidas.
2: Hoje, na apresentação da Voz do Brasil, Luciana Vasconcelos e Luciano Seixas.
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2: Foram realizadas duas operações para desarticular grupos criminosos que utilizam plataformas digitais para disseminar violência e propagar discursos de ódio.
1: As operações foram executadas em conjunto com as polícias civis de diferentes unidades da federação.
2: E os resultados foram apresentados hoje. Os detalhes você vai ouvir agora na reportagem de Márcia Fernandes.
5: A Operação Rede Interrompida da Polícia Civil do Distrito Federal apura a existência de uma organização extremista que utilizava comunidades do aplicativo Telegram para planejar atos violentos e disseminar conteúdos preconceituosos contra determinadas raças, religiões e também contra mulheres. O diretor de Operações Integradas e de Inteligência do Ministério da Justiça e Segurança Pública, Anchieta Neri, destacou algumas das medidas adotadas.
6: A partir dessa articulação, a gente teve medidas de busca cumpridas em 8 estados da federação. A gente cumpriu algumas medidas de internação provisória e um mandado de prisão. O que se investiga ou o que se apurou não diz respeito meramente a opiniões, mas sim à própria intolerância e planejamento de atos severos de violência. Por isso, havia a necessidade de uma atuação rápida para que a gente não tivesse a possibilidade de ocorrer qualquer sinistro.
5: Já a Operação Lívia investigou uma rede criminosa que utilizava de plataformas virtuais para atrair adolescentes e incentivá-los à prática de violência. A investigação foi conduzida pela Polícia Civil de Mato Grosso do Sul, após a morte de uma menina de 13 anos. A Secretária Nacional de Acesso à Justiça, Sheila de Carvalho, comentou que a operação conseguiu impedir outros crimes.
7: A operação permitiu evitar que mais uma menina fosse vítima, que já estava mapeada para isso acontecer nos próximos dias. Então, esse esforço integrado que a gente tem realizado é para manter as nossas mulheres vivas.
5: Nas duas operações, o Laboratório de Operações Cibernéticas atuou na análise de evidências digitais, na identificação de conexões entre investigados e na articulação entre as forças de segurança envolvidas. O ministro da Justiça e Segurança Pública, Wellington César Lima e Silva, destacou a importância do trabalho integrado.
8: Nós temos um fluxo de cooperação permanente com a Polícia Federal, com as polícias civis dos diversos estados, com os ministérios públicos dos diversos estados, com os diversos órgãos de inteligência. Esse tipo de colaboração possibilita uma atuação integrada e qualificada no combate a esses crimes.
5: As investigações permanecem em andamento para análise do material apreendido, a identificação de outros envolvidos e a responsabilização dos investigados, conforme o avanço dos respectivos inquéritos policiais. Lembrando que os casos de violência contra mulheres podem ser denunciados pelo Ligue 180, que funciona 24 horas por dia, gratuitamente. Reportagem Márcia Fernandes.
9: E estão abertas as inscrições para o curso Gestoras em Rede, voltado à formação de gestoras estaduais e municipais que atuam com políticas públicas para as mulheres.
2: A capacitação é gratuita e será realizada de forma online.
10: Estão abertas as inscrições para o curso Gestoras em Rede, formação em gestão de políticas públicas para as mulheres. A iniciativa é destinada a gestoras estaduais e municipais responsáveis pela elaboração, coordenação e implementação de ações voltadas à promoção dos direitos das mulheres. O curso é gratuito, tem carga horária de 96 horas e vai ser realizado com atividades online, ao vivo e também em formato assíncrono. A formação integra uma estratégia nacional de fortalecimento da gestão pública e de cooperação entre União, estados e municípios. O objetivo é oferecer instrumentos para planejamento, execução, monitoramento e avaliação das políticas públicas, além de criar uma rede permanente de troca de experiências entre as equipes que atuam nos organismos de políticas para as mulheres. Ao final do curso, as participantes devem elaborar diagnósticos e planos de ação voltados aos próprios municípios e estados. Para se inscrever, acesse gestorasemrede.com.br. Claudimário Carvalho, para a Voz do Brasil.
2: As propagandas e publicidades sobre apostas de cota fixa, as chamadas bets, passaram a ter novas regras voltadas à proteção aos consumidores.
9: Elas estabelecem, entre outras coisas, limites sobre o que pode ser dito nessas propagandas, responsabilização solidária de quem veicula as publicidades e proteção às crianças e aos adolescentes.
2: Além disso, as propagandas de bets terão também que exibir mensagens de alerta sobre os riscos envolvidos nas apostas.
9: Sobre tudo isso, nós conversamos com a secretária de Prêmios e Apostas do Ministério da Fazenda, Daniele Correia.
2: Eu e Mariana Jungmann também falamos com ela sobre saúde e bets. Acompanhe.
11: Secretária Daniele Correia, muito bem-vinda à Voz do Brasil. Vamos falar um pouco sobre essas duas portarias que regulam a publicidade sobre as apostas de cota fixa. A gente pode traduzir que é uma regulamentação sobre as propagandas de bets, assim, para ficar mais claro para o nosso público. E o que estabelecem essas portarias?
12: Bom, obrigada. Para a gente é sempre importante aqui na Secretaria de Prêmios e Apostas ter a oportunidade de tratar sobre o tema. E, de fato, quando a gente está falando dessas duas portarias, as portarias mais recentes aqui, a gente está falando desse universo de publicidade, propaganda e ações de marketing nesse mercado de aposta de cota fixa. Acho que é sempre importante dizer que esse mercado de aposta de cota fixa é um serviço público, né? E a lei, a 14.790, é a lei que traz ali a regulamentação e traz ali diretrizes legais na implementação não só desse tema de publicidade, mas diversos outros temas. E a nova portaria interministerial ali, a 73, ela traz ali, reforça alguns conceitos, acho que amplia ali a questão da proteção ao consumidor apostador. Mas também traz ali a distribuição da responsabilidade solidária em todo esse veículo de comunicação, de divulgação, seja pessoas físicas e jurídicas, nesse mercado de apostas. E a gente tem uma outra portaria que altera a portaria que trata de jogo responsável, que trata dessas obrigações também legais que os agentes operadores precisam cumprir entre publicidade, ações de marketing e propaganda, que é justamente as frases de advertência, né? O 18+, e foi importante para a gente ali trazer e clarificar sobre o tema.
2: Essas frases de advertência, né, que vão ter que conter nas publicidades, elas devem dizer o quê? E que tipo, e por que que esse tipo de mensagem é importante, secretária?
12: Bom, as frases é: o Ministério da Fazenda adverte. E aí você tem: aposta não é investimento. Essa é uma das frases. A outra é: apostar pode causar dependência. Né? E uma questão de que apostar faz você perder dinheiro. Então, é justamente nessa perspectiva, seja da saúde mental, seja da saúde financeira, do endividamento.
2: Ainda falando das mensagens, ela tem um tamanho mínimo, né? Ou seja, tem que estar num formato legível, facilmente visível, né, para o consumidor.
12: Exatamente. A gente traz ali, e aí, de novo, né, a necessidade de que eles estejam ali num tamanho mínimo de 10%, e a gente reforça, inclusive, nessa nova portaria, que eles precisam estar de uma maneira horizontal, né? Porque muitas vezes, né, tornar essa frase de uma maneira muito mínima e verticalizada dificulta até a leitura por parte, né, da sociedade.
11: Praticamente escondendo a frase,
12: exatamente.
11: Né?
12: Então, a necessidade de se ter isso de maneira legível, né, num contraste visual ali também, né? Você ter um fundo ali que a pessoa consiga ler. E eu acho que são todas essas informações que são importantes.
11: Agora, um outro ponto importante dessa nova regulamentação sobre a publicidade de jogos é que ela passa a responsabilizar também quem faz a propaganda, né? Quem veicula a propaganda. E aqui a gente está falando, inclusive, dos influenciadores digitais, secretária, dos veículos de comunicação, e aí enxergando os influenciadores digitais também como uma espécie de veículo de comunicação, é isso? O que está previsto nessa responsabilização?
12: Sim, a ideia é a portaria, ela traz isso tanto voltado para pessoas físicas quanto para pessoas jurídicas, né, que veiculem, que distribuem, que impulsionem, né, que propaguem, não só a questão das bets ilegais, aí eu acho que é importante também, né, você ter essa responsabilização, porque quando você está falando de um ambiente ilegal, você não tem essas ferramentas à disposição daquele consumidor, daquele apostador, então, né, você fica muito mais frágil no desenvolvimento de riscos e de transtorno de jogo e do endividamento, então elas não precisam cumprir as regras e também no processo, né, de junto com as operadoras legalizadas, mas no processo de cumprir o que está dizendo ali a lei, né, no sentido e das portarias, reforçado agora pela portaria interministerial, no sentido de que o jogo, ele tem restrições na sua publicidade, né? Você não pode dizer que o jogo, ele substitui a renda, você vai ficar socialmente aceito, né, você é mais bonito porque você joga. Então, a própria proteção que a gente comentou aqui, né, da criança e do adolescente, então você não pode veicular para a publicidade para a criança, né? A criança não pode ser alvo da publicidade, ela não pode estar na publicidade. Então, eu acho que a distribuição da responsabilidade aí, eu acho que é importante, né, nesse mercado.
2: Secretária, esse tipo de regulação sobre a publicidade deve ter efeito para reduzir a quantidade de apostas, né? Especialmente nos casos de compulsão, não é isso?
12: A ideia é justamente isso, né? Se você está num ambiente ou no mercado onde você está falando de entretenimento, né? E quando isso passa, isso não é mais um entretenimento, isso não, você está colocando aquela pessoa em risco, né? Então, de novo, essa é uma série de mecanismos que eu acho que é importante, né, colocar à disposição. E aí eu queria ter a oportunidade aqui para dizer que a gente lançou no final, obviamente, o Ministério da Fazenda, junto com a SPA, isso já estava na agenda regulatória, a gente lançou a plataforma centralizada de autoexclusão. Então, hoje, se um cidadão, ele não quiser apostar, ou ele não quiser estar nessa atividade, ou, enfim, estar nesse mercado, ele pode utilizar essa plataforma, onde você fica auto-excluído de todas as plataformas autorizadas pela SPA em âmbito nacional. E aí você pode dizer se é por um prazo determinado ou por um prazo indeterminado. Então, você pode se auto-excluir por um mês, por 3 meses, por 6 meses, por 9 meses, por 12 meses... ou indeterminado. E lá você pode dizer o motivo também. E a gente percebe que um dos principais motivos é justamente a perda de saúde, de controle mental, né? Então, acho que, de novo, essa é uma outra ferramenta também à disposição de qualquer pessoa da sociedade, obviamente, né, que queira utilizar. E a gente traz ali uma série também de outras questões, como ferramenta de autoteste da saúde, autoteste financeiro. Enfim, são todos os mecanismos e ferramentas nessa questão do jogo responsável.
11: É importante aqui a gente lembrar também que quem tiver identificando que tem problemas de saúde mental relacionados à questão do jogo, deve procurar ajuda,
12: sim,
11: né, secretária?
12: Exatamente.
11: E aí dentro do SUS a gente tem possibilidades, sim, de acompanhamento e de tratamento, né?
12: Exatamente. A gente tem um acordo de cooperação técnica com o Ministério da Saúde, que é um grande parceiro. A gente ano passado começamos com um grupo de trabalho interministerial, junto com o Ministério da Saúde, Ministério do Esporte, a Secretaria de Comunicação Social, justamente nesse trabalho de se pensar, né, quais são as ferramentas. Porque quando você tem identificação de que você tem um risco, né, ou desenvolvimento de um potencial risco ali, você também precisa procurar caminhos. Então, o SUS, ele desenvolveu ali, ele fez um trabalho junto com toda a rede de colaboradores, não só da Unidade Básica de Saúde, mas também do próprio CAPS, né, na formação, né, no desenvolvimento da capacitação dessas pessoas, no recebimento dessas pessoas, na identificação dessas pessoas. Também fez ali um teleatendimento, então eles construíram, desenvolveram um teleatendimento voltado para essa parte de transtorno do jogo, de identificação, e o desenvolvimento ali de capacitação junto às unidades do CAPS, né, mais próximo da localidade da pessoa. Então, a gente também, na página da plataforma centralizada de autoexclusão, a gente fornece todos esses telefones, esses endereços, a página do DataSUS, se a pessoa também quiser fazer o seu autoteste da saúde, né, porque você se identifica, mas você precisa também achar um caminho ali.
11: Muito bem, nós conversamos com Daniele Correia, secretária de Prêmios e Apostas do Ministério da Fazenda. Secretária, muito obrigada pela sua entrevista à Voz do Brasil.
12: Obrigada a vocês.
9: Como nós ouvimos, o Sistema Único de Saúde oferece ajuda para quem enfrenta problemas relacionados a jogos e apostas.
2: O serviço de teleatendimento em saúde mental teve início em março e, a partir de hoje, oferece 100 mil acompanhamentos por mês.
9: O atendimento é remoto, sigiloso e pode ser o primeiro passo para o acesso à rede pública de cuidados.
13: Segundo o Ministério da Saúde, mais de 25 milhões de pessoas fizeram apostas em 2025. Desse total, cerca de 4,4% apresentam dependência de jogos, condição que pode causar prejuízos à saúde mental, às finanças e às relações pessoais. Alguns sinais podem indicar a necessidade de buscar ajuda, como o aumento do tempo ou do dinheiro gastos com apostas, preocupação constante com jogos e mudanças no sono, no humor, na rotina ou nos relacionamentos. O Sistema Único de Saúde oferece atendimento sigiloso para pessoas que enfrentam esse problema. O serviço funciona como porta de entrada para a rede de atenção psicossocial e disponibiliza orientação, acompanhamento profissional e apoio também aos familiares, como explica o ministro da Saúde, Alexandre Padilha.
14: Então, além de abrir a porta do cuidado individual, de quem sofre com vício e dos seus familiares, a gente está abrindo uma outra porta, que é ter um diagnóstico cada vez melhor do problema, para ter ações cada vez mais preventivas, regulatórias.
13: Para acessar o atendimento remoto, basta entrar no aplicativo ou na versão web do Meu SUS Digital, fazer login com a conta gov.br, acessar a área de mini-apps e selecionar a opção Problemas com Jogos de Apostas. Em seguida, o usuário responde a um autoteste que auxilia na identificação do tipo de cuidado mais adequado. Quando o resultado indica risco moderado ou elevado, o encaminhamento para o teleatendimento é feito pela própria plataforma. Nos demais casos, são apresentadas orientações sobre os serviços disponíveis na rede de atenção psicossocial. De acordo com o Ministério da Saúde, o serviço remoto teve início em março e passa a oferecer 100 mil atendimentos mensais, explica o diretor do Departamento de Saúde Mental, Marcelo Quimate Dias.
15: Então, nessa primeira ação, nós tínhamos uma média de mais ou menos uns 600 atendimentos por mês. Tivemos uma procura muito grande e, a partir de agora, a gente vai passar a oferecer até 100 mil atendimentos por mês.
13: Quem preferir, também pode procurar atendimento presencial em uma unidade básica de saúde. No local, a pessoa e seus familiares recebem acolhimento, orientação e avaliação inicial. Quando necessário, a equipe pode encaminhar o paciente para o Centro de Atenção Psicossocial, o CAPS, onde é oferecido atendimento multiprofissional. Reportagem Thaís Araújo.
2: E relembrando, pela plataforma de autoexclusão é possível solicitar o bloqueio do acesso às plataformas de apostas.
9: Para isso, basta acessar a página da ferramenta e entrar com a conta gov.br.
2: Doadores de sangue que colocaram piercing, fizeram tatuagens ou cirurgias não precisam mais esperar 12 meses para voltar a doar.
9: Pois é, as regras para doação foram atualizadas e devem estar implantadas nos hemocentros do país até setembro.
2: O objetivo é aumentar os estoques de sangue, garantindo a qualidade e a segurança do material.
16: Doar sangue salva vidas. Para se ter uma ideia, uma única doação pode ajudar até 4 pessoas. A funcionária pública Axa Cruz, que mora em Brasília, já doa sangue há 16 anos.
17: Um ato tão simples, rápido e que pode salvar vidas. Então eu me sinto muito honrada. 3 vezes por ano, inclusive uma delas é no dia do meu aniversário. Para mim já virou uma tradição.
16: E quem recebe esse sangue pode ficar tranquilo. Todo o material coletado passa por um rigoroso controle de qualidade e por testes que garantem a segurança das transfusões. Para reforçar ainda mais esse controle e ampliar a segurança de doadores e pacientes, o Ministério da Saúde atualizou os regulamentos técnicos que orientam os serviços de hemoterapia em todo o país. Como explica a gerente de captação de doadores do Hemocentro de Brasília, Kelly Barbie.
18: Cada vez mais no sentido de aprimorar, de melhorar os exames para testar uma qualidade cada vez maior desse sangue coletado. Então, você não vai precisar esperar mais 12 meses para muitos impedimentos. A maioria agora é de 4 meses. Como eu falei do piercing, da tatuagem, de medicamentos, de cirurgia, enfim, a novidade é muito boa e muito bem-vinda.
16: O Felipe, que doa sangue há 30 anos, sabe da importância desse ato de amor.
19: Me traz um sentimento muito bom, né? Um sentimento de solidariedade com o próximo. E além disso, a gente nunca sabe quando vai precisar, um familiar também, né? Então é muito importante, eu saio com o coração aquecido.
16: E para você que nunca doou sangue, é muito simples. Basta procurar um hemocentro mais próximo, ter entre 16 e 69 anos, pesar no mínimo 50 quilos e estar em boas condições de saúde. Não apresentar sintomas de gripe, resfriado ou febre. Não precisa estar em jejum, mas nas 4 horas que antecedem a doação, deve evitar a ingestão de comidas gordurosas. Reportagem Cleide Lopes.
9: Se você é responsável por crianças ou adolescentes com menos de 15 anos, fique atento.
2: A campanha nacional de multivacinação já começou em todos os postos de saúde do país.
9: Essa é a chance de proteger o público infanto-juvenil contra doenças como poliomielite, influenza e hepatites.
2: O dia D da campanha vai ser em 22 de agosto e a mobilização vai até 1º de setembro.
20: A campanha nacional de multivacinação teve início nesta segunda-feira e vai até 1º de setembro. Crianças e adolescentes menores de 15 anos são o foco principal para atualizar a caderneta de vacinação. Pela campanha, são ofertados os imunizantes previstos no Calendário Nacional de Vacinação do Ministério da Saúde, como poliomielite, tríplice viral, hepatites A e B, febre amarela, HPV, influenza, COVID-19 e dengue. Para receber a vacina, basta comparecer à unidade básica de saúde mais próxima da sua residência e levar documento de identificação, cartão do SUS, se tiver, e a caderneta de vacinação. Já o dia D da mobilização será em 22 de agosto. Para informações sobre horários de atendimento e disponibilidade das vacinas, basta consultar a unidade de saúde do seu município.
9: Priscila Machado, para a Voz do Brasil. Contribuintes que têm pendências com a Receita Federal, começou a valer hoje mudanças no atendimento presencial relativas ao imposto de renda.
2: A portaria proíbe o fornecimento de cópia de declaração do imposto e recibo de entrega nas unidades de atendimento.
9: Saiba o que muda no atendimento com Daniele Popov.
21: Portaria publicada nesta segunda-feira traz mudanças como a proibição do fornecimento de cópia da declaração do imposto sobre a renda da pessoa física. A entrega do recibo relativo à declaração também foi proibida nas unidades de atendimento da Receita. As mudanças foram adotadas para reduzir os riscos de acesso indevido a informações protegidas por sigilo fiscal, já que documentos como a declaração do imposto de renda contêm dados pessoais sigilosos e que podem ser usados indevidamente. previamente. A partir de agora, a cópia da declaração e o recibo de entrega passam a ser disponibilizados exclusivamente por canais que utilizam mecanismos de autenticação e controle de acesso. Outras alterações que a portaria traz são ajustes relacionados ao atendimento presencial, ao atendimento orientado e à recepção de documentos em processos de atendimento digital. Daniele Popov para A Voz do Brasil.
2: Curso Nacional de Escrita Criativa tem inscrição aberta até quarta-feira, dia 5 de agosto.
0: Com ele, o participante vai aprender a produzir textos que buscam envolver, emocionar ou prender a atenção do leitor ou ouvinte por meio da criatividade na linguagem, na estrutura e na narrativa.
2: A chamada pública vai selecionar 1.000 participantes.
0: Os selecionados vão receber de forma gratuita formação em escrita criativa em todas as regiões do país.
2: Mais informações no site da Universidade Federal do Rio Grande do Sul, em ufrgs.br/territórios da escrita.
0: E essas foram as notícias do governo federal.
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2: Fique agora com as notícias do Poder Judiciário e do Congresso Nacional. Boa noite.
0: Boa noite para você e até amanhã.

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1: Você vai ouvir agora notícias do Poder Judiciário.
2: CNJ aprova perda do cargo de juiz e extingue a aposentadoria compulsória como punição máxima.
3: Para o STJ, olheiro que atua durante venda de drogas responde por tráfico, não por colaboração.
2: Eletricista terá plano de saúde mantido, mesmo após ter sido demitido.
3: Boa noite, eu sou Marcela Luiza.
2: E eu sou Marta Ferreira.
3: O Conselho Nacional de Justiça aprovou nesta terça-feira a perda do cargo de juiz e acabou com a aposentadoria compulsória como punição máxima a magistrados que cometerem infrações graves.
2: Pelas novas regras, nos casos mais graves, o juiz poderá ser colocado em disponibilidade com proposta de perda do cargo.
3: Nessa hipótese, o magistrado será imediatamente afastado das funções e passará a receber remuneração proporcional ao tempo de contribuição até a decisão definitiva do Supremo Tribunal Federal.
2: Com isso, o CNJ adequa as normas ao entendimento firmado em maio pela primeira turma do STF, segundo o qual a aposentadoria compulsória deixou de ter fundamento constitucional como sanção disciplinar após a reforma da Previdência.
3: Em 10 meses, gestão do ministro Edson Fachin responde por 10% das aposentadorias compulsórias do Conselho Nacional de Justiça.
2: Hoje, o plenário do CNJ extinguiu a aposentadoria compulsória como punição máxima a juízes que cometerem infrações graves. Pablo Lemos.
4: No início da sessão desta terça-feira, o presidente do STF e do Conselho Nacional de Justiça, ministro Edson Fachin, destacou alguns dados sobre os processos disciplinares julgados pelo Conselho.
5: Do final de setembro a julho deste ano, esse plenário concluiu o julgamento de 24 processos administrativos disciplinares, aplicando 11 penas de aposentadorias compulsórias, 8 disponibilidades, 4 censuras e 1 advertência. Ainda em sede de revisão disciplinar, foram aplicadas outras 2 penas de aposentadoria compulsória e mais 2 de disponibilidade. Assim, 14 juízes que cometeram faltas gravíssimas foram afastados dos quadros da magistratura. Trata-se de 10% do total de aposentadorias compulsórias até hoje aplicadas pelo CNJ, sendo essa penalidade administrativa mais grave até então vigente.
4: Fachin destacou que a atuação disciplinar é uma das competências constitucionais mais relevantes do CNJ para a preservação da confiança da sociedade no judiciário.
3: Quem atua como olheiro ou vigilante de forma integrada e indispensável à comercialização de drogas responde pelo crime de tráfico e não por colaboração como informante.
2: Essa conclusão é do STJ, Fátima Uchoa.
6: Moradores de Goiânia enviaram um vídeo a policiais militares com 2 homens comercializando drogas. Um vendia entorpecentes enquanto o outro permanecia ao lado observando a movimentação. Os policiais os abordaram e concluíram que o segundo homem era um vigilante durante a negociação. A Justiça de Goiás considerou que ambos atuavam na comercialização das drogas, cada um com papel específico no crime. A 5ª turma do STJ negou o provimento ao recurso da Defensoria Pública que buscava desclassificar a condenação por tráfico de drogas para o delito de informante. Segundo o relator ministro Ribeiro Dantas, quem permanece ao lado do vendedor e ajuda a garantir a segurança da negociação participa diretamente da prática do crime.
3: Eletricista terá plano de saúde mantido mesmo após ter sido demitido.
2: Para o TST, por se tratar de contrato de trabalho, a Justiça Trabalhista tem competência para julgar o caso. Larissa Batista.
7: O eletricista foi demitido após 37 anos de trabalho e foi informado que poderia continuar com o plano de saúde da empresa. Porém, a única opção oferecida pela companhia de energia representava um aumento de mais de 5 mil na mensalidade. No TST, ficou decidido que a empresa deve garantir, tanto para o eletricista quanto para os dependentes dele, o mesmo plano de saúde dos trabalhadores ativos. Ainda cabe recurso da decisão.
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3: Uma boa noite.
2: Boa noite.
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9: Eu sou Paula Groba.
10: E eu sou Humberto Pinheiro.
9: E estes são os destaques de hoje do Jornal do Senado, que começa agora.
10: Botão do pânico para corridas por aplicativo avança no Senado.
9: Incentivo à violência contra a mulher pode virar crime específico.
10: Leis ambientais aprovadas pelo Congresso serão analisadas pelo STF.
9: Boa noite.
10: Boa noite.
9: Mais segurança para motoristas e passageiros de aplicativos de transporte. Um projeto em análise no Senado prevê a criação de um botão do pânico para ser acionado em situações de violência durante as corridas.
10: A proposta já foi aprovada pela Comissão de Ciência e Tecnologia e agora será discutida pela Comissão de Transparência e Defesa do Consumidor. A reportagem é de Herman Kulitz.
11: O botão do pânico tem por objetivo aumentar a segurança, tanto dos passageiros quanto dos motoristas de transporte por aplicativo, como Uber e 99, e deve ser acionado em casos de violência. O texto original do senador Carlos Viana, do PSD de Minas Gerais, determinava um cadastro prévio com foto do titular da conta e do cliente que irá embarcar, e reconhecimento facial antes de cada viagem. Mas, na Comissão de Ciência e Tecnologia, o relator, senador Carlos Portinho, do PL do Rio de Janeiro, conseguiu aprovar duas alterações. Eliminou a exigência de reconhecimento facial e exigiu identificação visível nos veículos usados para o transporte pago privado de passageiros. Portinho falou sobre a importância da regulamentação.
12: O motorista também vai estar seguro, porque ele sabendo quem é o usuário, se amanhã ele sofrer algum crime, ele fica muito vulnerável e ele poder identificar, não só com os dados na plataforma, mas reconhecer da foto, né, ou de um documento com foto.
11: O projeto aguarda a análise da Comissão de Transparência e Defesa do Consumidor. Se aprovado, segue para a Câmara dos Deputados.
9: E já está na Comissão Mista de Orçamento, a medida provisória que abre crédito extraordinário para garantir o pagamento do apoio financeiro do governo a produtores e importadores de combustíveis.
10: O objetivo é evitar que a elevação de preços por causa da guerra no Oriente Médio gere aumento da inflação nos custos de transporte, com efeito em cascata nos demais setores da economia. Repórter Alexandre Campos.
13: São 3.473 milhões de reais que serão usados para compensar o aumento do valor de compra desses insumos no mercado internacional em decorrência dos conflitos no Oriente Médio. O senador Jax Wagner, do PT da Bahia, lembrou que se nada for feito, a elevação do preço dos combustíveis poderá prejudicar toda a economia.
14: Aí o presidente tem que reagir para evitar que, inclusive, se comprometa a economia nacional, provocando uma inflação acima daquilo que a gente já tem da meta que está colocada.
13: Líder da oposição no Congresso Nacional, o senador Isalci Lucas, do PL do Distrito Federal, cobrou fiscalização.
15: Tem que ver agora o controle disso, né? Tem que controlar para ver se realmente, na bomba, se o consumidor vai sentir isso, né? E corre o risco de você dar isenção, fazer tudo isso e o preço continuar do mesmo jeito.
13: Como a medida provisória tem força de lei, a Agência Nacional do Petróleo já pode repassar aos produtores e importadores de combustíveis e óleo diesel os valores do apoio financeiro nessas operações, desde que comprovadas as importações.
9: Já está em vigor a lei que destina parte do dinheiro das BETs para o Fundo da Polícia Federal.
10: O FUNAPOL foi criado em 1997 para financiar e estruturar as operações do órgão. Repórter Pedro Pincer.
16: A lei determina que o Fundo para Aparelhamento e Operacionalização das Atividades Fim da Polícia Federal, o FUNAPOL, deverá receber até 3% dos recursos obtidos pelo governo com apostas de cota fixa, conhecidas como BETs. Esses recursos, antes montantes direcionados à Seguridade Social vão cobrir gastos com a saúde dos servidores da PF, além de retribuição por atividade extraordinária. O repasse dos recursos das apostas está previsto para ocorrer de forma gradual, 1% em 2026, 2% em 2027 e 3% a partir de 2028. O senador Randolph Rodrigues, do PT do Amapá, ressaltou a importância desse dinheiro para a Polícia Federal.
17: O morador dos morros cariocas, o morador das favelas desse país, são igualmente vítimas do crime organizado quanto o cidadão que mora nos locais nobres. Para combater, precisa de polícia estruturada e precisa de fortalecimento, sobretudo, das instituições federais que têm a função precípua, com inteligência, de investigar o crime e de desarticular o crime. Sem recurso e sem estruturação, não se faz o combate adequado ao crime.
16: Além dessa receita, o FUNAPOL conta com transferências voluntárias de entes federativos ou de organismos internacionais vinculadas a programas de enfrentamento ao crime organizado, doações de pessoas físicas ou jurídicas, nacionais ou estrangeiras, e outras receitas legalmente previstas.
9: Quem incentivar, instigar ou ameaçar outra pessoa para que pratique violência doméstica e familiar contra a mulher poderá ser condenado até 2 anos de reclusão, além do pagamento de multa. É o que prevê um projeto de lei em análise na Comissão de Segurança Pública.
10: A proposta também estabelece aumento de pena quando o crime for cometido durante a vigência de medida protetiva de urgência, utilizar anonimato e envolver compartilhamento ou ameaça de divulgação de dados pessoais, imagens ou informações sensíveis da vítima. O autor do projeto, senador Efraim Filho, do PL da Paraíba, ressalta que a medida é necessária porque a instigação de terceiros, inclusive por meios digitais, contribui para aumentar o ciclo de violência contra a mulher.
18: As medidas protetivas que hoje a lei permita que sejam tomadas contra o agressor possam ser também tomadas contra terceiros que porventura venham a também infligir a ameaça no sentido de desestabilizar a vítima, intimidá-la a ponto de retirar a denúncia ou algo desse tipo.
9: E uma série de ações que questionam decisões do Congresso Nacional com impacto no meio ambiente serão julgadas neste mês no Supremo Tribunal Federal.
10: Os pedidos à Justiça tratam da Lei Geral do Licenciamento Ambiental e do Marco Temporal das Terras Indígenas. Quem explica é o repórter César Mendes.
19: Aprovada em maio do ano passado no Congresso, a Lei Geral do Licenciamento foi criticada pela senadora Elisiane Gama, do Maranhão, por flexibilizar as licenças.
20: Quanto mais flexível, mais possibilidade de desastres.
19: O presidente da República vetou a mudança, mas a derrubada do veto no Congresso, em novembro, foi elogiada pelo senador Marcos Rogério, do PL de Rondônia.
21: Não somos poderes subalternos, somos poderes iguais.
19: Agora, a Lei Geral do Licenciamento vai passar pelo crivo do STF no julgamento de ações movidas pela Rede, o PSOL e o Partido Verde, questionando a flexibilização das licenças para Sueli Araújo, do Observatório do Clima, inconstitucional.
22: São dispositivos que afrontam a nossa Constituição, e é dever do Supremo afastar essas inconstitucionalidades.
19: O STF julga ainda neste mês ações contrárias ao marco temporal das terras indígenas e à suspensão da moratória da soja.
9: Nas eleições de outubro, o eleitor vai precisar escolher 2 candidatos ao Senado, mas não vale repetir o mesmo nome.
10: Se isso acontecer, o segundo voto será anulado. Saiba mais na reportagem de Marcela Cunha.
23: 2 votos, 2 nomes e 2 vagas. Essa é a conta que o eleitor precisa guardar nas eleições de 2026 para o Senado Federal. Na urna eletrônica, o cargo de senador vai aparecer 2 vezes. Primeiro, o eleitor digita o número de um candidato, confere a foto e confirma. Em seguida, uma nova tela será aberta para a escolha do segundo candidato. Mas não adianta repetir o número para reforçar o voto no candidato preferido. Os votos precisam ser dados a pessoas diferentes. Se o eleitor escolher o mesmo candidato nas 2 vezes, apenas o primeiro voto será válido e o segundo será anulado. A votação em 2 nomes ocorre porque, neste ano, cada estado e o Distrito Federal vão preencher 2 vagas no Senado. O eleitor só poderá poderá escolher candidatos que disputem a eleição na unidade da federação onde ele vota. Mas, segundo o consultor legislativo do Senado, Gilberto Guerzoni, muitos eleitores podem chegar ao dia da votação sem saber que tem direito a duas escolhas.
0: O eleitor, na hora que ele responde à pesquisa, muitas vezes ele até desconhece que tem dois votos, ele desconhece a lista de candidatos e ele não escolheu, né, o seu senador, especialmente o seu segundo senador.
23: A dificuldade aumenta porque o voto para senador divide a atenção do eleitor com as escolhas para presidente, governador e deputados. Para não esquecer nenhuma das escolhas, a recomendação da Justiça Eleitoral é levar uma colinha de papel com o número dos candidatos.
10: Com edição de Paula Groba e trabalhos técnicos de João Lira, o Jornal do Senado fica por aqui. Acompanhe agora as notícias da Câmara dos Deputados. Boa noite.
9: Boa noite e até amanhã.
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5: Plenário pode votar medidas provisórias e projetos ligados ao agronegócio.
6: Câmara aprova a regulamentação da atividade profissional do salva-vidas.
5: Vítima de violência poderá usar recursos de conta conjunta com o marido.
6: Boa noite. A Comissão de Constituição e Justiça da Câmara aprovou proposta que autoriza a mulher em situação de violência doméstica a utilizar recursos depositados em conta conjunta com o marido para se reacomodar em local seguro.
5: A repórter Maria Neves traz mais detalhes sobre o projeto que foi encaminhado para análise dos senadores.
24: Pela proposta da deputada Laura Carneiro, do PSD do Rio de Janeiro, a medida protetiva deverá ser autorizada pelo juiz e a utilização do dinheiro pode ocorrer em qualquer regime de bens adotado pelo casal. Laura Carneiro lembra que a Lei Maria da Penha assegura que mulheres em situação de violência sejam afastadas do lar e acolhidas em abrigo ou local seguro quando houver risco de vida. Entretanto, segundo afirma, levantamento do Instituto Brasileiro de Geografia e Estatística de 2018 mostrou que somente 2,4% dos municípios mantinham casas-abrigo. Os estados gerenciavam outras 43 unidades. Diante disso, a parlamentar ressalta que muitas vezes a vítima de violência é obrigada a permanecer na mesma casa que o agressor e continuar submetida a maus tratos, situação que a proposta busca evitar.
25: Ação de separação demora muito, divórcio demora muito. Durante esse período, ela vai viver como? E como ela não tem como viver, ela acaba não se afastando do lar e continua sofrendo as agressões. Vai chegar um ponto que ela vai acabar o feminicídio. Então o objetivo é que quando ela peça a medida protetiva, quando ela começa a sofrer a violência doméstica, ela tenha uma oportunidade de ter essa violação patrimonial e essa violação econômica minimamente resolvida.
24: Laura Carneiro ressalta ainda que contas conjuntas podem ser livremente movimentadas pelos seus titulares, o que poderia tornar a medida proposta desnecessária. No entanto, recorda que não são raros os relatos de violência patrimonial nos quais o agressor impede ou dificulta o acesso da mulher à gestão do patrimônio ou desvia recursos financeiros do casal. Permitir que a mulher disponha dos bens conjuntos, portanto, seria uma forma de contornar esse problema e permitir que a mulher reconstrua a própria vida longe do agressor. Da Rádio Câmara de Brasília, Maria Neves.
4: Segurança Pública.
6: Da Vitória, do PP do Espírito Santo, apresentou projeto que determina a suspensão imediata da posse e do porte de arma de investigados por violência doméstica. O texto prevê a apreensão da arma em até 24 horas, sem necessidade de decisão judicial específica.
5: Da Vitória explica que o objetivo é diminuir o risco de agressões fatais enquanto houver investigação, processo ou medida protetiva. A matéria está sendo analisada em conjunto com outros projetos semelhantes e, caso seja aprovada nas comissões, pode seguir direto para o Senado.
6: Avança na Câmara projeto de Félix Mendonça Júnior, do PDT da Bahia, que bane das redes sociais condenados por crimes contra mulheres quando as plataformas forem usadas na prática do delito. Pelo texto, as empresas de tecnologia têm 48 horas para excluir as contas.
5: Félix Mendonça Júnior lamenta o fenômeno de monetização e espetacularização da violência de gênero nas redes sociais e que o Brasil figure entre os 5 países com maior número de feminicídios. Por estas razões e para proteger a dignidade humana, ele pede a aprovação da matéria.
4: Justiça.
6: Rodrigo Hollenberg, do PSB do Distrito Federal, questiona o sigilo imposto sobre o registro das visitas ao empresário Daniel Vorcaro na prisão. Ele afirma que a população tem o direito de conhecer eventuais vínculos e relações que possam ser relevantes para o caso do Banco Master.
1: Me causou uma grande surpresa a notícia de que a Polícia Federal teria pedido o sigilo sobre as visitas a Daniel Vorcaro na prisão. É muito estranho, porque a população quer saber exatamente quem são as pessoas, as autoridades, eventualmente as autoridades, que realizaram negócios com Daniel Vorcaro. Portanto, no meu entendimento, não se justifica absolutamente qualquer tipo de sigilo em relação às visitas realizadas a Daniel Vorcaro na prisão.
5: Rodrigo Hollenberg defende ainda a continuidade das investigações sobre o Banco Master e cobra a instalação de uma CPI para apurar as responsabilidades e recuperar recursos. Ele reitera que a apuração é fundamental para garantir transparência e esclarecer os fatos.
4: Saúde.
6: Beto Preto, do PSD do Paraná, é autor do projeto que torna obrigatória a realização de pelo menos uma ultrassonografia morfológica durante o pré-natal oferecido pelo SUS. O deputado explica que a medida busca ampliar a qualidade da assistência prestada às gestantes.
5: Ele lembra que a experiência já foi adotada no Paraná e defende a ampliação da iniciativa para todo o Brasil. Beto Preto afirma que o exame realizado entre a 20ª e a 24ª semana de gestação é importante para avaliar o desenvolvimento fetal e identificar situações que demandem acompanhamento especializado.
2: Por que entre a 20ª e a 24ª semana, que é o momento que ainda é possível você evoluir para um tratamento cirúrgico intrauterino? Então, esse é um momento importante. O Brasil vai dar um passo gigante no sentido de garantir mais ainda pré-natal correto para as mulheres brasileiras e dizer que no Paraná nós já instituímos esse ultrassom, essa ultrassonografia morfológica já, e isso vem dando muito certo. Queremos expandir para todo o Brasil através desta lei.
4: Homenagem.
6: Raimundo Santos, do PSD do Pará, destaca a criação do Dia Nacional da Música Gospel, celebrado em 9 de junho. O deputado afirma que a lei reconhece a presença do gênero musical em espaços religiosos, plataformas digitais, praças e emissoras de televisão.
3: Qual a importância desse reconhecimento, dessa homenagem à música gospel? A música gospel, na verdade, é o gênero musical que durante, por exemplo, a pandemia do novo coronavírus, foi o gênero mais ouvido e que serviu de alento para tantas pessoas consumidas pelo estresse, pela ansiedade, porque as mensagens da música gospel, elas são mensagens de paz, de amor, de esperança, mensagem também de fé.
5: Raimundo Santos explica que a escolha de 9 de junho faz referência ao nascimento de Frida Wingren, enfermeira, musicista e compositora de hinos cristãos. Ele reforça a relevância da data nacional para a valorização da música gospel e para a cultura brasileira.
6: Josenildo, do PDT do Amapá, apresentou o projeto que institui 29 de junho como Dia Nacional do Pescador Artesanal. O deputado propõe incluir esses trabalhadores na data, que atualmente homenageia apenas os praticantes da pesca amadora.
5: Josenildo observa que a medida reconhece

0: reconhece a contribuição da pesca artesanal para a economia das comunidades costeiras e ribeirinhas. O parlamentar ressalta que a atividade preserva conhecimentos tradicionais ligados à cultura popular e ao uso sustentável dos recursos naturais.
1: Trabalho.
2: Os deputados aprovaram um projeto que regulamenta a profissão do salva-vidas. Saiba mais sobre o assunto na reportagem de Paula Bittar.
3: A Comissão de Constituição e Justiça da Câmara aprovou uma proposta que regulamenta o exercício da profissão de salva-vidas no Brasil. Pela proposta, para exercer a atividade, o profissional deve ter mais de 18 anos, estar em bom estado de saúde, possuir ensino médio completo e passar em uma avaliação prática de corrida e natação. Também é necessário completar um curso profissionalizante de 160 horas em uma instituição reconhecida e manter a formação atualizada a cada 2 anos. Os salva-vidas terão como atribuições a realização de técnicas de prevenção, resgate e primeiros socorros em situações de emergência e ações educacionais sobre os riscos de acidentes aquáticos. A proposta obriga os estabelecimentos que oferecem acesso a ambientes aquáticos a contratar profissionais salva-vidas que terão como direitos o uso de uniformes e equipamentos de proteção, jornada de trabalho de até 40 horas semanais, seguro de vida e aposentadoria especial para aqueles expostos a condições de risco durante as atividades. A relatora na comissão, deputada Ana Paula Lima, do PT de Santa Catarina, explicou que os profissionais lutam há mais de 15 anos por reconhecimento.
4: Houve projeto já arquivado sobre o tema, mas a categoria nunca desistiu porque sabe o que representa esta profissão no nosso país. No Brasil, morrem em média 16 pessoas afogadas por dia e pelo menos 4 delas são as nossas crianças. Reconhecemos que restringir o exercício dessa profissão é constitucional, porque está diretamente ligada à proteção da saúde, da segurança de quem depende desses profissionais no mar, nos nossos rios, nos lagos e piscinas.
3: O projeto aprovado também estabelece que o piso salarial da categoria seja definido em lei específica. A proposta que regulamenta o exercício da profissão de salva-vidas já pode seguir ao Senado, a menos que haja recurso para votação pelo plenário da Câmara. Da Rádio Câmara, de Brasília, Paula Bittar.
1: Agricultura.
0: Padre João, do PT de Minas Gerais, celebra os 20 anos de criação do Sistema Nacional de Segurança Alimentar e Nutricional, o SISAM. O parlamentar exalta a política de combate à fome no país e defende que, após consolidar o acesso básico à comida, o foco central deve ser a qualidade do alimento.
5: Ao virar essas 2 décadas do SISAM, temos que, além de garantir comida de verdade para todas as brasileiras e brasileiros, nós temos que avançar na qualidade do alimento. Porque é assustador o crescimento da obesidade e do sobrepeso, sobretudo em crianças e adolescentes. Isso significa uma degradação de fato da qualidade de vida dessas pessoas.
2: Padre João manifesta preocupação com o aumento do consumo de produtos nocivos à saúde e defende o uso de mecanismos fiscais para desestimular esses hábitos. Ele sugere que alimentos ultraprocessados e refrigerantes tenham alíquotas mais altas.
1: Desenvolvimento regional.
0: E o do Rocha, do MDB do Maranhão, propõe isentar estados autossuficientes e superavitários de energia das cobranças extras das bandeiras tarifárias amarela e vermelha. O parlamentar explica que a ideia é criar uma diferenciação para estados que produzem mais energia do que consomem.
6: Atualmente, o sistema de bandeiras tarifárias é aplicado de forma uniforme em todo o território nacional, sem considerar disparidades regionais quanto à capacidade de geração. Tal situação penaliza consumidor de estados que são autossuficientes em energia, que acaba pagando tarifas adicionais mesmo não contribuindo para a necessidade de acionamento de termoelétricas ou compra de energia mais cara no mercado. Então, é essa a motivação para me apresentar esse projeto de lei, no sentido de fazer com que haja justiça.
2: Hildo Rocha argumenta que o atual modelo pune estados como Maranhão, que tem grande geração hidrelétrica, eólica, solar e a gás, mas pagam as mesmas tarifas adicionais

0: cobradas de estados deficitários. Ele afirma que a proposta torna a cobrança mais compatível com a realidade energética de cada região.
1: Projeto de Dilvanda Faro, do PT do Pará, cria a Política Nacional de Proteção às Mulheres Ribeirinhas, com foco na inclusão social, na justiça territorial e no desenvolvimento sustentável. O texto promove também a autonomia econômica e a defesa dessas mulheres contra a violência.
0: A proposta de Dilvanda Faro amplia o acesso das ribeirinhas a políticas públicas e valoriza os saberes tradicionais, indicando a relevância da incorporação deles em ações de combate às mudanças climáticas.
2: Votação.
1: A retomada dos trabalhos na Câmara pode ter votações de medidas provisórias e projetos ligados ao agronegócio. As votações serão ajustadas conforme o calendário eleitoral. O repórter Antônio Vital tem as informações.
3: A Câmara dos Deputados retoma os trabalhos depois do recesso parlamentar de julho com o calendário de votações ajustado em função do período eleitoral. Até o primeiro turno das eleições, em 4 de outubro, deputados e senadores têm que conciliar a atividade legislativa com o calendário eleitoral. Agosto é um mês em que os partidos têm que realizar as convenções, definir e registrar as candidaturas e dar início às campanhas nas ruas. Por isso, Câmara e Senado reservaram 2 semanas de esforço concentrado para votações. A primeira na semana entre 10 e 14 de agosto. A segunda entre 31 de agosto e 3 de setembro. Entre as propostas que devem ser votadas estão 7 medidas provisórias editadas no início do ano e que perdem a validade se não forem analisadas pela Câmara e pelo Senado até o final de agosto. Uma delas institui o Programa Extraordinário de Reequilíbrio Financeiro das Famílias, também chamado de Novo Desenrola Brasil. O programa tem o objetivo de ajudar famílias a renegociar dívidas com instituições financeiras com condições mais favoráveis. Outra medida provisória que precisa ser votada cria ajuda financeira para importadores de óleo diesel e gás de cozinha, como maneira de evitar desabastecimento em função da guerra no Oriente Médio. Ela também prevê apoio financeiro ao setor aéreo. Ainda em relação a combustíveis, pode ser votado o projeto do governo que cria subsídios e ajuda financeira para empresas do setor, como maneira de reduzir o impacto da guerra entre os Estados Unidos e Irã nos preços do óleo diesel, biodiesel, gasolina, etanol e querosene de aviação. Outras propostas que podem ser votadas foram apresentadas como prioridade no primeiro semestre pela Frente Parlamentar da Agropecuária. Um dos projetos suspende por 2 anos sanções e embargos ambientais a pequenos produtores rurais. A medida não tem apoio do governo, que argumenta que, na Amazônia legal, isso pode significar a suspensão de sanções a quem possui propriedades de até 400 hectares. Como disse o deputado Helder Salomão, do PT do Espírito Santo.
4: Pode criar, sim, problemas que reduzam a efetividade das sanções, cuja finalidade é interromper imediatamente o dano ambiental. O projeto de lei prevê 24 meses para que os proprietários adotem medida de recuperação ambiental.
3: Também pode vir a ser votado na Câmara projeto que reduz a jornada normal de trabalho para 40 horas semanais e garante 2 dias de repouso semanal remunerado, sem redução de salário. O projeto apresentado pelo governo regulamenta a proposta de emenda à Constituição aprovada pelos deputados no primeiro semestre e que aguarda análise pelo Senado. Outras propostas prontas para a pauta ainda não têm consenso entre os diversos partidos políticos. É o caso do projeto que inclui o incentivo à violência contra a mulher como crime inafiançável, como o racismo. Da Rádio Câmara, de Brasília, Antônio Vital.
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2: Economia.
0: Reginaldo Lopes, do PT de Minas Gerais, afirma que a reforma tributária sobre o consumo vai simplificar o sistema de impostos a partir de 2027. O deputado observa que o novo modelo cria mecanismos de devolução de tributos para ampliar a justiça social.
6: Nós vamos devolver parte dos impostos pagos por 73 milhões de brasileiros e brasileiras de renda per capita até meio salário. O cidadão vai comprar, pagar e receber de volta parte dos seus impostos. Um modelo transparente, onde o cidadão brasileiro, a cidadã brasileira, vai saber o preço de um produto e o preço do imposto. Com justiça tributária, para justiça social, para combater as desigualdades, nós vamos devolver 100% dos impostos para 73 milhões de brasileiros.
1: Reginaldo Lopes ressalta que o cashback alcança despesas essenciais, como energia, água, gás, internet, telefonia e esgoto. Ele também menciona a ampliação da faixa de isenção do imposto de renda como parte de uma agenda voltada à redução da carga tributária sobre os trabalhadores.
0: Feirantes de todo o país poderão ter isenção do Imposto sobre Produtos Industrializados, o IPI, na compra de veículos utilitários novos. A medida proposta por Adriano do Baldi, do PP de Goiás, visa beneficiar mais de 2 milhões de profissionais cadastrados.
1: O projeto reconhece o automóvel como ferramenta indispensável ao trabalho da categoria, o que justifica a isenção do tributo. Adriano do Baldi diz que a compra de um veículo será permitida a cada 5 anos, comprovada a inscrição regular do feirante por pelo menos 24 meses.
0: Termina agora o Jornal Câmara dos Deputados, produzido pela Rádio Câmara, com trabalhos técnicos de Wellington Teles e apresentação de Val Monteiro e Luciana Vieira. Uma boa noite para você.
1: A Voz do Brasil volta amanhã. Boa noite.
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9: 8 horas e 29 minutos. Boa noite para você ligado na Nova Brasil FM. Está começando nova jogada. Decisão na Copa do Brasil por uma vaga às quartas de final da competição. Remo e Santos, jogo no Mangueirão. E você vai curtir com a narração de Hugo Botelho, os comentários de Celso Cardoso, as reportagens de Lucas Basílio, nos trabalhos técnicos, Cezinha Martins, Lucas Monteiro, na mesa de som, Celcinho Roberto, na produção de Antônio Lima. Vamos juntos até a meia-noite no futebol da Nova Brasil.
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9: Comigo, Eber Lima, estaremos juntos na abertura, no intervalo e no melhor pós-jogo do rádio, no Confira Comigo no Replay. E junto, estarei junto de Gavião, o humor do Gavião, a interação com o ouvinte, com o nosso Gavião. Mas antes, vamos com os destaques dos times, começando com o Remo, o dono da casa, Lucas Basílio. Boa noite, Lucas.
11: Grande noite a você, meu querido Eber Lima, um grande abraço, um abraço especial para quem curte o futebol Nova Brasil em campo. Falando do Remo, que chega embalado, né? Chega acreditando na classificação em derrubar o gigante Santos e avançar depois de 36 anos a uma fase quartas de final de Copa do Brasil. Pro jogo de hoje, a tendência é que o técnico Léo Condé mantenha a mesma base do que foi no último sábado, né? Não pode contar com os jogadores que pertencem ao Santos e estão emprestados ao Leão do Norte, e nem com seu zagueiro Chamba, que ainda se recupera de lesão, Weber.
9: Tá certo, portanto, aí a informação do time do Remo, o time de Belém do Pará. Lembrando que a bola já está rolando, na verdade, neste momento, o intervalo da primeira partida, que define aí o primeiro classificado às quartas de final, os oito que ficarão na competição, e a bola está no intervalo, né? A bola não está rolando, mas já começou Juventude e Atlético Mineiro. Primeiro jogo terminou em 0-0. Segundo jogo também 0-0. Vamos para os 45, um pouquinho a mais, 45 minutos finais deste jogo lá em Caxias do Sul. E o Juventude e Atlético Mineiro estão brigando pela vaga. Se terminar empatado, penalidades. Se quer, quem vencer, avança a próxima fase da competição. Lucas Basílio. E o destaque do peixe de Neymar, Lucas?
11: Ah, Weber Lima, você já adiantou aí. O destaque não poderia ser outro, né? O adulto Ney. Afinal de contas, ele participou do leilão beneficente do seu instituto na noite desta segunda-feira. Viajou com seu jato particular na manhã de terça e se juntou ao elenco comandado pelo técnico Cuca. Segundo o próprio, ele tem condições de atuar. O próprio que eu digo, Neymar, né? O Cuca disse que também contaria com o jogador, ou seja, ao que tudo indica, todas as partes concordam de que o Neymar deve ir a campo. E o Santos tenta também chegar a uma fase quartas de final, coisa que não acontece já há 5 temporadas. Além do Neymar, a tendência é que a única baixa com relação ao jogo de sábado seja Lucas Veríssimo, que se machucou na Vila, Weber.
9: Tá certo, lembrando que a Copa do Brasil, além do jogo entre Remo e Santos, Juventude e Atlético, as definições de 2 vagas das quartas de final, amanhã teremos a partir das 7 da noite no Mineirão, Cruzeiro e Chapecoense, primeiro jogo surpreendente, né? O Cruzeiro não vencer da Chapecoense lá na Arena Condá, ficou no 0-0, amanhã quem vencer avança, se permanecer um empate, que eu acho difícil. Vamos às penalidades. Também amanhã às 7:30 da noite, lá na Arena do Grêmio, tem Grêmio e Mirassol. Primeiro jogo, 1-1. E a Nova Brasil transmite a partir das 8:30 da noite. Arena Pantanal, Fortaleza e Palmeiras. Isso daí, Palmeiras pode até perder por 2 gols de diferença, que estará na próxima fase. Daí tá fácil. Palmeiras vai vencer amanhã também o Fortaleza e já está com 1 pé, 4 dedos. E meio na próxima fase da Copa do Brasil. Às 9:30 no Maracanã tem Fluminense e Vasco. Primeira partida 0-0. Na quinta-feira, fechando os jogos das jogos de volta das oitavas de final da Copa do Brasil. No Barradão, às 8 horas, tem Vitória e Atlético. Inclusive, ontem o Atlético venceu com um time recheado com garotos da base do Furacão. Atlético 2, Vitória 0. Jogo da volta no Barradão às 8 da noite na quinta. E a Nova Brasil transmite a partir das 7 da noite, colado no Nova Brasil em campo. Tudo de Corinthians e Internacional, direto de Itaquera. E a gente vai trazer tudo para você aqui no futebol da Nova Brasil. Quem vai trazer a emoção no futebol da Nova Brasil FM, que você curte no rádio, no aplicativo e também no youtube.com/Nova Brasil em Campo, youtube.com/jornalismo Nova Brasil, é o nosso Hugo Botelho, nosso Hugo Botelho, mas o meu my love, Hugo Botelho, melhor do rádio brasileiro. Hugo, boa noite, tudo bem? Expectativa pro jogo e com o Neymar, né? O Neymar deve jogar, né?
5: Boa noite, Weber, boa noite, ouvinte da Nova Brasil, todos.
9: Falhou comigo ontem.
5: Opa, ontem não tinha condição.
9: Não, tá cansado?
5: Tava cansado. Deixa para a próxima segunda-feira.
9: Ah, falhou.
5: Agora, quem não pode deixar para depois é o Santos, né? O Santos que vai a Belém, no Pará, numa tarde muito quente. Já choveu na tarde de hoje na capital paraense. À noite também, com aquele calor úmido. Isso aí eu não sei até que ponto pode ajudar o Remo frente ao Santos. O Santos tem que vencer. É vencer ou vencer para continuar na Copa do Brasil, chegando à quarta fase. Lembrando que dá uma bolsa, né? Uma premiação de 4 milhões e o Santos está precisando e muito de um bom dinheiro no caixa. O Remo é um franco atirador, já conseguiu a sua classificação ao passar pelo Bahia e joga empurrado pelo seu torcedor, acreditando o técnico Léo Condé na força do seu elenco para superar também o Santos, se transformando então numa das novidades da Copa do Brasil na fase de quartas de final. É sempre bom a gente lembrar que a Copa do Brasil, ela é pródiga. E já tivemos campeões inusitados como o Santo André e o Paulista de Jundiaí em 2 edições seguidas. Já tivemos o Juventude que está jogando com o Atlético decidindo Copa do Brasil, já tivemos o Criciúma campeão, o Figueirense decidindo Copa do Brasil. Então vira e mexe acontece de surgir um time de forma surpreendente e chegar a uma semifinal, até mesmo a final da Copa do Brasil. O Santos não quer que isso aconteça, vai em busca de uma vitória frente ao Remo, e para conquistar essa vitória precisa muito do Neymar. Digam o que quiser, mas o Neymar ainda é diferente. Eu não sei se você assistiu, você trabalhou, né, Weber? No jogo entre Remo e Santos, 0-0 na Vila Belmiro. Só no primeiro tempo o Neymar criou 4 oportunidades que não foram aproveitadas. Então o Santos depende do Neymar. Se ele pegou o jatinho particular, está lá em Belém, está lá no Pará, é óbvio que ele vai jogar, tem que começar o jogo ali nas 4 linhas, Weber.
7: É, rapaz, mas eu vou te falar, o Lucas pode trazer informação. Eu vou falar, aí não dá, pô.
11: Eu não acabei vou... de receber aqui também.
7: Não dá, pô. Os caras estão de brincadeira, mas enfim. É que eu não tô vendo o banco.
11: É, eu também não.
7: A gente precisa buscar algum lugar o banco, que só falta isso. Só está faltando isso.
5: Você quer dizer que...
7: Neymar tá fora.
11: Neymar não está no time titular do Santos. A escalação acabou de ser divulgada.
5: Das duas, uma. Ou o Cuca tá achando que vai ser fácil vencer o Remo, ou então eu tô louco.
7: É, não dá, não dá. Ô, Hugo, você já esteve em Belém do Pará?
5: Não.
7: Não?
5: Não, eu não conheço, não.
7: E como é que você falou que o calor úmido incomoda?
5: É porque eu sou apaixonado por geografia e sempre estudei no Atlas.
7: Sei. Você não gosta de calor úmido, Hugo?
5: Às vezes é muito bom. Não. Aqui da série, ela não sai da veia, né, cara? Quando você é quinta série, você é quinta série sempre. Gavi... O calorzinho úmido é muito bom.
7: É, rapaz. Gaviva, boa noite, Gaviva. Interação com o ouvinte. Você gosta do calor úmido, Gaviva? Boa noite.
10: Eu adogo, adogo. Boa noite, Weber Lima, pra você. Boa noite pra você e pra todo mundo que vai trampar nessa jornada aí, bem-humorada, divertida, informativa, né? Da Nova Brasil FM. Quero convidar todo mundo. Boa noite também pra nossa galera da produção, galera do áudio, do vídeo, nossos ouvintes. Podem colar com a gente no YouTube. Última vez que jogou o Santos com o Remo, a galera do Remo veio em peso
7: participar
10: com a gente no chat do YouTube. Convocar a galera santista e também a galera que torce pro Remo. Né? YouTube, youtube.com Nova Brasil em Campo, youtube.com Nova Brasil em Campo, ou então você tem a outra opção do YouTube, né? Nova Brasil é chique demais. Tem o YouTube Jornalismo Nova Brasil, YouTube Jornalismo Nova Brasil. Você vai ver os rostinhos mais lindos do rádio. Só os desfilando o seu talento, os rostinhos mais lindos do rádio em ação, trabalhando nessa transmissão da Copa do Brasil aqui na Nova Brasil FM. Quer mandar um WhatsApp? Vamos ver. Tô pedindo um áudio, hein? Galera gosta de mandar muito texto e tudo mais, mas manda um áudio também pra dar aquela ilustrada bonita na jornada. Manda um áudio de uns 20 segundos, falando o teu nome, o time que você torce, às vezes um palpite, né? Você quer mandar abraço, o lugar da onde que você fala. Então, o WhatsApp da Nova Brasil com a bola rolando é o 11 994 33 21 21. Vou falar mais devagarzinho, mais uma vez pra afirmar, hein? 11 994 33 21 21. Quero colocar teu nome no ar, ouvinte. Valeu, Weber.
7: Ô Gaviva, qual é a dica cultural hoje? O que que temos hoje?
10: Hoje é a festa do divórcio.
7: Ah, é?
10: Festa do divórcio. Pegamos esse filão aqui no bar do Cabeção. Estamos ganhando um dinheiro lascado, viu, Weber?
7: É, porque tem, né, Gaviva, esse negócio de, como é que é, chá de bebê, agora os caras fazem festa.
10: Chá revelação.
7: Chá revelação, chá revelação, é isso daí. Que mais?
10: Chá de fralda.
7: É, os caras fazem tudo que é comemoração, né, hoje em dia,
10: despedida,
7: né, Gaviva?
10: Despedida de solteiro.
7: É verdade, despedida de solteiro.
10: A gente ganha dinheiro com o casamento acontecendo e desfazendo, velho.
7: É verdade. Então a gente vai saber como rola essa festa lá do... Como é que é a festa do quê, Gaviva?
10: É a festa do divórcio aqui no Bar do Cabeção. Eu ia colocar o Hugo Botelho de mestre de cerimônia, mas a última festa que nós tivemos aqui... Vou precisar de um cara mais forte. Eu vou pôr o Cleiton Gamarra, porque às vezes sai pancadaria entre o noivo e a noiva. E entre os familiares separar, também. Né? Então,
5: é preciso separar.
10: É, então eu vou. Coloca o Gamarra. Eu vou livrar você dessa, Hugo. Muito
5: obrigado.
10: Mas você vem pra festa. Eu vou pôr o Gamarra, que o Gamarra tem aquela cara de motoqueiro selvagem. E acho que ele bota mais medo, bota mais. Bota mais panca na barata.
5: O Gamarra é o narrador Harley Davidson, né?
7: É.
10: Exatamente.
5: E sobre divórcio, a gente entende um pouquinho, viu, Gaviva?
10: O divórcio, é? Sabe o que você pode ser? Você pode ser o daminho de honra. O daminho é o que vem com a almofadinha vazia e tira as alianças do casal.
5: O Lucas Basílio é pequenininho.
12: Também já é experiente de voz, hein? Já é experiente de voz. Agora ninguém quer ser divorciado.
7: Ai, ai. Maravilha, Gaviva, maravilha. 8:41. Onde o Celcinho gosta do calor úmido? Qual era o lugar lá que ele ia lá? Depois do
12: Celcinho?
7: Que ele contou a história?
12: Celcinho, amigo meu, Celcinho, gente boa pra caramba. Ele tava me revelando outro dia, a gente conversando. Ele disse que ele começou a carreira religiosa como coroinha, mas aí depois ele mudou de religião. E aí ele ia com o filho do pastor no Café Fotô.
7: Que merda!
10: O que é isso?
7: E acabou com a carreira, né, do filho do pastor.
12: Acabou com a carreira do pastor, dele, do filho, de todo mundo.
10: Ali é caro, hein?
7: Inclusive,
12: o fiel pagava.
7: Inclusive, essas histórias me lembrou hoje, eu tava em casa, né? Conversando lá em casa um monte de coisa, né?
12: Um monte de bobagem.
7: E aí a minha esposa falou assim: não, o nosso amigo lá vai casar, ele quando era menor, ele queria ser padre, né? Eu falei assim: ah, mas daí tá normal, padre, ele queria ser padre, hoje ele tá casando. Eu conheço ali na Zona Norte um padre que era casado, ninguém sabia, o cara tinha filho já. E andava numa Harley Davidson. É, rapaz. Maravilha.
10: Ô, Weber, eu acho certo casar o líder religioso, né? Porque tem alguns... O pastor pode casar. Agora tem padre em alguns segmentos da igreja que o padre pode casar, outros não. Mas eles têm que saber, né? Pra conhecer direito como é que é o negócio, o céu e o inferno. Tem que falar, tem que saber no conhecimento.
7: É lógico. O cara tem que saber, rapaz. O cara tem que conhecer tudo pra ter base, né? Pra falar das coisas. 8:43, Lucas Basílio, mais informações do Santos sem o Neymar, Lucas.
11: É isso, Santos que chega a essa fase oitavas de final da Copa do Brasil, depois de apenas uma eliminatória, né? Entrou na competição nacional na terceira fase, eliminou o Coritiba depois de empatar em casa em 0-0 e vencer fora de casa lá em pleno Couto Pereira pelo placar de 2-0. Até por isso, o Santos se encontra motivado, se encontra firme também na busca por essa classificação, firme em repetir, né, o que aconteceu na terceira fase, a fase anterior, quando não conseguiu vencer dentro do seu alçapão a Vila Belmiro e teve que buscar o resultado fora de casa. Isso que pretende o técnico Cuca e seus comandados na partida de hoje. Como eu disse aqui, já demos um spoiler, né, a escalação santista foi divulgada há pouco e o Neymar se encontra no banco de reservas. Cabadeiro, jogador paraguaio que voltou de empréstimo agora no meio do ano pós-Copa do Mundo, né? Ele, inclusive, disputou a Copa do Mundo com a seleção de seu país e começa jogando pela primeira vez nesse retorno ao alvinegro mais famoso do mundo, como diria Felipe Camargo. Por falar nele, no Felipe Camargo, ele esteve presente na coletiva do técnico Cuca na última partida, no jogo de sábado na Vila Belmiro. E ele perguntou a respeito da utilização do Neymar. Vamos ouvir o Cuca, isso lá no sábado, falando sobre a possibilidade do Neymar atuar hoje. Vamos ver.
13: Mas eu não vou responder uma coisa que você quer, eu vou responder o que é certo. O certo é que amanhã ele faz o regenerativo e dentro do regenerativo todos os jogadores passam pela recuperação, igual ele vai fazer, e busca-se dentro deles o secar. Você tira o sangue, você põe lá no aparelho, ele mostra para você o grau de cansaço que o jogador está, o nível de lesão, se é baixo ou se é alto. Provavelmente hoje a gente já perdeu um jogador com lesão muscular. Então, não tenho como te responder hoje. Amanhã, reavaliação, é um jogo sábado e terça, com uma viagem, é uma situação diferente que a gente tem que fazer com calma. Não é agora aqui. Amanhã a gente reavalia e depois toma a decisão.
11: Ô Weber, sobre essa situação, vocês até conversavam ontem, né, no nosso Nova Brasil em Campo. Eu tava sintonizado, porque é até constrangedora a situação do Cuca, né? Porque ele fica ali de mãos atadas.
7: Constrangedor.
11: Apenas aguardando alguma definição do próprio Neymar, do staff em volta dele, para saber se ele seria utilizado ou não. Agora, ao que me parece, num primeiro momento, claro que a gente está aqui à distância, não tem a informação clara e confirmada, mas ao que me parece é pensando na parte física do Neymar. Ele deve estar fadigado aí, atuou os últimos dois jogos por completo, os 90 minutos das últimas duas partidas, e deve estar sendo preservado. Mas a partida vale classificação, vale essa premiação que o Hugo Botelho mencionou, então talvez não fosse o momento exato para se preservar o Neymar, né? Fato é que o Neymar começa no banco de reservas. Já vamos passar aqui a escalação titular, né? Titulares hoje do técnico Cuca, com Gabriel Brazão na meta, Gabriel Menino voltando ao time principal, né? Ele que começou no último sábado no banco de reservas, mas o Igor Vinícius também não reúne condições de estar em campo, também se machucou, portanto o Menino volta ao time titular. João Ananias, Adonis Frias no lugar do machucado Lucas Veríssimo e Escobar. João Schmidt é outro que volta ao time titular no lugar do William Arão, que também começa no banco. Christian Oliva, Gabriel Bontempo, na frente o Cabadeiro, como a gente mencionou, Barreal e Gabriel Barbosa. Weber Lima.
7: Tá certo, portanto aí o nosso Lucas Basílio, meu Deus do céu, Bernardo perdeu um gol agora do Atlético Mineiro, que é negócio de louco, mandou a bola pra fora.
11: Com alegria?
7: É.
12: Foi lá gramado essa bola.
7: A tristeza nas pernas mandou a bola lá longe, rapaz. Meu Deus do céu. Bom, olha, na enquete lá no chat, quem vence o jogo? Remo, Santos, dá empate, você participa conosco, manda a sua mensagem no chat do YouTube, você pode participar conosco, deixar o seu like, se inscrever no nosso canal. Bom, em relação ao Santos, fala, Hugo.
12: Só fazer uma pergunta ao Lucas Basílio, posso?
7: Lógico.
12: Você usou o termo preservar.
11: Sim.
12: Pra Neymar estar no banco de reservas. Existe alguma informação, pelo menos você tomou conhecimento, de que ele está desgastado fisicamente?
11: Não temos essa informação. Inclusive, a gente vai ouvir o Neymar já. Não sei se pode até chamar agora, Weber. Porque pode, a gente tem uma declaração dele ontem, durante o evento lá, né?
12: Então, eu só terminar aqui.
11: Conclui. É que ele mesmo vai falar que estava em condições de jogo, entendeu?
12: Porque se num jogo decisivo de Copa do Brasil, que vale a classificação para uma outra fase do Torneio Milionário, paga mais do que o Campeonato Brasileiro, você tem o Neymar e ele está em perfeitas condições físicas e técnicas, você não tem que preservar, você tem que colocar o Neymar na arena. É ele mais 10, né?
11: A gente pode, com certeza,
12: ser surpreendido com uma declaração de alguém depois do jogo dizendo: não, vocês não sabiam, mas ele não tinha condições de jogar mais do que 30 minutos porque ele estava com dor nas costas, estava com dor na panturrilha e foi mais para, se necessário, entrar com a bola rolando e num placar adverso.

0: desculpas, mas nada justifica, né?
1: Eu até citei a declaração que a gente vai mandar pro ar já já, Hugo, porque nessa declaração ele mesmo se coloca à disposição, dizendo que está apto para jogar, que ele vai fazer esse esforço, ele iria fazer, né, de pegar o jatinho particular dele e se dirigir diretamente a Belém para se reintegrar ali ao elenco santista. Então, ele até diz, pode contar comigo, estou inteiro para jogar, mas o técnico Cuca optou por começar com ele no banco.
2: Então vamos daqui a pouquinho ouvir essa fala do Neymar, 8 horas e 50 minutos. Antes disso, antes da fala do Neymar, que realmente é um absurdo, o Neymar no banco de reservas para um jogo tão importante como o de hoje, uma decisão onde o Santos precisa vencer, a premiação da Copa do Brasil é espetacular, o Santos pode ficar entre os 8 aí no sorteio da sorte, de pegar um time aí de Série B, como é o caso do Juventude, que quase abre o placar se não fosse o Everson, com uma defesaça que vale um gol. Essa defesa do Everson vale um gol. Juventude sairia na frente. Aí o Santos pega o Juventude, dá pra caminhar, chegar numa semifinal, por que não? Então vamos lá, com o Gaviva e a participação do nosso ouvinte. Daqui a pouco, o Lucas Basílio vem com a fala do Neymar. Fala, Gaviva!
3: O Celso Peixeiro, em Americana, tá na audiência. Esther Radassa, a Ercília, em Piracicaba. O Wagner tá curtindo em Sorocaba. Que bacana, todo o interiorzão de São Paulo na audiência. Tem áudio também, hein? Tem áudio no WhatsApp, vamos soltar.
4: Boa noite, Gavião. Boa noite, pessoal da Nova Brasil FM. Aqui é o Rafael do Horto. Ó, eu tô migrando de lá, junto com o Gavião, pra cá. Vai, Corinthians! Vai, Corinthians!
3: Vai, Corinthians!
5: Boa noite, Gavião. Tudo bem? Hoje vai dar Remo 2-0 no Santos. Um abraço. Fique com Deus. Sou o Wagner, de Jandira.
6: Boa noite, Weber Lima. Boa noite, Gaviva. Bom, tomara que o menino Ney consiga entrar em campo, faça um bom jogo aí e ajude o Santos com essa classificação aí, porque esse dinheirinho aí será bem-vindo pro Santos, né? Mas esse papo que o menino Ney está fadigado por dois jogos é sacanagem, hein? Edson do Grajaú.

0: É, Weber, a Copa do Brasil paga bem, não é um dinheirinho qualquer não, né, Weber?
1: É, paga muito bem, paga muito bem mesmo. Inclusive, o VAR acabou de mostrar o lance da defesa que eu falei do Everson aqui no jogo entre Juventude e Atlético Mineiro, 17 minutos do segundo tempo, lá no Alfredo Jaconi. O Everson faz a defesa ainda em campo. A bola não ultrapassou a linha do gol. O Juventude tá dando trabalho pro Galo, rapaz.
2: Weber.
1: Fala, mineiro.
2: Pro Hugo, filho do seu Manuel, com a dona Nazaré, é duro dizer isso. Agora, pro Hugo Botelho profissional, tem que ser dito, né? Esse goleiro do Atlético pega até pensamento.
1: Pega, ele é bom goleiro. Bom goleiro.
2: É pensamento, como pega. Que defesa fantástica que ele fez, hein?
1: Fez uma defesa espetacular.
3: É outro que pode ser lembrado até pro novo ciclo de seleção brasileira, né? Quem sabe?
1: Quantos anos tem o Everson?
2: Já tem mais de 30.
1: É, então, aí eu acho que não rola, hein? É, deixa eu ver aqui, 36 já foi. 36.
3: Achei que era mais novo.
1: Também, parece mais novo
2: ele
1: mesmo.
2: Ele custou muito a ter oportunidade no time grande, que foi o Santos, né? Depois que ele saiu da base do São Paulo, ele jogou no Guaratinguetá, foi banco do Aranha, lembra do Aranha goleiro?
3: Lembro.
2: E depois foi pra Americana e foi pro Confiança, e aí o Ceará o tirou do Confiança. E veio o grande momento dele com a contratação pelo Santos.
1: E aí eu fico vendo, né? Essas coisas são engraçadas, né? Hoje eu não sei como é que tá, né? O Zete tá ali trabalhando como coordenador do planejamamento, né? Da preparação dos goleiros e etc. da base do São Paulo. Mas olhem quantos goleiros saíram da base do Tricolor. Quantos? São diversos. É o Everson, é o Ederson.
2: O Ederson foi da base do São Paulo.
1: É, o Ederson, que foi para duas Copas do Mundo, goleiro da base do São Paulo também, e outros tantos, gente, mas muitos goleiros.
0: Teve um que recentemente
1: pela
0: era do Botafogo do Rio.
2: É, foi
1: pro Rio. O Lucas. Lucas Perry também, que foi jogar lá na França, né? É, tem vários. Você vai olhar aí pelo Brasil, tem goleiro aí que passou pela base do São Paulo, que ficou lá por um período na base do Tricolor, que era brincadeira, e o São Paulo não ficou, né? Não trabalhou com esses goleiros, né? Dispensou esses goleiros.

0: goleiros rapidamente. Ele dispensou o Endrick, né, para vocês terem uma ideia.
1: Quis contratar o Fenômeno.
0: Exato. Mas o Fenômeno aí já não era da base. O Endrick esteve lá, né? Mas aí o pior, né?
1: O Fenômeno, quando foi oferecido ao São Paulo, ele tinha 16 anos.
0: Tava no São Cristóvão, né? Era uma grana, o Pimenta não tinha o dinheiro e aí falou, não, isso daí não vamos contratar, não. Não sei. Aí eu também não sei.
1: Jorge tem que pesquisar.
0: Tem que pesquisar, mas eu acho que não, né? O Caio Jorge não é do Santos?
1: Santos.
0: Do Santos, como o Yuri Alberto, o Alan Patrick tantos outros,
1: né? O Diego, da dupla Diego e Robinho, ele também não foi contratado pelo São Paulo.
0: Verdade.
1: Antes do Santos, ele passou na base do São Paulo e não ficou.
0: Boa.
1: Era muito pequeno.
0: 8h55, o Caio Jorge aqui, então a produção está falando que o Caio Jorge também foi dispensado na base do São Paulo. Bom, 8 horas, olha o goleiro bom que o São Paulo tinha ali, o Jandrei, no gol do Juventude. Esse é um chamagol, rapaz.
2: Esse aí não deixou muita saudade, não.
0: Não.
3: Você tem saudade do Thiago Volpe.
0: Também não. O Thiago Volpe que tá lá em Bragança Paulista, né? Tá no Bragantino, o Thiago Volpe.
2: E tá fazendo gol lá, hein?
0: Fazendo gols lá. Ele é batedor de pênalti, bate bem as penalidades.
2: O São Paulo não deixavam bater, né?
0: Não deixava.
2: Por causa do Rogério Ceni.
0: Sim. 8 horas e 56 minutos, mais informações do Remo. E daqui a pouquinho a sonora aí do Neymar, mas antes, alguma informação do Remo, alguma novidade no time do Léo Condé, Lucas?
2: Time do Remo, exatamente o mesmo do empate no último sábado, 0-0 na Vila Belmiro, até porque o desempenho agradou o técnico Léo Condé, né? Que segurou o resultado. Ele não foi tão ameaçado assim, claro que o Santos dominou algum momento ali, criou mais oportunidades, mas o Remo também teve suas chegadas, teve suas chances e leva um 0-0 importantíssimo para dentro de casa. O estádio do Mangueirão deve estar lotado pelo torcedor remista que sim, acredita na classificação. Como eu disse, há 36 anos o Remo não chega em uma etapa quartas de final da Copa do Brasil. Repete os mesmos desfalques, né, Weber? O zagueiro Zé Ivaldo e o meia atacante Patrick continuam de fora porque eles pertencem ao Santos e são emprestados ao Remo e por força de contrato não podem atuar com a equipe que ainda detém os direitos dos jogadores, né? E também com o zagueiro Chamba, que vem se destacando no Campeonato Brasileiro. O defensor ainda se recupera de lesão e também é baixa para o jogo de hoje. Time do Remo confirmado e escalado com a mesma formação. Marcelo Rangel, Marcelinho, Marlon, Matheus e Mike. É a defesa dos M's, né? Como o Jorge Vinícius mencionou no último sábado. Lionel Pico, Zé Wellison, Zé Ricardo, Jajá, Iago Pikachu e Aleph Manga. Esse é o time que promete dificultar as coisas para o Santos, jogando lá em Belém do Pará.
0: Vamos lá, Gaviva, mais participações do pessoal no YouTube, também no WhatsApp. Você participa conosco pelo 11 994 33 21 21, na jornada esportiva, direto do Bar do Cabeção, o nosso Gaviva, com 11 994 33 21 21. Gaviva.
3: O WhatsApp aqui da Maria de Jesus Gaia. Pra cima deles, Leão. O Maurício Franco. Aê, Weber, Gaviva e equipe. Aê, sim. O Enzo Gabriel, o Wagner aqui na Barra Funda, tomando uma gelada com pão de alhozinho. Aê, Wagnão, na Barra Funda, pão de alhozinho, uma cerveja, é tudo de bom, mano. Gabriel Neto, tô aqui no Pará. O Santos não vence o Remo. Tá cravando aqui o nosso ouvinte, Gabriel Neto, diretamente do Pará. Rogério Alves, de Campinas, santista, sofredor, diz ele aqui. Galera Nova Brasil, que alegria encontrar vocês reunidos agora. Futebol só com vocês na Nova Brasil. Tá diferente, que ele diz o Weber Lima. E Andréia Mantovani, boa noite, turma Nova Brasil. Vamos dar like, vamos dar like. A galera tá pedindo like e também no YouTube, em youtube.com Nova Brasil em Campo, youtube.com Jornalismo Nova Brasil, Weber.
0: Boa, Gaviva, maravilha, Gaviva, trazendo aí a participação do pessoal conosco no futebol da Nova Brasil, com pão de alhozinho, com pão de alhozinho. Dá jogo, Lucas Basílio, vamos lá com o Neymar, né? Ouvir Neymar, ontem tivemos o leilão beneficente, o sexto, né? E ali itens vendidos por mais de R$1 milhão, né? O cetro do Pelé, do Rei Pelé, né? R$1 milhão e 200. Fazer stories com o Neymar, mais de R$500 mil, né? 550 mil, se eu não me engano,
3: participar
0: pagaram.
3: Participar da mesa do pôquer.
0: Isso daí teve também, ô Gaviva?
3: Teve, participar do pôquer ao lado do menino Ney.
0: Ah, é? Esse eu não vi o valor. Eu vi um de passar 2 dias com ele, 600 e tantos mil o cara pagou, né?
3: Em Mangaratiba.
0: Acho que sim.
1: Ele tem uma casa em Mangaratiba, né?
0: Exato. E teve isso daí, teve esses números aí, esses valores no leilão, né? Que é um leilão para arrecadar fundos para projetos futuros aí que o Instituto vai colocar em prática na cultura, na educação, no esporte, né? Tudo isso para os meninos, as crianças, os adolescentes que são atendidos pelo Instituto Neymar Júnior. Vamos lá, Lucas, então, com mais informações e o Neymar, né?
2: Conforme vocês até citaram ontem também, né, Weber, a atitude, a iniciativa é louvável, né? Afinal de contas, é tão raro a gente ver atletas desse porte, né, nomes, celebridades, enfim, desse tamanho, pensarem no próximo, pensarem em uma causa nobre dessa maneira. Então a gente aplaude aí o gesto do Neymar, independente da situação do clube, né, que nesse momento acabou ficando em segundo plano realmente o planejamento de elenco de futebol da equipe do Santos. Mas de toda maneira, como a gente mencionou, ele fez esse esforço na manhã da terça-feira, embarcou no seu jato particular direto para Belém, está com o elenco e começa no banco de reservas. Através de um trabalho especial aí da reportagem Nova Brasil em Campo, que teve acesso a declarações ali do Neymar no seu evento ontem, ficou chamado carinhosamente de Neilão. O leilão do Neymar. Mas vamos ouvir então, quando ele foi questionado a respeito da viagem, que não é uma viagem curta, né? Uma viagem mais desgastante para estar em campo com o Santos hoje. Vamos ver.
4: Cara, com certeza a viagem é um pouco longa, né? O Brasil é muito grande. Obviamente que a viagem é longa, é desgastante sim, não vou mentir. Mas passei 15 anos da minha carreira viajando para jogar no mesmo dia. Acordava de manhã, a gente pegava o avião e viajava. Mas é que o Brasil não tá tão evoluído assim, dessa forma. Então, por isso que gera esse burburinho todo, mas estou à disposição. Treinador amanhã e obviamente a gente vai estar lá pra vencer.
5: Titular?
4: Eu acho que não, porque os setores do Santos já soltaram, não? Vocês já viram? Vocês não viram?
5: Você tá bem pra jogar.
4: Já, tô ótimo.
2: Olha lá, ele mesmo deixa claro ali que os setoristas do Santos estavam ali antecipando que ele não seria titular, né? E claro, ele dá uma ironizada também, lembra os tempos de Europa em que é comum pela cultura local o elenco do time viajar no mesmo dia da partida, né? Então, ele relembrou disso quando estava na Europa, né? Nos 15 anos que atuou por lá.
1: Mas é diferente, né, Lucas Basílio?
2: E sem contar o gol que até...
1: É diferente você sair da França e jogar na Espanha. Dependendo da cidade da Espanha, você vai de ônibus.
2: Não é que nem São Paulo-Belém, né?
1: Não é São Paulo-Belém. 3-4 horas de voo.
0: Pra mais, hein?
2: E ele ainda relembrou o gol que você mencionou. Que você perguntou, ele tinha alguma limitação? Ele tá com a parte física mais debilitada, alguma coisa assim? E pelo que ele mesmo falou, ele tava 100% para jogar.
1: Agora também tem um outro lado que a gente tem que observar, né? Os caras vão um dia antes, com um voo fretado, ficam no melhor hotel da cidade, quase sempre, aqueles 5-6 estrelas, e ainda perdem.
0: Tem isso também, né? Tem isso também. 9:04, portanto, aí a informação do Neymar em relação à partida de hoje, né? É, e quando ele fala ali que ele está acostumado, que na Europa realmente é isso daí que o Lucas, que o Hugo está falando, né? Tudo é muito perto, tudo é muito próximo, né? Então a facilidade de locomoção ela é absurda, né? No Brasil realmente tem esse problema.
1: Só para dar um exemplo, Heber, se você estiver disputando um torneio europeu, a Liga dos Campeões lá, Champions League.
0: Sim.
1: Aí você é o Porto, você vai jogar com o Celta de Vigo, são 150 quilômetros. Dá pra você ir de ônibus semi-leito, jogador.